0: Muito bem, amores. Esse é o nosso Tocando Corações. Tá na hora do intervalo, rapidinho. Volto já já com muito mais.
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3: Muito bem, amores, de volta por aqui com o nosso Tocando Corações. Bem-vindos, obrigada pelo carinho da audiência. Essa é a nossa programação romântica, preparada com muito amor, com muito carinho, em casa, no trabalho, onde quer que você esteja, bem-vindo, bem-vinda. Seguindo aqui com a nossa programação, para você participar, nossos contatos liberados. Chegando mais uma romântica para você. Ótima noite!

Oi, amores, esse é o nosso Tocando Corações. Nessa noite linda, obrigada pelo carinho. Sou Denise Fernandes, falando de amor é aqui no nosso Tocando Corações. Pra você, chegando mais uma lindíssima sequência. Ótima noite.

0: Muito bem, meus amores, fechando mais uma lindíssima sequência e com ela finalizando a edição do nosso Tocando Corações. Que Deus abençoe sua vida, muito obrigada pelo carinho, fiquem com Deus, tchau, tchau.
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3: Olá, tudo bem com você? Tudo certinho, tudo tranquilo por aí? Tô chegando com o nosso Hora da Vitória. E aí, como é que você tá? Espero que esteja tudo bem com você, tudo certinho, porque por aqui tá tudo bem também, graças a Deus. Hoje, segunda-feira, segundona, chegando nova semana, né? Pois é. E por aqui estamos nós comunicando com você com muito carinho. Hoje, dia 21 de setembro de 2026, comemoramos o Dia Mundial da Paz, Dia Nacional de Luta da Pessoa com Deficiência, Dia da Árvore e Dia do Fazendeiro. E é mais um programa que a gente começa sempre com muito amor, com muito carinho para você, tá? Nosso Hora da Vitória tá apenas começando. Conto com o teu carinho, com a tua audiência, com a tua participação a partir de agora e a partir daqui. Cláudio Louvor, canta pra gente A Promessa Não Morreu. Vamos começando por aqui o nosso Hora da Vitória.

0: Fred Arraes cantou pra gente a voz, e assim, ó, nós vamos fechando por aqui o nosso primeiro bloco. Gente, eu volto já, me espera, vai embora não, que é bem rapidinho. Já já eu tô de volta com mais palavra de, com mais Hora da Vitória pra você, tá bom? Vamos fechando por aqui o nosso primeiro bloco, te avisando que no próximo bloco eu tenho uma reflexão belíssima pra você. Segura aí.
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5: Olha, um homem chegou em casa e disse para a esposa: eu quero o divórcio. Eu quero me separar de você. Eu conheci uma outra pessoa, arranjei um amante, e ela é bem mais bonita que você. É bem mais interessante que você. Eu gostaria de viver essa relação. A mulher disse: não, tudo bem. Pode ficar tranquilo, eu te dou o divórcio. Ele então ficou até surpreso, porque ele achou que ela iria fazer escândalo, mas ela não fez. Ela só disse assim: olha, quero te pedir uma coisa. Eu quero que durante 2 meses você me carregue no colo todos os dias quando eu for para a cama. Quero que você faça isso por mim. Na verdade, não é por mim, é pelo nosso filho, para que ele tenha uma boa lembrança da gente. Ele disse: não, tudo bem. Depois de ter xingado muito, depois de ter falado muita besteira, ele disse: não, tudo bem, eu faço. Então, ele todos os dias, ele vinha na casa dele, pegava a mulher, colocava na cama e ia embora para casa de novo. E assim, nos primeiros dias, aquilo parece que pesava para ele. Só que o tempo foi passando. Uma semana depois, ele percebeu que ele estava gostando de fazer aquilo, mas ele não dava o braço a torcer. Na terceira semana, ele colocou a mão na cintura dela e apertou com força, deixando o seu rosto encostar no rosto dela. Passado 1 mês, ele quase que a beijou, mas ele resistiu. Na última semana, ele já estava assim, pronto para tomar uma decisão. Ele já não estava aguentando mais. Ele já estava pronto para revelar para ela o que tinha acontecido nesses 2 meses, mas ele novamente não conseguiu. Faltando apenas 1 dia para que aquilo terminasse, ele resolveu romper com a mulher que ele estava para poder voltar para casa e continuar o seu casamento. E assim ele fez. Ele terminou com a amante. Ele rompeu com ela e foi novamente pôr a esposa na cama e contar tudo o que havia acontecido. Porém, quando ele chega, uma vizinha já esperava por ele e disse: olha, a sua esposa, ela passou mal e foi para o hospital. E ela não está bem. Ele ficou muito preocupado. Nossa, mas por que ela não me avisou? Por que ninguém falou nada? A vizinha disse: olha, ela sempre disse que não queria te incomodar. Então, ele falou: não, mas a gente tem um filho juntos, isso não é possível. Então, ele correu para o hospital. Mas quando ele chegou lá, a esposa dele já havia partido. Então ele entrou no quarto e ele percebeu que em cima da cama havia um papel dobrado. Uma carta. Que dizia assim: olha, se você está lendo isso, é porque eu não estou mais aqui. Mas eu quero te pedir que cuide do nosso filho. E eu quero te agradecer. Que isso que você fez, para você pode não ter significado nada. O simples fato de me pegar no colo todo dia e me levar para a cama. Mas para mim, isso significou tudo. O nosso filho guardou boas lembranças da gente e vai guardar para sempre. E eu também fiquei muito feliz com tudo o que você fez por mim. Muito obrigado. Siga a sua vida com a sua nova mulher. E nunca esqueça que eu te amei demais. Gente, o que a gente aprende hoje com essa história é que quantos e quantos relacionamentos se desfazem, né? Quantas pessoas que mantêm o coração endurecido, não diz eu te amo, deixa passar a oportunidade, não demonstra o sentimento. Hoje as pessoas estão mais preocupadas em demonstrar firmeza, argumentando ser forte, argumentando não precisar de ninguém, não precisar de nada que vem do outro, do que demonstrar amor, carinho, atenção, né? As pessoas hoje se preocupam muito com isso. Gente, Deus, ele sabe o que faz. Deus, ele coloca as situações. Aquela esposa, ela pediu pro marido para que ele a carregasse no colo, no colo durante 2 meses. Ela tinha apenas 2 meses de vida e ela queria aproveitar isso ao máximo. Ele, por muito tempo, ele quis se declarar para ela. Ele quis falar para ela tudo o que estava acontecendo. Mas ele foi incapaz de sentir, de deixar que isso acontecesse. E muitas vezes nós também somos assim. Deixamos de dar lugar ao sentimento para dar lugar ao orgulho, à fortaleza, que não é fortaleza, né? Muitas vezes a gente fala assim: ah, não vou falar não, para não dar ousadia. E a gente não sabe que a vida passa muito rápido.
6: Prepara o lenço.

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Glória a Deus, aleluias. Estamos aqui na programação Palavras Vivas de Sabedoria. Aqui quem fala é a missionária Elo Silva. Amém? Graças a Deus. Estamos aqui novamente para falar do nosso Deus Todo-Poderoso, para falar que Ele vai fazer mudanças na tua vida nesse ano de 2026. Amém? Estamos aqui para lembrar mais uma vez. Quem é o nosso Deus? Quem é Deus para você, para mim? Qual a importância de Deus na minha e na sua vida? Então hoje, convido você primeiramente a ter um compromisso com o Senhor. E vamos orar nesse momento para que você venha reconhecer Deus. Primeiramente na sua vida, e as demais coisas serão acrescentadas, como diz a palavra do nosso Deus Todo-Poderoso. Amém? Vamos orar primeiro, depois a gente entra na palavra, vamos refletir na palavra do Senhor para fortalecer a nossa mente e para que o nosso coração tenha o conforto de Deus nas nossas vidas, amém? Vamos orar? Meu Deus e meu Pai, em nome do Senhor Jesus, meu Pai, eu peço ao Senhor que o Senhor venha abençoar essa pessoa que me ouve nesse exato momento, meu Pai. Que ele ou ela venha ter compromisso com o Senhor, de todo o coração, de toda a sua alma, com todas as suas forças, meu Pai. É isso que eu te peço, no sangue de Jesus, é no sangue poderoso do nosso amado Jesus Cristo. E nesse momento, oro por essa vida, meu Pai, que o Senhor venha cuidar dessa alma, meu Pai, transformar essa vida e dar o conforto que ele ou ela precisa nesse exato momento, em nome de Jesus. Tranquilize ele ou ela, traga paz, traga o teu renovo espiritual. Traga, meu Pai, a ele ou a ela o compromisso de ter o Senhor na vida dele e na vida dela. Que nessa noite o Senhor venha fazer morada em nossos corações. Que nessa noite o Senhor venha renovar as forças, venha dar ânimo, venha dar coragem, venha dar sonhos, venha renovar os projetos em nome de Jesus. Que nessa noite a pessoa que me ouve no exato momento venha entender que o Senhor é um Deus todo-poderoso. É o Senhor que dá livramento. É o Senhor que transforma. É o Senhor que muda os pensamentos para melhor. Porque o Senhor é o Deus do impossível. Então, que o Senhor venha curar, que o Senhor venha libertar. Que nessa noite, meu Pai, em nome do Senhor Jesus, venha ter uma transformação de vida em cada pessoa que me ouve nesse exato momento. O Senhor venha abençoar essa programação, meu Pai. Venha abençoar essa palavra que o Senhor me deu nesse dia. Venha abençoar, meu Pai, os louvores. Venha abençoar, meu Pai, as pessoas envolvidas nesse grande projeto, que é para resgate de almas, que são pessoas que venham ter compromisso com o Senhor. Não é compromisso de bem material desse mundo, é compromisso de alma. É compromisso de consideração com o Senhor e com o ser humano, com o seu próximo. Que nessa noite venha ser diferente para todos nós que vamos meditar na sua palavra, meu Deus. O Senhor venha abençoar as pessoas envolvidas nesse grande projeto, tanto pastores, bispos, missionários, obreiros, que hoje nós vamos falar do Senhor Jesus. E ele não é invasor. Ele não invade a sua vida como o inimigo faz.
Ele pede licença, Ele bate no seu coração. E se você quiser uma mudança, primeiro, dentro do teu interior, da tua mente, Deus vai fazer. E com isso, Ele vai te dar o equilíbrio do que você precisa nesse mundo para viver e alcançar o que tanto você deseja. Em nome de Jesus, seja abençoado pelo sangue de Jesus. Amém? Aqui quem fala é a missionária Elô Silva. Amém? Aqui nessa noite, Deus me revelou uma palavra. E eu orando ao Senhor e falando com Deus, primeiro eu peço a sabedoria de Deus, como fez Salomão. E o Senhor me deu uma palavra. Hoje, amém? Porque todos os dias são diferentes, um após outro. O Senhor, o Espírito Santo, nos dá uma palavra para hoje. E qual foi a palavra, missionária? Eu falando com o Senhor, meditando com Deus, Deus falou comigo que se encontra em Marcos, capítulo 12, versículo 29. Aqui fala do ensinamento do Senhor Jesus para aquele povo que andava desorientado. Amém? E hoje a gente está tendo orientação de Jesus, o nosso grande mestre, ele, como Deus veio aqui para salvar a minha alma, para salvar a tua alma. E a gente tem que entender que Jesus não veio aqui de passagem, não. Não veio aqui para tirar férias do céu. Ele veio aqui para transformar a minha vida, a tua vida, primeiramente no reino dos céus. Amém? Primeiramente isso, para que você e eu venhamos ser salvos. A vida nesse mundo é temporária. E a gente tem que aproveitar as coisas relacionadas a Deus, porque aí Ele vai te abençoar cada vez mais. Amém? Então se encontra em capítulo 12, versículo 29. Eu vou ler o 29 e o 31, você acompanha. Amém? Em espírito e em louvor a Deus. Versículo 29 diz, e Jesus respondeu-lhe, o primeiro de todos os mandamentos é, ouve Israel, ó Senhor, nosso Deus, é o único Senhor. E no 30 ainda diz, amarás, pois, ao Senhor teu Deus de todo o teu coração, de toda a tua alma, de todo o teu entendimento e de todas as tuas forças. Este é o primeiro mandamento. Versículo 31, ainda reforça, Jesus reforça. E o segundo, semelhante a este, é amarás o teu próximo como a ti mesmo. Não há outro mandamento maior do que este. E aqui, foi alguém que perguntou, né? Foi um dos escribas perguntando ao próprio Deus, ao próprio Jesus, qual era, né? O primeiro de todos os mandamentos. E ele fala aqui, Jesus, ó, Jesus é aquele que expulsa demônios em seu nome, é aquele que cura câncer, é aquele que muda a mente de uma prostituta, é aquele que muda a mente de uma pessoa homicida. Esse aqui é Jesus. Jesus, ele veio para os doentes, tanto físico como psicológico. Amém? E Jesus falou aqui que a gente tem que amar a Deus sobre todas as coisas. Esse é o primeiro mandamento. E o segundo é amarás o teu próximo como a ti mesmo. E a gente tem que entender uma coisa. Se Jesus é o próprio Deus, vindo na Terra e fala uma coisa dessa, é porque a gente tem que entender que devemos amar a Deus por todas as coisas, porque Deus quer o nosso bem. Deus, ele tem algo maravilhoso para mim e para você.
Mas a gente tem que também amar o nosso próximo, saber perdoar as pessoas que em um determinado momento são usadas pelo inimigo e às vezes a pessoa é seduzida pelo inimigo para também te ofender, para te ferir e até mesmo é enganada pelo inimigo para sair da vontade do Senhor. Segue outros caminhos. E o que, que a gente tem que fazer? A gente tem que entregar para Deus, entendeu? Não ficar com raiva, não ficar com ódio de pessoas que, na maioria das vezes, não sabem o que quer diante de Deus. A verdade é essa. São pessoas confusas, são pessoas que, e nos seus sentimentos, não sabem nem o que quer para ela ou para ele. E Deus, Ele quer o melhor para mim e para você. Deus gosta de pessoas decididas. Sabia? Quando você é uma pessoa decidida e sabe o que quer, mesmo que a pessoa vire as costas para você, não faça o que Deus quer, Deus te abençoa. Amém? Deus te abençoa. Até bem melhor do que você imaginava. É só aguardar e esperar que Deus vai te abençoar. Amém? E assim, meu amigo, minha amiga, você que me ouve no exato momento, você tem que ter o coração voltado para Deus, saber perdoar. Tem muita gente hoje em dia que não sabe perdoar. Vive cheio de angústia, de sofrimento dentro do coração. Morre um irmão, uma mãe, um pai, quer morrer junto. E Deus não quer isso de você. Deus quer que você seja a luz. Deus quer que você fale dele para outras pessoas. As outras pessoas que já se foram, amém, entrega para o Senhor. Ninguém aqui nesse mundo vai ficar eternamente, mas você que está. Você tem que falar de Jesus, você tem que andar com Jesus. Você não pode, de nenhuma hipótese, virar as costas para Jesus. Não seja ingrato com Deus, não seja ingrata com o Senhor. Em virar as costas para Deus, porque Ele já fez tanta coisa para você, que o ser humano é ingrato. Mas a gente tem que ser diferente. Tem que agradecer a Deus por todas as coisas. Se por acaso você perdeu algo, não tem mais o que você gostaria de ter, saiba que muitas das vezes é livramento do Senhor. Amém? E a gente precisa entender que devemos amar a Deus por todas as coisas, obedecer os seus mandamentos, ficar firme na presença, saber perdoar quem te fez mal, ou até mesmo nem sabe o que quer da vida e fica ferindo os outros, não sabe o que quer. Deus não gosta de pessoas confusas. Deus, Ele quer pessoas decididas diante da presença dEle. Porque somente assim Ele vai agir na tua vida, quando você confiar e tiver fé. Deus não é sentimento. Ah, eu quero ir para a igreja hoje, como muitas pessoas vão, porque hoje eu sinto que eu tenho que ir para a igreja. Hoje eu sinto. Amanhã eu não quero não, porque eu não sinto que tenho que ir para a igreja. Mas quando quer ser abençoado, corre para a igreja, para ser abençoada. Corre para a igreja. E quando passa o vendaval, não quero mais saber de Deus, dá um tempo, Senhor, dá um tempo para mim, dá um tempo, preciso de um tempo. Deus não gosta de pessoas que têm essas atitudes. Você tem que ser firme, você tem que ser rocha, você tem que continuar com seus projetos diante do Senhor. Seguir em frente, não olhar para trás e ter a confiança que Deus vai fazer o melhor para você. E nesse versículo, devemos amar a Deus sobre todas as coisas, confiar nele, que Ele vai fazer uma mudança nesse ano 2026. Vai sim fazer uma mudança, muito melhor do que você imagina. Você soube perdoar as pessoas, mostrou gratidão a Deus, está tranquila, está tranquilo, deixa Deus trabalhar, amém? Deixa Deus trabalhar a seu favor. Quando você faz a vontade de Deus, não somente com palavras, mas com atitudes,
quando você oferta na presença do Senhor. Amém? Você está resgatando almas para o reino de Deus. Deus, ele não precisa de dinheiro de ninguém, porque ele é muito poderoso. Mas nesse mundo, Deus requer um esforço meu e seu para resgatar vidas, almas perdidas. Quantas pessoas estão se suicidando nesse exato momento? Quantas pessoas estão depressivas, angustiadas? E aqui é um meio de comunicação onde você e eu estamos plantando na obra. Amém? Dando uma oferta ao Senhor. E Ele se agrada da sua atitude. Quantas vezes eu mesma ofertei na obra do Senhor e Deus me retribuiu, mesmo eu fazendo a programação, vejo quando a obra tem a necessidade de verdade, né? Não é qualquer lugar que a gente tem que ofertar, mas quando você realmente vê que está acontecendo o trabalho sério de resgate de almas, você inverte na obra, porque você vai ver pessoas curadas, pessoas libertas, pessoas resgatando outras pessoas. E é assim que Deus se agrada de você, porque esse mundo aqui é temporário, muito temporário. Quantas vezes eu até ganhei algo, ofertei para o Senhor uma parte e Deus me abençoou. Eu agradeço a Deus por muitas coisas, amém? Principalmente pela minha vida com Ele, pelo meu renovo com o Senhor. Não é fácil, não é fácil para o ser humano negar as suas vontades. Mas tem que entender que o nosso Deus Todo-Poderoso, Ele só faz a mudança quem está disposto e decidido a ter essa mudança. Amém? Deus gosta de pessoas dispostas a fazer a sua vontade. E é assim que Deus trabalha no coração de uma pessoa que tem gratidão, que tem o perdão. E às vezes a gente não sabe perdoar. E até mesmo a gente ofende as pessoas sem mesmo saber, né? Com um simples gesto. Tem gente que fica até ofendida. A gente tem que até pedir perdão nas nossas orações. Porque às vezes pode fazer de uma maneira involuntária. Então você que me ouve no exato momento, tem um compromisso com o Senhor. Não um compromisso de boca, mas também de plantar na obra, ofertar, fazer um compromisso com o Senhor. Amém? De ler a Bíblia, meditar na palavra, orar ao Senhor, pedir orientação a Deus. E o Senhor Jesus vai te abençoar quando você está disposto a obedecer a palavra de Deus. Quando você tem gratidão. É um conjunto. É um conjunto para você se chegar mais ao Senhor. E Deus, Ele se agrada de você. Amém? É assim que a gente tem que ter uma atitude mais sábia diante dos problemas, diante das adversidades. Quando você enfrentar um vento, uma situação, saiba que Deus é com você. E a gente tem que confiar apenas em Deus. Ficar calmo, tranquilo, vai dar tudo certo no sangue de Jesus. Amém? É no sangue de Jesus. Porque Deus vai te fortalecer. Eu lembro que minha caminhada com o Senhor tem sido muito gratificante e também com muitas escadas para subir, dificuldades, todos nós vamos ter nesse mundo. Mas eu agradeço a Deus por Ele ter me fortalecido esse tempo todo que estou com Ele. Amém? E a gente tem que seguir ao Senhor, servir ao Senhor, Deus de todo o coração. E ter um compromisso sincero com Ele. Porque é Deus que tem que ser o dono da sua vida. É Deus para você progredir no seu serviço, para você andar adiante, diante dEle. É Deus. E a gente tem que agradecer a Deus por tudo.
Você que perdeu algo nesses dias, saiba que Deus vai te recompensar. Às vezes é livramento que você teve, algo que podia ser muito pior lá na frente, dolorido, e Deus está te poupando de muitas coisas, viu? Muitas coisas. Porque Ele te ama. Saiba que Deus tem o melhor para aquele que Ele ama muito, viu? Amém? Agora, se Ele te amar muito, aí, né, você pode ir para o céu bem antes que você imaginar, mas saiba que Deus nos ama, amém? Porque não existe ninguém santo aqui nesse mundo. Para a glória do Senhor, Jesus é que está aqui nessa programação. E sempre vou ao monte, oro ao Senhor pela sua vida, você que está aqui nessa programação, ouvindo essa humilde serva do Senhor, vou no monte, com meu esposo, oramos, falamos com o Senhor da necessidade do seu povo, principalmente a necessidade espiritual nesse mundo, de ter um compromisso. Fui para a igreja, como sempre no domingo, e a gente vê, né, que tem domingo que é mais cheio, tem domingo que é mais vazio, e sempre quando eu vou, sempre tem aquelas pessoas, as mesmas pessoas, né, quando a gente é frequente. E a gente não vê uma pessoa que não vai, a outra não vai. E a gente precisa ser persistente diante de Deus, adorando, amando. E seguir em frente com Jesus, para a glória do Senhor. Então essa é a palavra de Deus hoje. Seja forte, seja corajoso. Obedeça ao Senhor, ama ao Senhor de toda a sua força, todo o seu coração. Quando tiver os maus pensamentos, você repreende no sangue de Jesus. Siga em frente. Porque nessa caminhada você vai encontrar muitas pessoas que querem te levar para outro caminho. Porque elas foram fracassadas, posso te falar com toda certeza, fracassadas diante de suas atitudes, diante de Deus Todo-Poderoso. Porque se não fossem pessoas fracassadas, não queriam te levar para outro caminho. E a pessoa não raciocina não, quando pensa assim. Quando a pessoa tem um fracasso diante de Deus, não é porque Deus não pode fazer o que ela quer. É o fracasso dela mesma. E muitas das vezes é porque ela é testada diante de Deus e é reprovada diante da sua atitude, diante do Deus Todo-Poderoso. E a gente tem que andar com pessoas que têm a mesma fé, adiante, seguir em frente, que você avança. E não ouvir o fracasso dos outros, dizendo igreja não dá resultado, propósitos não alcança o objetivo que quer, isso e aquilo. É cheio de mimimi, como as pessoas falam, né? Cheio de mimimi. E não acontece nada. Mas como eu afirmo, Deus gosta de pessoas decididas, pessoas dispostas a fazer a vontade dele e fazer a renúncia da sua alma. Aqui quem fala é a missionária Elô Silva. Você está na programação Palavras Vivas de Sabedoria. Uma programação voltada para o lado espiritual. Pode ter certeza. Faça essa programação aqui com muito amor a Deus. E a palavra de hoje foi revelada a mim pelo Espírito Santo de Deus. Eu conversando com o Senhor, em oração, Deus me revelou essa palavra. Porque eu não sou o tipo de missionária que abre a Bíblia. Ah, vou pegar. Não, eu oro primeiro a Deus, falo com o Senhor e Deus me revela. E isso, hoje, é a revelação do Senhor, é essa palavra. Que a gente deve amar a Deus sobre todas as coisas, amar o seu próximo, fazer a vontade dele, obedecer, fazer o que ele está escrito nas escrituras, para que você seja muito mais do que abençoado e abençoada. Tem gente que duvida. Ah, será que é você mesmo abençoado? Será que é você mesmo abençoada? Eu te faço um desafio. Um desafio de perseverança. Um desafio de disposição, um desafio de fé nessa caminhada. Continue, continue marchando, continue adorando, continue buscando,
Continue confiando. Você não tem nada a perder. Eu só te digo uma coisa. Deus vai fazer a diferença na tua vida nesse ano de 2026. O ano ainda não acabou. Você pode ter sofrido uma decepção com alguém. Você pode ter perdido uma pessoa. Pode ter perdido bem material. Mas saiba que isso não é nada diante de Deus. Não é nada do que Ele vai fazer na sua vida ainda nesse ano de 2026. Amém? Vamos para um breve louvor e já já estaremos novamente, estaremos de novo aqui nessa programação, porque eu ando é com Jesus Cristo de Nazaré. Amém? É Jesus Cristo. Graças a Deus, Jesus é maravilhoso. E é Jesus que me conforta todos os dias para viver nesse mundo. Convido você a ficar em oração. Falar com o Senhor, fale mesmo, meu Deus. Tem que ter mudança, tem que ter transformação. Não aceito, não, ficar da mesma maneira que eu vivo, meu Pai. Vamos para um breve louvor e já já voltamos na programação.

0: agora, com muito carinho, quero chamar para cantar comigo essa linda canção o meu irmão Moisés Cleiton.
1: É um prazer para mim

palavra do Senhor diz: 1.000 cairão ao teu lado, 10.000 à tua direita, mas tu não serás atingido. Se o vento soprar contra a tua vida, clame o nome de Jesus.

Glória a Deus, aleluias. Quem somos nós diante de Deus, hein? Quem é você diante de Deus, hein? Devemos ter a humildade e considerar o nosso Senhor Jesus Cristo, principalmente Ele que morreu na cruz por você, por mim, que passou por tanta humilhação. Essa humanidade de hoje já está condenada, esse mundo está condenado para aqueles que não querem compromisso, que se fazem de surdos, se fazem de cegos e até espiritualmente deficientes. Deficientes espiritualmente, isso que eu falo, tá? Não fisicamente. Então, quem é você diante do Senhor? O que que você tem mostrado para Deus nas suas atitudes? Porque Deus conhece você, seu coração. Sabe das coisas que você faz todos os dias. Deus conhece você muito mais do que você imagina. Devemos reconhecer Deus todos os dias. Os nossos defeitos. Nós somos pecadores. Somos pequenos diante de Deus. Pequenos. E a sua graça, por meio de Jesus Cristo, hoje podemos alcançar a salvação. Por meio de Jesus Cristo, podemos falar com Deus. Podemos ter um contato com Deus, né? Falar com Jesus, pedir sabedoria. Nossa, isso é maravilhoso. Antigamente as pessoas não tinham isso. Tinha até que ter um juiz, né? Tinha que ter alguma autoridade espiritual. Um dia você pode falar com o Senhor, você pode pedir uma orientação, amém? Para os profetas, para os pastores. Essa semana vai ter a programação do pastor Sebastião Nunes. Fique ligado na programação. O homem de Deus, profeta do Senhor, se guarda durante os dias, amém? Propósito de 90 dias. É um propósito que, como eu conheço o profeta Sebastião Nunes, uma pessoa que fica em vigilância, em oração pela sua vida. Amém? Se guarda diante do Senhor. Não sai para nenhum lugar, fica ali, ó, em oração, meditando na palavra, falando com Deus para Ele te abençoar. Porque requer sacrifício de uma parte para que a sua bênção venha a ser alcançada. E de todos os profetas, vai ter propósito de oração. Já convido você para participar desse forte propósito diante do Senhor e você vai ter resultados, tanto na saúde, na vida financeira, na vida espiritual principalmente, em todos os sentidos. Basta você tomar uma decisão na sua vida, de mudança, de transformação, ainda nesse ano de 2026, para você vir obter milagres. Pela manhã também temos Gilberto Leite, uma programação forte diante de Deus. Convido você também para assistir, a ficar ligado, a sintonizado nessa emissora, para que venha fortalecer a sua fé, para você andar com Deus. Um homem e a mulher de Deus são pessoas que têm poucos amigos. Na maioria das vezes, anda só. Anda com Deus. Eu mesma sou mulher de Deus, não ando me excluindo de nada, mas a maioria das vezes no meu serviço, eu estou sozinha. O pessoal vem, fala comigo, amém, tudo bem, dá uma conversada, né? Normal, socializando, né? Mas falo de Jesus quando tenho a oportunidade, porque eu não posso ser invasora, amém? Não podemos ser invadir a conversa, tem que ter aquela brecha para falar de Jesus, amém? Jesus tem que andar ali com aquela sintonia da conversa, tem que dar a sabedoria do Senhor. E na maioria das vezes eu estou conversando com Deus,
Amém? Sozinha, mas estou conversando com o Senhor, falando com Deus. Vamos ali, o Senhor vai comigo e o Senhor vai com seus anjos, amém? Conversando com o Senhor. Porque antes, só do que mal acompanhado, tem esse velho ditado também. Mas a gente precisa de um tempo para a gente, né, como ser humano, para falar com o Senhor, para meditar na palavra, conversar com Jesus e ter orientação, amém? Se você está desorientado, está precisando de força, convido para você participar desse grande propósito diante de Deus, do profeta Sebastião Nunes. Oh, glória a Deus, aleluias. Deus é maravilhoso e poderoso. Quer fazer mudança nesse ano 2026 na tua vida, amém? Sexta-feira agora, ele inicia esse grande propósito diante de Deus. E a programação, amém? Diante do Senhor está chegando ao fim. E eu quero agradecer a você que ficou até agora ouvindo essa humilde serva diante de Deus. Glória a Deus, aleluias. Aqui eu tenho um forte, né, propósito com o Senhor de falar da palavra dele. Amém? O que ele me pede para falar, eu falo. Isso tudo é Deus que requer de nós mais compromisso diante dele, mais renúncia, mais fortalecimento espiritual. Porque é Deus que vai fazer de você uma vencedora e um vencedor todos os dias, como foi Jesus Cristo. Quero convidar você para fazer a oração agora, a oração da fé, e entregar essa programação ao Senhor e a todas as pessoas envolvidas, para que mais pessoas venham ser abençoadas. Amém? Vamos orar? Meu Deus e meu Pai, em nome do Senhor Jesus, eu venho te agradecer, meu Pai, por essa programação, por essa noite. Peço ao Senhor por essa pessoa que me ouve no exato momento, esse meu amigo, minha amiga. Que o Senhor venha abençoá-lo, abençoá-la nessa semana, que venha dar força, ânimo, coragem para vencer. Repreenda todo o mal, toda a seta do demônio, do diabo, todas as forças malignas que impera nesse mundo, venha ser repreendido no sangue de Jesus. Dê a cura, a libertação que ele tanto precisa, que ela tanto precisa para andar na tua presença. E eles venham ter um compromisso sincero com o Senhor, meu Pai, de todo o coração, de toda a alma, meu Pai. Que eles vão reconhecer o Senhor como Deus Todo-Poderoso. Que quem vive na minha vida é o Senhor. Eu tenho certeza que em nome de Jesus, eles também vão viver Jesus Cristo como eu vivo. Com Deus, com o Senhor. Na alegria, na tristeza, na dor. O Senhor Jesus está conosco em todos os momentos. E creia, Deus é contigo. E nessa noite o Senhor te faz uma vitoriosa, um vencedor. Nessa noite o Senhor sabe que com você ele pode contar. Para você falar dele por onde for. E seja muito mais do que abençoada nessa noite. Deus é com você. Deus fará uma pessoa feliz, alegre. E tudo que vier contra você, Deus vai sempre confortar o teu coração, porque ele vai te dar muita sabedoria. Amém? Fique na presença do Senhor, Deus venha te abençoar. E lembre-se, Deus é com você e ele te ama muito, viu? Tem um compromisso com o Senhor todos os dias, que ele vai te honrar. O tanto que você precisa, Deus vai te ajudar. Amém? Uma ótima noite e até a próxima programação. Na fé, continuamos sempre a orar por você.

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3: Voltamos com o nosso Hora da Vitória. E aí, como é que você tá? Tá tudo bem? Tudo certinho, tudo tranquilo por aí. Espero que esteja tudo bem com você, porque por aqui tá tudo bem também, graças a Deus. Olha, pra você que tá de aniversário hoje, meus parabéns, muitas felicidades, muitos anos de vida. Desejo que o nosso Papai do Céu te cubra sempre com muita paz, com muito amor e, é claro, com muita saúde também. Tudo de bom para você. Deus abençoe. Quero também te agradecer. Ó, muito obrigado. Obrigado sempre pelo teu carinho, pela tua audiência e pela tua amizade, tá? É muito bom poder contar sempre com você. É muito bom poder contar sempre com esse carinho, com essa amizade, com essa audiência maravilhosa. Vamos agora com o nosso Salmo Diário.
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4: Salmos 16. Protege-me, ó Deus, pois em ti me refugiei. Eu digo a Deus: tu és Deus, minha fonte de coisas boas. E os santos que estão na terra, os majestosos, me trazem grande prazer. Os que buscam outros deuses multiplicam as suas tristezas. Nunca derramarei as suas ofertas de sangue, e meus lábios não mencionarão o nome deles. Deus é minha porção, a parte que me cabe, e o meu cálice. Tu resguardas a minha herança, lugares agradáveis foram demarcados para mim. Sim, eu estou contente com a minha herança. Louvarei a Deus que me tem aconselhado. Mesmo durante a noite, meus pensamentos mais íntimos me corrigem. Mantenho Deus diante de mim constantemente. Nunca serei abalado, porque Ele está à minha direita. Por isso meu coração se alegra e meu inteiro ser está alegre. E eu vivo em segurança, pois não me deixarás na sepultura. Não permitirás que o teu leal conheça a cova. Tu me fazes conhecer o caminho da vida. Na tua presença há abundante alegria. A felicidade está à tua direita.

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5: Voltamos com o nosso Hora da Vitória e chegou aquele momento todo especial de cantar, de louvar, com os louvores do passado que se fazem presentes e muito presentes em nossas vidas. Como sempre, trago para você uma seleção toda especial daqueles louvores que você sempre ouvia por aí e hoje praticamente você não ouve mais. Então, ó, peça por aqui o teu louvor que eu vou tocar para você com todo o carinho do mundo. Anderson Freire canta pra gente Raridade.

0: Gisele Cristina cantou pra gente Pelo Sangue. E assim nós vamos fechando por aqui mais um bloco do nosso programa, do nosso Hora da Vitória, tá? Vamos pra um breve intervalo, gente, eu volto já. Me espera, que é bem rapidinho, já já eu tô de volta.
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7: Mateus capítulo 8. A cura da sogra de Pedro. Tendo Jesus chegado à casa de Pedro, viu a sogra deste acamada e ardendo em febre. Mas Jesus tomou-a pela mão e a febre a deixou. Ela se levantou e passou a servi-lo.
8: A cura da sogra de Pedro. Então Jesus ele chega na casa de Pedro e encontra a sogra dele ardendo em febre. Todos preocupados, inclusive, e Jesus, ele quer apenas saber onde ela está. Ele chega, a segura pela mão. Então, ela fica curada no mesmo momento. e começa a servir a todos. Jesus, ele é o mesmo que cura ainda hoje. Aí a gente pensa que hoje Jesus não cura mais, mas ele cura ainda hoje. Ele é o mesmo que quer curar, que quer transformar a vida de todos nós.

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7: Voltamos com o nosso Hora da Vitória e chegou aquele momento todo especial. O nosso momento de intercessão, momento de pedir a Deus por tudo aquilo que nós temos necessidade. E hoje vamos pedir que Ele abençoe essa semana que estamos começando, que abençoe os nossos trabalhos, nossas famílias, que abençoe os nossos projetos. Peço também pela tua necessidade, por tudo aquilo que você precisa hoje. Peça com muita fé e peça em nome de Jesus. Vamos de música? Vamos de louvor? Quem chega e canta pra gente é a Rainha Almeida, Pedido de Socorro.

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1: Voltamos com o nosso Hora da Vitória. E já estamos na reta final do nosso programa. Quero aqui te dizer obrigado. Obrigado pelo teu carinho, pela tua audiência e pela tua amizade também. Tudo de bom pra você hoje e sempre. Deus abençoe, tá? É muito bom ter você com a gente. É muito bom poder contar sempre com esse carinho, com essa audiência e com essa amizade maravilhosa também. Tudo de bom para você hoje sempre é o que eu te desejo de todo o coração. Vamos trazendo para você louvor bonito e quem chega e canta bonito pra gente é a Larissa Santos, Quando Dobro os Meus Joelhos. Vamos assim? Abrindo a nossa última sequência.

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Israel Salazar cantou pra gente Eu Te Entrego o Meu Dia. E assim, nós vamos fechando por aqui o nosso Hora da Vitória de hoje, agradecendo sempre o nosso Papai do Céu por mais um dia de trabalho, pelo dom da vida, da comunicação e da alegria. E a você, meu muito obrigado, obrigado sempre pelo teu carinho, pela tua audiência e pela tua amizade também. Tudo de bom pra você. Deus abençoe. Fica com Deus, porque com Ele nós iremos e sem Ele nada, absolutamente nada seremos. Tchau, tchau. Tudo de bom. Deus abençoe. Vou deixando pra você a minha última de hoje. Diego e Romualdo cantam pra gente em fervente oração. E assim nós vamos fechando por aqui o nosso programa de hoje. Graça e paz.

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0: Amém, queridos, louvado seja Deus, eu cumprimento a todo o povo corajoso com a paz gloriosa do nosso Jesus de Nazaré. Aonde você estiver sintonizado, conectado nessa programação, a partir de agora o programa aí, Templo do Senhor Jesus Cristo na face da terra, levando as boas novas do nosso Senhor e Salvador Jesus Cristo às nações, né? Eu sou seu irmão em Cristo, pastor Sebastião Nunes, te fazendo companhia a partir de agora por esse canal de comunicação. Lembrando você, meu irmão, que a Rede Continental de Comunicação tem mais de 700 rádios só no Brasil interligadas, né? Também com mais de 840 emissoras internacionais, ultrapassando aí mais de 1.570 rádios, né? Aonde, por misericórdia e graça, o Senhor me colocou aqui para proclamar as boas novas do nosso Senhor e Salvador Jesus Cristo. Então nós, louvado seja Deus aqui, temos como objetivo e propósito orar por cada vida, apresentar a vida, louvado seja Deus, tua, a tua causa ao Senhor. Programa de propósito de monte a Deus, aonde Deus me coloca para fazer por tua vida, coloca para orar por tua vida. Qual é a área, né, que às vezes você está precisando de oração? Conhece alguém que precisa de libertação aí? Às vezes está precisando de uma porta de emprego, né? É enfermidade. Eu recebi um testemunho da irmã, aí pediu oração ali por uma criança. Olha só, você vê, quando Deus usa, Ele usa. Quando Ele usa você como instrumento para a vida de muitas pessoas. E ali, estava, louvado seja Deus, estava ali, amém, louvado seja Deus, estava ali, pedindo oração para uma criança que estava internada ali com bactéria no sangue, né? Já estava ali desenganada, e Deus foi lá e colocou a sua mão, né? E eu recebi ali com grande alegria, né? Eu vou até pedir, louvado seja Deus, para a filhinha gravar aí, para me colocar no ar, para que você que está me ouvindo aí, viu? Nós nos glorificamos, é nos feitos de Deus, viu, filhinha? Viu, meu irmão? É nos feitos do Senhor. Quando Deus opera agindo Ele, viu? Quem impedirá o agir de Deus? Hã? Ninguém. Ninguém impedirá o agir do Senhor. Então Deus foi lá e fez um milagre, né? Para glorificar e exaltar o Senhor e Salvador Jesus Cristo. É Ele que merece glória, é Ele que merece toda exaltação, né? E o pastor, assim como o programa, é só instrumento na mão do Senhor. É só instrumento na mão do Pai. Então nós, louvado seja Deus, que servimos ao Senhor, nós temos um Deus vivo. Eu não sei, meu irmão, qual é a luta que você está enfrentando aí, está me acompanhando, né? Qual a região, qual a cidade, você está acompanhando aí o programa. Eu não sei qual o problema que você tem enfrentado aí, mas posso te garantir que Ele tem solução. O teu problema, ele será solucionado. Deus, Ele é especialista em causas impossíveis, tá? Deus, Ele é especialista em causas impossíveis. Então, para você, onde pode ser difícil, pode estar impossível reverter a situação aí, mas Deus, Ele trabalha na causa impossível. Ele trabalha na causa onde para nós já não tem mais jeito. Talvez a solução para o teu problema não está no homem, tá? Está em Deus. Então você que está acompanhando aí a programação, hoje no 31º, hoje é de número 7. Louvado seja Deus. Amém, louvado seja Deus. Hoje, em especial, louvado seja Deus. Ó, amém, estou recebendo muita mensagem aqui. Eu quero dizer para os irmãos, eu quero falar para os irmãos, ó, toda que causa apresentada tem resposta. Toda causa que apresentada tem resposta. Talvez você está buscando aí resposta no homem, talvez você está buscando resposta no vizinho, né? Talvez você está buscando aí resposta, louvado seja Deus, no vizinho, aí no homem, e Deus é que tem essa resposta para te entregar. Mas primeiro, tem que colocar, viu? Se colocar na posição. Se colocar, louvado seja Deus, como uma pessoa que serve ao Senhor, né? Louvado seja Deus, amém. Olha, eu vou passar uma canção agora, que eu preciso atualizar o sistema aqui, tá? Pro telefone já tá liberado, mas eu preciso atualizar. Fique aí, eu volto já já, viu? Eu volto já já. Hoje eu quero deixar também uma revelação que o show me trazia nessa madrugada. Fique aqui, fique ligado nessa programação, que eu volto já já, viu? Eu volto em instantes, né? Eu vou só soltar aqui uma canção para poder atualizar aqui o sistema, que é muito grande, viu? Com muitas rádios. Então eu vou pedir aqui, ó, louvado seja Deus, que você fique ligado na programação e eu volto já já, viu? Fica aí, viu? O telefone tá liberado. Você pode participar, pedir sua oração, deixar aí a sua mensagem em nome de Jesus, tá bom?
1: Ô, pastor!

0: Amém, queridos, louvado seja Deus, de volta aí na programação. Olha, meu irmão, você que está acompanhando o programa Templo do Senhor Jesus, seja aí no Brasil ou no exterior, que a paz do Senhor Jesus Cristo esteja aí na sua vida. Eu sou seu irmão em Cristo, pastor Sebastião Nunes, te fazendo companhia por esse canal de comunicação, e sabemos que a Rede Continental, ela tem proclamado 24 horas de programação ao vivo aí para você, nos 90 nações, em canal direto, né? É através de aplicativos parceiro, rádios que transmite aí a programação, e temos levado as boas novas do nosso Senhor e Salvador Jesus Cristo. E aqui o milagre acontece, né? Você que está acompanhando aí o programa, qual é a área que você deseja oração, meu irmão? Qual é a área que você deseja oração, minha irmã? Qual é a área, né? É na área sentimental? É na área conjugal aí? Hã? É na enfermidade? Hein? Você está sofrendo muita enfermidade aí? Eu vou orar por você. Está passando por muita luta aí? Louvado seja Deus, está passando por muita luta aí na família, né? Os vizinhos estão na peleja aí, na luta contra a tua vida aí. Eu vou orar por você, mas é necessário que você participe. É necessário que você venha participar, que você deixe a sua mensagem, né? Diga aí a cidade aonde você está ouvindo o programa. Qual é a área que você deseja oração? Qual é a área que você deseja, louvado seja Deus, oração? Ó, eu estou preparado. Eu estou preparado, amém. Eu estou preparado, louvado seja Deus, para orar, para apresentar a sua vida a Deus. Estou dentro de um deserto, meu irmão, só de 40 dias, né? Mais um aí de 40 dias, né? Orando por você, apresentando a sua vida, né? Apresentando a sua causa. Tem muita gente que está chegando agora, né? Aqui tem muita gente que está me ouvindo. Ó, irmãos, qual é a área que você deseja oração? Como é que tem sido a tua jornada na caminhada diante do Senhor Jesus? Hã? Pastor, eu dei uma escorregada. Eu dei uma falha aqui. Eu causou uma falha grande. Né? Eu dei uma escorregada, dei uma falha grande aqui. E eu queria saber, pastor, como é que eu faço? Por onde recomeçar? Não passa no ar? Pode mandar para cá a mensagem, tá? O número de telefone é esse daqui, ó, para você participar, você que tá acompanhando aí o programa, tá bom? 011 é o DDD do Brasil, de São Paulo, né? Mas é da Rede Continental de rádio aí. Para todas as emissoras, você que tá me ouvindo aí, seja por aplicativo, seja por rádio FM, né? Rádios parceiras, você pode participar através desse número, tá bom? 011 9102 7054, tá bom? 011 9102 7054. Pode participar, deixar o nome aí do ente querido. Faça como a filhinha ali que pediu oração porque ele estava internado, né? E eu orei, Deus visitou. É Deus, meu irmão. Deus visitou, tirou. Ó, aonde ia ter choro, tem alegria. Talvez a tua noite aí foi uma noite perturbada, né? A Bíblia fala que o choro, ele pode durar a noite inteira, mas a alegria vem pelo amanhecer. E a alegria de Deus é diferente. A alegria do Senhor é diferente da alegria da cachaça. A alegria de Deus é diferente daquela alegria que o mundo oferece. Tá sem força para orar? Eu vou orar por você, eu tenho fé por você, eu vou apresentar a tua vida a Deus. Hã? Aqui não tem heresia, você pode participar, deixar sua mensagem, ó, vou repetir de novo o número. Conhece alguém que precisa de libertação? Tá sentindo que está sendo invejada aí, obra de macumbaria, feitiçaria? Eu vou apresentar a tua vida a Deus, como pastor, no monte, em oração de joelho, em jejum e oração a Deus. Eu vou fazer cobertura espiritual por você, viu? Eu tenho mais de 15 anos, meu irmão. Amém, filhinha? De vida espiritual. Anota esse telefone aí, pega esse celular que Deus te deu aí para você mandar mensagem para cá. Manda sua mensagem para cá, ó, 011 9102 7054. Você que me acompanha fora do Brasil, em Portugal, muita gente ouvindo em Portugal, nas rádios em Porto, em Portugal. tá me acompanhando, e brasileiros que me ouvem em Portugal também, pode mandar mensagem para cá. Pastor, você faz cobertura quem mora fora do Brasil, com certeza, tá? Eu já passei aqui, quantos testemunhos você já ouviu, né? Que Deus já me usou pra gente que mora fora do Brasil para falar a vida inteira, até quem tá à volta das pessoas. Mas por que que Deus faz isso? Para guardar, para livrar, para abençoar, para cuidar. Deus usa seus escolhidos na terra, ainda usa. E é por isso que Deus te fez separar aqui, ó, para ouvir esse programa, acompanhar essa programação. Então pega aí o telefone, louvado seja Deus, pega aí o telefone que Deus te deu, anota esse número aqui, amém, louvado seja Deus, anota esse número aqui, é só um dígito 9, é só um dígito 9, amém, é só um dígito 9, louvado seja Deus, dá 011 9102 70 654. Hoje é o sétimo elos seguido dentro do propósito, né? Hoje fechando 7 do 31º. Então você que está dentro desse propósito que estou fazendo, você vai receber vitória. É teu marido que não está conseguindo olhar para você como deveria mais, é isso? É a esposa, hã? Talvez seja a área financeira, você tem passado muita barreira, tem enfrentado da vida financeira, hã? Eu irei apresentar a tua vida a Deus, tá? Eu vou orar a Deus, eu vou apresentar, presta atenção, minha irmã, eu vou orar por você que está me ouvindo aí, vou apresentar a Deus, estou preparado para fazer isso, tá? Estou preparado, então eu quero que você participe, porque toda boca que confessa e conta é a graça de Deus, né? Então manda sua mensagem para cá, o telefone está liberado, deixa eu deixar aqui. Você, que eu tenho que deixar o número de telefone, né? Você que está me ouvindo aí no exterior, pode participar também, pode deixar sua mensagem. Fora do Brasil, você vai colocar o 55, que é o código do país, tá? Ainda no Brasil, nós temos liberdade de expressão. Liberdade de... ainda temos. Apesar de ter um governo lixo, da forma mais podre que já estivemos em todos eles, desde quando eu me entendo como ser humano, mas ainda temos, apesar de quererem calar, né? Apesar de ter esse querer fechar a boca de quem fala a verdade, mas ainda temos a liberdade de falar, de adorar, de buscar a Deus, tá? Você que está me ouvindo aí, qual é a área? Deus quer saber, minha irmã, é como é que você está com Ele, tá? Como é que você está com Deus? Isso é o que importa. Jesus disse assim, ó, os pássaros têm seus ninhos, né? Hã? Então como é que você está com Deus? Ora a Deus comigo, eu vou apresentar. Hoje é o sétimo elo aí do 31º, você vai orar comigo. Você vai apresentar hoje, é hoje. É hoje, você vai orar. Você vai falar comigo, é hoje, vai apresentar o dia de hoje. É desse jeito, é todo dia, é aliança com Deus. Pastor, eu errei. Eu escorreguei aqui, não, levanta a cabeça, levanta e olha, ó, pedido de perdão a Deus, apresentar a vida de alguém, o Senhor, eu estou preparado, você que está me ouvindo no exterior, você que está me ouvindo no exterior, preste atenção, você pode participar também, deixar sua mensagem aqui, ó, vou colocar teu nome aqui no caderno de oração, vou ao alto monte, tá madrugada, eu vou orar por você, vou descer em prol, tô dentro do deserto de 40 dias, meu irmão, não é brincadeira não, então eu vou orar por você, vou apresentar aí a tua vida a Deus, amém? Louvado seja Deus. Ah. Glória a Deus, né, minha irmã? É isso aí, filhinha. Ah. Você tem uma desconfiança grande, é, minha irmã? Hã? Ah? É.
1: Eu fiquei até caçando, assim, procurando aonde vinha o cheiro, mas o cheiro estava muito forte na minha
0: cozinha. Ah.
1: Como se o cheiro, se o defumador estivesse dentro da minha cozinha.
0: Aham.
1: O senhor me colocou
0: Filhinha, deixa eu falar uma coisa para você. O diabo, ele não dorme, tá? Você acha que o mal, ele tem que fazer alguma coisa, a não ser matar, roubar e destruir? A função dele é essa. A função do mal é usar os dele, ele chama de cavalo. Só para você ter ideia, os demônios chamam esses aí, ó, chama meu cavalo, minha égua. Olha a diferença entre... E Deus te chama de quê? De filha, né? De filho, né? O diabo chama de cavalo, minha égua. Isso é obra de macumbaria também. Aí tem gente que não, diz que não, não. Não tem obra de maligno na porta de quem anda para a igreja, não. Eu já cheguei na porta da igreja, tava lá, bem na porta. Hã? Bem na porta da igreja, aconteceu de eu chegar lá e desfazer no nome de Jesus ali, ó, tirar a obra do mal na porta da igreja. Já aconteceu. Hã? Então, ó, filhinha, isso aí é perseguição, viu? Espiritual. Sabe por quê que o mal tem essa revolta toda aí com a vida da senhora? Presta atenção, minha irmã. Aumenta aí o volume do rádio, você tá chegando agora, ó. Isso aqui serve para quem tá ouvindo o programa, tá? Para quem tá acompanhando o programa agora, ó, está chegando agora. Presta atenção. A senhora tá sofrendo esse ataque espiritual porque a senhora tem sido bem diferente no meio, viu? Desse povo aí. Das pessoas, não da sua parentela, mas das pessoas que você conhece e conversa aí. E essas pessoas, elas têm sido alcançadas, por mais que você não perceba, tem, através do seu próprio testemunho de você. Ou seja, a senhora está sendo o sal da terra, por onde está andando aí, e o mal, ele fica furioso. Por quê? Quer parar a obra. Aí o que é que faz? Coloca pessoas que servem a ele, tá? Para fazer obra do maligno. Se não pegar nela, pega no próximo, dentro da casa. É desse jeito. Se não entrar lá, entra assim. Se não faz isso, ô, minha irmã. E a luta é constante. Tanto aí, viu? No espiritual. Eu vou orar, viu? Pela vida da senhora. Mas eu quero pedir aí, você que está me ouvindo, filhinha. Você vai pegar somente um copo de água, tá? Pega aí, deixa do lado do rádio. Você vai orar comigo, tá, minha irmã? E no momento que terminar a oração, você vai derramar essa água aí na porta da cozinha até eu sair lá fora, viu? Sabe por quê, minha irmã? Porque obra nenhuma, Jesus Cristo, Deus Todo-Poderoso, ele entregará e entregou, e entrega ainda, e faz milagre todo dia, tá? Você tá de pé aí, é porque é um milagre, tá? Porque a vontade do maligno é que você esteja dentro de um túmulo, tá bom? Vontade do mal é essa, parar, né? Você vai, ó, Deus nos entregou autoridade para pisar em serpente e escorpião, tá? Você vai fazer isso, você vai derramar lá. Vai dizer assim, no nome de Jesus Cristo, eu decreto toda a derrota do inimigo dentro desse lote. Dentro desse lote que toda a derrota do mal, a derrota está caindo agora. O mal, ele está saindo agora. Você vai derramar e dizer assim, no nome de Jesus Cristo, que o sangue de Cristo queime todo esse mal, toda a obra do inferno. Todos os demônios, toda a umbanda do inferno seja queimada agora. Toda a quibanda do inferno seja queimada agora. Amém, filhinha? Louvado seja Deus. Pastor, bom dia. Eita, Glória, solta aí. Bom dia, meu irmão. A paz do Senhor Jesus. Não é para me colocar no ar? Tá bom. Eu sou obediente, viu? Eu sou obediente, tá bom, filhinha? Eu sou obediente. Tá bom que a senhora falou no ar aí, né? Falou, não coloque no ar, né?
2: Paz do Senhor, pastor.
0: Paz do Senhor, minha irmã. Deus abençoe, filhinha.
2: Tive um sonho, pastor.
0: Diga.
2: Que estava num lugar.
0: Amém.
2: Era um sítio, uma festa, né? Que estava havendo nesse sítio.
0: Tava tendo uma festança, minha irmã, no sítio.
2: Mas de repente...
0: Ah...
2: Aparecia uma mulher E essa mulher tava com a arma na mão, querendo me matar.
0: Era, minha irmã?
2: Querendo me matar. Do nada, assim, ela apareceu. Ah. Só que no devido momento, que ela viu que ela não conseguiria, ela pega aquela arma que está na mão dela, dá dois tiros na barriga dela. Ah. E ali um alvoroço naquela festa para socorrer aquela mulher. E ela não morre. Ela foi levada para o hospital. E de repente, na questão, quando a gente ia levar aquela mulher, quando ali os pessoal ia levar, correndo, né, para levar ela para o hospital, se deparava numa praia. Né, aquela mulher foi levada para socorrida, mas eu algumas pessoas que estavam comigo ali, eu me deparava numa praia, uma praia agitada, muito agitada, água que ninguém conseguia entrar naquela praia. E ali tinha umas pessoas, jovens, né, jogando ali, handball, né? Só que eles não estavam na praia, estavam num lugar assim, parecia até um parque aquático, né? Do lado da praia, mas a praia ninguém conseguia entrar porque era muito agitada a água. Mas só que essa praia não era aqui no Brasil. Essa praia era lá no México, né? Eu perguntava, que praia é essa? Eu perguntava, né, ali, que praia é essa? Que praia é essa? E as pessoas respondiam, aqui é México. Eu falei, como é que eu vim parar aqui no México, né? Eu pensando assim, né, comigo.
0: Ah.
2: E eu acordava assustada, né? Acordava assim. Eu falei, gente, que sonho assim, humanamente falando, né? Parece um sonho sem pé nem cabeça, pastor.
0: Filhinha, deixa eu dizer uma coisa importante para a senhora. Aqui Deus me trouxe. Deus me trouxe aqui uma mulher, minha irmã, que foi procurada por outro homem em prol de fazer uma obra de macumbaria contra a vida dessa senhora. Mas pediram para essa mulher para te entregar algo, algo para você se alimentar. E aí é onde a senhora costuma ficar a maioria do seu tempo, no seu serviço, viu, minha irmã? Mas só que o plano do diabo, ele foi frustrado. Hã? O diabo, ele foi frustrado, ó. Presta atenção, minha irmã. Quando Satanás, o espírito maligno, disse, ó, vamos entregar. Mas antes de chegar na senhora, o outro gritou. O outro gritou, dizendo, nós não pode, porque ela não é, não podemos mexer com ela, não. Olha aí, ó. Ela é escolhida daquele. Do homem de branco, não vai não. Olha aí, ó. É, minha irmã. Isso aí, filhinha, é mostrando Deus para você que não é somente a luta que você enfrenta na terra, é batalha aqui, ó. No espiritual acontece uma grande guerra. O diabo tentou, aí, ó. E por inveja ainda. Ah, pastor, eu não sou rica. Quem disse, minha irmã, que precisa ter dinheiro para ser invejado? Hã? Mas tem uma mulher que tem inveja tanto da senhora aí, que foi na obra do maligno, foi lá, apresentou o teu nome, ainda mostrou uma foto, e o mal disse, não, vou preparar. Foi apresentado ali. Mas, quando foi para ser entregue, foi barrado. O outro gritou, nós não pode. Eita, Jesus! Nós não podemos não, porque ela é do homem de branco, gritar assim, ó. Sabe o que é isso, minha irmã? Sabe o que é isso? É Deus. É Deus te guardando. É Deus guardando a tua entrada, a saída.

0: Isso aí é Deus te guardando, minha irmã. É Deus dizendo assim, ó, eu que te guardo à tua direita, viu? Minha irmã, 1.000 cairão ao teu lado, 10.000 à tua direita, mas tu não serás atingido, o Senhor está dizendo. Levanta a cabeça e dá glória ao Pai. Diga, bendito seja o Senhor Jesus, meu advogado fiel. E Ele está contigo, minha irmã, por onde você andar. Não precisa temer mal nenhum, porque Deus é quem te sustenta, é o teu refúgio e fortaleza. Socorro presente no momento de tribulação, no momento de angústia, é Deus é quem te guarda, tá bom, filhinha? Aqui, ó, todo mal, toda arma forjada, preparada, viu? Não prosperará, não, contra ti, não, tá bom, filhinha?
1: Bom dia.
0: Bom dia, minha irmã.
1: Profeta Sebastião Nunes.
0: Ah.
1: Hoje eu venho aqui, primeiramente, agradecer a Deus pelo que o Senhor tem feito na vida de Theo.
0: Ah.
1: E no dia 18, mês passado,
0: ah,
1: eu mandei umas fotos, uma mensagem para o Senhor, pedindo intercessão, em oração, pela vida de Theo. Theo já estava desenganado da medicina, por ter 2 meses de vida, com bactéria no sangue, bronquiolite, e para a medicina, ele não sobrevivia.
0: Ah.
1: Já tinha entrado em coma. Mas através das orações e as intercessões, o Senhor chegou primeiro na vida de Theo.
0: Glória a Deus.
1: Hoje Theo já está em casa, foi liberado.
0: Glória
1: tá
0: ao bem, Pai.
1: Está tendo já uma vida normal. Uma
0: glória ao Filho.
1: E
0: glória ao Espírito Santo.
1: A fé das outras pessoas que Deus ainda faz. Deus ainda faz.
0: É verdade, minha irmã. Olha aí, ó, o testemunho, viu?
1: Então isso aí, isso é para a glória de Deus, para que o nome do Senhor Deus venha a ser glorificado mais e mais.
0: Glória a Deus, tá aí o testemunho, né? E tem gente, minha irmã, que às vezes toca tanto nesse programa e em mim. Jesus, é para glorificar o Senhor, é para glorificar o Senhor todos os feitos aqui através, meu Pai, desse programa. Através, meu Pai, dessa programação aqui, tudo é para o Senhor ser glorificado. Toda honra e glória, meu Deus querido, seja dada ao Senhor Jesus Cristo. E o nome de Jesus está sendo glorificado. Que o Senhor continue, meu Pai, abençoando essa casa. Porque onde haveria tristeza, hoje tem felicidade e alegria. Hoje tem felicidade, hoje tem alegria. Deus, Ele é o autor da vida e dá a vida em abundância. Então, meu irmão, você está ouvindo aí, ó. Você ouviu aí o testemunho da filhinha? Hã? Desenganado pelo médico. Bactéria no sangue. 2 meses de vida deram só, viu? Hã? Aí tem gente que ainda duvida, né? Tem gente que ainda fica naquela. Será que é Deus? Será que é mesmo? Eu dou o número da pessoa. Se quem estiver duvidando, eu passo o número aqui, viu? Hã? Eu fico feliz, me alegro com os feitos de Deus. Eu me alegro com os que se alegram. E a alegria chegou, está chegando. Está se aproximando e tem mais. Deus, Ele vai continuar fazendo. Jesus disse assim, o meu Pai trabalha até hoje. O meu Pai trabalha até hoje. Então, qual é a área que você deseja oração, meu irmão? Hã? Você tem fé? Você tem fé que Deus vai mudar a situação? Você tem fé em Deus que o Senhor vai mudar o quadro? Tem? Então participa, né? Ô pastor, não passa no ar. Amém. Eu vou ouvir fora do ar. Eu vou acompanhar aqui fora do ar. Né? Mas eu vou orar por você, eu vou apresentar aí tua vida a Deus. Eu vou dizer para o Senhor a tua vida. Não, pastor, está difícil para mim. Né? Eu não consigo largar a pornografia. Consegue, meu irmão. Eu não consigo parar de fumar. Consegue. Consegue sim. Jesus Cristo disse assim para nós, ó. Eu venci esse mundo. Vós também vencerá. Né? Então, qual é a área que você precisa de propósito? Esse programa tem como objetivo propósito por cada vida. Né? E não se preocupe, meu irmão, viu, filhinha, com aqueles que falam mal de você, porque Deus ele faz peso entre o justo e o injusto, né? Porque assim, ó, os perversos, esses que falam mal, esses que vão contra a própria obra de Deus, não crescem. Você já viu alguém ir contra o ministério de alguém crescer? Não vai para lugar nenhum, não desenvolve nada, fica com a vida parada. Aí Deus faz o quê? Coloca a pessoa para pedir perdão, se humilhar na sua presença, porque Deus é Deus. Ó, o Saulo, ele perseguia quem pregava, ele perseguia quem andava atrás do evangelho para aqueles que necessitavam. Ele andava atrás desse povo, dizendo: não, nós já temos o entendimento, nós estamos no entendimento aí, nós já estamos no entendimento, né? Nós, o Paulo, junto com seus amigos, Saulo, nós já estamos no entendimento. Mas primeiro que, se nós estamos no entendimento que nós aqui já servimos a Deus, então esse povo aí, né, perseguia muito, até então que o próprio Jesus teve um particular com ele. Hã? Tem gente que vai ter esse particular hoje com Deus, é hoje. Hoje vão experimentar do verdadeiro Deus, hoje. Vai experimentar do verdadeiro Jesus hoje. Então você que está acompanhando aí o programa, é a área sentimental, é a saúde, né? Em nome de Jesus, qual é a área que você precisa de oração? Hã? Eu aqui, amém, filhinho, pastor, não passe no ar aí. Hã? Hã? Entendi. Ah, eu vou ler fora do ar aqui, viu, filhinho, tá bom, meu irmão? Não se preocupe com isso, tá bom? DDD 83, final 0386, tá bom? Não se preocupe com isso, que eu vou orar, vou apresentar a tua vida, mas eu vou ler aqui direitinho já fora do ar aqui, viu? Tá bom? Na hora que eu for passar uma canção aqui, porque tem pedido, fora do ar, eu tenho que fazer, porque pastor é pra servir, eu tô aqui como garçom. Então, qual é a área que você deseja propósito, né? Eu, meu irmão, tenho mais de 15 anos de jornada espiritual. Eu já passei por diversas denominações e religiões, tá? Se Deus te fez conhecer esse programa, é para mim te ajudar.

0: Também peço oração pelas minhas.
1: Estou preparado. Amém, minha irmã. Deus abençoe, filhinha. Olha aí. Ah, profeta, ore aí pelo meu casamento. Manda aí um nome. Manda o nome do vaso aí, né? Manda aí o nome do vaso, o nome completo aí, a cidade. Você quer mandar o nome da rua também? Você pode mandar o nome da rua, né? Na rua onde você mora. Por que rua, pastor? Porque a rua tem legião que tá na rua trabalhando. Você... Ó, aqui, a filhinha ali do Rio Grande do Norte diz, pastor, o meu filho, quando ele tá em casa, tá uma bênção. Quando ele sai para a rua, quando ele volta, pastor, ele volta diferente. Hã? Ele volta diferente quando ele volta, né? Ele volta diferente. É. E eu, pastor, queria entender, porque aqui onde a gente mora, não é aquele lugar bem agitado, como uma grande cidade, capital, assim, que é bem agitado, 24 horas, o povo parece que não dorme. Não. Mas quando ele está em casa, ele está tranquilo. Quando ele vai, tem umas pessoas que acaba ele conhecendo. Quando pensar que não, ele volta assim, atribulado, aqui, volta carregado. Eu vejo que não é ele. Eu disse, é a legião que acompanha quem anda com ele, tá? E ali acaba que influenciando. É por isso que tem que mandar aí o nome da rua. Orar a Deus, apresentar os vizinhos. Aí você orou pro teu vizinho hoje? Já disse para Deus abençoar a vida deles aí? A Bíblia fala que devemos orar um pelo outro. Você tem apresentado aí teus vizinhos? Ou é você daquela ou daquele que está me ouvindo agora, que os vizinhos nem andam na tua casa? Você é excluído dos vizinhos? Não, meu irmão, tá? Nós temos que estar em união. Temos que estar em união. Mas tem aqueles, pastor, que são perturbadores. Não, não é eles. Tem que guardar isso no coração, ó. Não é o vizinho perturbador. Às vezes porque não conhece ainda, como você conhece a palavra de Deus, como você conhece o evangelho, tá? Então, ó, você que está ouvindo aí, quer deixar um testemunho, sonhou com algo aí à noite, faça aí como a filhinha deixou aqui, ó, para glorificar, louvado seja Deus, o nome do Senhor e Salvador Jesus Cristo, né? Meu irmão, quando você conta um testemunho, grava aí o áudio, ó, presta atenção. Quando você conta um testemunho, quando você grava um áudio aí, ó, né? Você vai receber, você mandar mensagem aí no sistema, tem muita gente que tá mandando mensagem aqui, ó. Quando você mandar, vai receber uma mensagem do sistema, falando acesse o site oficial. Não se preocupe com essa mensagem não, tá? Pode gravar e mandar, que eu vou ouvir. Grava um áudio aí, usa a boca que Deus te deu e conta o testemunho, porque quando você conta... O diabo, automaticamente, ele bate em retirada, imediatamente. Bate em retirada. Porque tem gente que recebe e não conta. Conta o testemunho, que não é para glorificar a rádio nem pastor, não. É Jesus Cristo. O grandão da Galileia. É o nosso advogado fiel, príncipe da paz. Esse que merece glória. Glorificado seja ele, para ele são todas as coisas. Ô pastor, sonhei com algo à noite, sonhei traindo o marido. Conta, como é que foi esse sonho? O dom é de Deus, tá? O dom é de Deus, para manifesto da sua obra. Todo dom é de Deus. Eu vi alguns pregadores dizer, Deus me deu, Deus não deu nada. Deus emprestou, até Davi. Davi, rei Davi, ele disse, ó, a morte de Davi, ele diz, até as coisas que eu tenho, eu deixei tudo para a obra de Deus, deixou Salomão sem nada. Porque Davi disse, não deu nada, tudo é de Deus. Tudo é de Deus, então tudo é de Deus. Então o dom é de Deus. Sonhou com algo aí à noite aí? À madrugada? Hã? Quando você, meu irmão, que está me ouvindo, quando você está num lugar, andando, presta atenção, isso aqui, ó, serve de experiência espiritual para você, ó. Quando você está indo para um lugar, andando, né? Na rua, normalmente, andando, né? Você sente que alguém está andando atrás de você? Hã? Aí na sua casa, ou até mesmo no seu trabalho, você já ouviu alguém te chamar e não era ninguém? Hã? Você sabe qual a linhagem desses demônios faz isso? Não, pastor, não sei. Manda para cá, nome completo. Principalmente o teu sobrenome, tá? Deus

0: te fez ouvir esse programa com propósito. Para quê, pastor? Para me te ajudar. Para me apresentar e a tua vida a Deus, tá bom? Você que está retransmitindo o programa na sua rádio, que Jesus Cristo venha te abençoar e a paz do Senhor continue com você, né? Tá ouvindo aí o programa pela primeira vez, viu? Não importa, aqui não é nome de rádio, nome de programa que merece glória nenhuma. É o próprio Senhor Jesus. E quando você abre as portas para um programa como esse, é o próprio Deus falando na terra, tá bom? Através do seu vaso, o Espírito Santo de Deus revela, viu? Então manda aí a sua mensagem para cá. Fique à vontade para participar, viu?
1: Bom dia, pastor Sebastião.
0: Bom dia.
1: Esta noite, eu sonhei a minha cunhada me dando um pedaço de bife.
0: É, minha irmã.
1: Aí ela vinha me dar, dizia, toma, como das duas, tava tá bem passadinha. Aí quando eu pegava o bife para comer, aí eu dava a dentada, aí meu dente ficava mole.
0: É,
1: mas eu não quero não tá cru. Ela disse, tá não, tá bem passadinho. Aí eu mordia de novo o bife, aí meu dente caiu dentro da frente. Aí eu ficava olhando, e agora eu vou ficar banguela sem dente? Me conta aí o significado.
0: É, minha irmã, o que que você entende, filhinha? O que é isso aqui, hein? Te entregando aí um pedaço de bife, né, pra você comer. Hã? Hã? Isso aqui, minha irmã, que a senhora tem se alimentado de muitas coisas do mundo, tá, minha irmã? Aquilo que afasta você das grandes vitórias, ó, não de Deus. Nada nos separa do amor do Pai, tá bom? Mas nos separa das bênçãos que Deus tem pra nós. Isso aqui quer dizer, minha irmã, que a senhora tem se alimentado de algumas coisas do mundo, viu? Ó, dê ouvido ao evangelho, à palavra de Deus. Pastor, eu não entendo como que é ainda. Ah, mas através desse programa aqui você entende, você vai entender. Você vai entender, né? Através desse programa. Então se alimente do evangelho. Deus quer que você medite na sua palavra, tá, minha irmã? Deixa o mundo, deixa tudo que no mundo oferece. Pastor, eu não estou fazendo. Tá, minha irmã, viu? Isso aqui, quando fala banguelo, dente mole, viu? É coisa muito ruim que pode chegar a você, viu? Por intermédio de outras pessoas. O que você tem que fazer? Fazer aliança com Deus. Fazer aliança com o Pai. Dizer, Senhor, me coloca na sua presença. Eu sou pecadora. Eu sou falha. Me coloca aí na sua presença. Me fortalece, me ensina a viver segundo a tua vontade, porque a tua vontade em mim é melhor, o teu querer para a minha vida é melhor, viu? Eu vi uma serpente enrolada no cipó, e essa serpente ela cai em cima da cabeça de uma mulher, e você, minha irmã, ó, tem dado muito ouvido a essa vida. Sabe quando enrola algo, viu? Quando é enrolado assim, ó, principalmente esse pó, tem a ver, minha irmã, com alguém que tem a vida assim, ó, não tem testemunho bom para dar para ninguém. A vida tá enrolada mais do que tudo e quer ser exemplo para você. Aí na sua vida, onde você mora aí, ó, tem uma mulher que ela quer ser boa demais. E quer passar isso, você tá dando ouvido, ó, pra você. E a cobra caiu em cima dela. A cobra caiu em cima dela, viu, minha irmã? E o que que é isso? É Deus dizer assim, filha, olhe pra mim. Olhe, porque o que eu tenho contigo é diferente. O que eu tenho contigo é diferente, né? Muitos não dão crédito pela forma que você se comporta aí, né? Na forma que você até mesmo se veste aí, ó, minha irmã. O Senhor me leva na sua casa. A forma que você... Ó, as pessoas olham muito para você aí dessa maneira, ó. E essa pessoa, ela não tem sido luz para ninguém. Então você tem que aprender a entender o evangelho, ó. Meditar é mandamento. Viu? O salmista diz assim, ó. Meditar é no mandamento, na palavra de Deus dia e noite. Viu? Você sabia que se você não fizer isso é pecado? Ah, não sabia não, pois fico sabendo. Você já meditou na palavra de Deus? Estou meditando, pastor. Vou começar. Então amém, né? Então amém, né? Tá meditando aí, minha irmã? Tá?
2: É, paz do Senhor,
0: pastor. Paz do Senhor, viu? Aqui, oi, filhinha.
2: Ah. Pastor, Pastor, eu quero lhe falar aqui de um sonho.
0: Diga.
2: Que eu tive, né? Meu esposo também teve um sonho, vou lhe contar agora. É, pastor, eu sonhei que tinha uma cobra.
0: Ah, aí.
2: Em cima da cama.
0: É, minha irmã.
2: Ele estava deitado, né? Só que ele era recém-nascido.
0: Ah.
2: Né? Mais bebezinho, né? Aí eu via, quando tava de costas, quando eu virava, eu olhava essa cobra. Aí eu corria pra me pegar ele, né? Puxar pra cobra não picar ele, né? Morder ele.
0: Ah.
2: E, só que eu não conseguia. Aí ela mordia o pezinho dele. Essa cobra, não era grande, era daquelas fininhas, né? E ela era vermelha e preta, né? Aí mordia ele, né, no sono. E eu ficava desesperada atrás de alguém, atrás de alguém para me ajudar, para me levar ele para o hospital. Eu não conseguia. E eu ficava agoniada, né, preocupada. Poxa, aí eu já começava a ver a perna dele ficar roxa, e eu ficava desesperada. Aí eu conseguia encontrar um casal, e aí o marido, né, da moça, me ajudava. Eles são daqui, de onde eu moro. Me ajudava, eu subia na moto pra gente ir pro hospital. Só que ele, na moto, ele voava, né? Ele já tava voando na moto. E ele acelerava, assim, como se ele quisesse bater, assim, nos prédios, nas casas, entendeu? Aí eu falava pra ele, cuidado, cuidado que tu vai bater. Mas só que ele ia, assim, querendo, assim, que acontecesse um acidente, entendeu? Com a gente. E eu começava a ver a perninha dele, já via um buraco, né?
0: Ah.
2: Já tava vendo na perna dele o buraco e a perna dele preta, né, pastor? Meu esposo, aí eu acordei de manhã falando com meu esposo, e ele falou que ele também tinha sonhado com uma cobra muito feia, daquelas cobras pretas, escamosas, sabe? Aquelas cobras grandes, da cara preta. E é isso, pastor. E a gente toma aqui nessa peleja, né?
0: Ah.
2: E estamos passando aqui uma grande batalha espiritual.
0: Filhinha, deixa eu falar uma coisa pra você, ó. Sonhar com cobra, seja ela com escamosa ou de qualquer grande tamanho e proporção, na vida do casal aí de vocês dois, Deus chamou pra uma grande obra, tá, minha irmã? Só que esse ataque aí que estão sofrendo tem a ver com os antepassados. Como assim, pastor? Olha, minha irmã, lá atrás, antes da senhora nascer, ou antes da sua mãe ou sua avó nascer, a senhora veio de aonde, né? Qual é a descendência? Por isso que eu falo que a maioria tem que mandar o nome completo e o sobrenome para que eu possa apresentar a Deus. Porque tem a ver com o passado. O diabo, ele não quer perder, tá? Não quer perder, não tem brecha aí. Não está tendo. Mas tem a tendência do mal, a tendência tem de se ir contra o ministério, tá, minha irmã? Viu? Isso aqui, ó, é ataque espiritual, de origem espiritual, principalmente na vida dele, tá? Do seu marido aí, não conheço, mas tem a ver que na vida dele, ó. Eu vejo um demônio com a mão fechada, segurando um papel, tá, minha irmã? Tá segurando algo dele, tá? Mas vai soltar, dentro desse propósito, vai soltar. Você vai testemunhar aqui, ó. Olha aí, ó. Segurando algo dele. É algo ministerial, tá, minha irmã? Ó, ele vai soltar. Sabe por que vai soltar? Porque Deus, quando ele promete, ele cumpre. Deus não é mentiroso. Deus não mente. Quando ele faz a promessa, ele cumpre. Vai chegar. O diabo segurando aqui, ó. Vi da minha mão. Aqui, ó. O senhor colocou aqui sobre, colocou fogo e disse assim, ó, soltará, hã? Ó, aqui, ó, eu abri aqui a minha mão, aqui, ó, o papel ministerial. Deus vai entregar, viu, algo ministerial para vocês. O diabo segurando, prisionando. Sabe por que o diabo tava aprisionando, minha irmã? Porque eu sempre falo aqui, que todo aquele ou aquela que se coloca diante de Deus, em humilhação a Deus, em pedir oração, em cobertura, unido comigo, em um único propósito, o mal não aguenta. O mal, ele sai. O mal ele bate em retirada. Algo ministerial. Sofre muito ataque espiritual aí o marido da senhora, viu? E a senhora pelos antepassados. Aliança do mal lá atrás. Não quer perder. Mas já são perdedores. O diabo ele já é um perdedor. É um derrotado, é um fracassado. Deus já fez foi julgar todos eles. O Senhor já julgou, bateu o martelo por todos eles, já foram julgados, tá? Então eu peço para você, louvado seja Deus, permanecer firme dentro desse propósito comigo aqui, ó. Viu? Segura firme, tá? O diabo ele tá soltando algo que tá aprisionado ministerial. Ah, pastor, prende. Por quê? Por causa de acusação, viu? Algo pesar-se por onde ele tem andado, viu? O diabo tem a observar, minha irmã. Se você souber o tamanho da guerra espiritual que é na vida de vocês, viu? Ah, porque tem chamado, tem... É igual a filhinha ali, ó. Que eu falo pra ela direto. Direto. Ela é lá do Rio Grande do Norte também, ó. Ela é lá do Rio Grande do Norte. Eu falo, Deus tem um chamado com vocês dois, o casal aí. Só que o marido dela não é muito de estar na igreja, de buscar. Talvez onde está, não tem um pastor que fala assim, né? Ele disse, ó, Deus tem um propósito muito grande, tem um ministério na mão de vocês dois. Porém, esse ataque que ele sofre, tudo isso aí, ó. Às vezes o diabo tranca as coisas porque não honra a obra, faz muita coisa aí, ó. Mas Deus tem um chamado na vida de você. É a mesma coisa com você aí, viu, filhinha? É a mesma coisa, ó. Deus tem um propósito na vida de vocês dois muito grande. Tem um chamado, tá? E o diabo, ele quer parar. Por quê? Porque ele pensa... Aliás, ele diz assim um pro outro, ó. Vamos parar, que senão vamos perder espaço aqui. É? Vamos parar eles. Vamos parar, que senão vamos perder. E já é perdedor e vai perder. Vai perder. Cada vez que se volta a Deus, Deus se volta para a pessoa, para o chamado. Ó, apresenta o ministério de vocês aí, meu irmão, viu? Fala para ele, ó. Deus está destravando hoje. O diabo soltou aqui, ó. Eu vi uma mão fechada sendo queimada. Queimou. Fogo. Soltou. Viu? Algo ministerial na vida de vocês aí, tá bom? Bom dia, pastor. Eu moro em Toritama, Pernambuco. Ah. Pastor, eita Jesus, pastor, meus colegas, eu não entendi aqui, filhinha, por isso que eu peço aí, ó, grava áudio, né, grava o áudio aí, deixa a mensagem áudio, que é melhor, texto aqui chega pela metade às vezes, viu, em nome de Jesus, texto chega pela metade às vezes, pastor, viu.
3: Sebastião, deixa eu apresentar a vida desse rapaz. É, ele não tem nem mãe, nem pai, só uma tia dele. Quando ele começa a beber, ele não para, não. Ele já chegou a levar uma crise, ele nem sabe quem foi, só batia na cabeça. E esses dias a tia dele, dando licença lá no lugar onde ele dorme, ela achou uma cobra seca, toda enrolada, só com a cabeça machucada.
0: É, minha irmã, eu recebi aqui a fotografia. Eu recebi aqui a fotografia, né? E Deus, ele é fiel. Eu vou orar por ele, viu? Eu vou orar por ele. Mas ele se sente muito rejeitado, minha irmã. Essa rejeição que ele sente é de origem espiritual, viu? Uma pessoa que se sente muito rejeitado por todos, tá? Como se estivesse vivendo uma vida, como se estivesse vivendo só no agora, né? Eu chamo de cego espiritual. É o que a Bíblia fala que nós devemos falar, né? Não julgar ninguém, mas sim, Paulo fala assim, nos ensina o apóstolo Paulo, ó. Esses são cegos espiritualmente. Amém, filhinha? Eu vou orar pela vida dele. Eu vou orar. Zé Pilintra, bater em retirada, viu? Tem aqui, ó. Ah, pastor, escute o meu áudio, por favor. Ah. Tá bom, deixa eu passar uma canção aqui, deixa eu ouvir aqui, né? Eita glória. Vamos ouvir aqui? Levita. Vamos. Fique aí, eu volto já já. Deixa aí o copo de água aí do lado do rádio, tá? do lado do rádio, você que está ouvindo aí pela internet, pode deixar aí também, você vai orar comigo já já. Deixa aí a peça de roupa, viu? Deixa aí a peça de roupa, em nome de Jesus, tá bom? Aqui, ó, o Senhor me trouxe um varal, tá carregado de roupa íntima. Tem? O varal tá pendurado de uma ponta de uma área para um pé de árvore, um pé de planta, de folha. Só que as roupas íntimas que tá aí, tem um vizinho que tá observando essa roupa íntima e tá com aquele grande... Ó, presta atenção. Tá da ponta da varanda da casa, tá indo uma corda direto para um pé, não sei se é de acerola, mas tem um pé de para lá. E tem umas roupas aí, tá? E tem alguém que mora aí do lado que tem grande sede na vida da pessoa. Então, tava preparando algo, né? Para pegar essa roupa íntima aí, viu? Presta atenção, tô vendo aqui, ó. Para pegar essa roupa íntima aí, viu? Pega ela, leva ela para um lugar, não aí onde mora, para outro lugar, outra cidade, ou seja, é uma cidade que não é aí, para apresentar uma entidade, para querer você, mulher, que está me ouvindo, para querer estar aí com você. Só que Deus é tão bom que me leva dentro do lote, me fala dessa maneira. Se é com você, me manda, ó, manda o áudio, né? Porque Deus, ele não permitirá nada. Mas ele também diz assim, ó, que nós temos que observar atentamente aquilo que está sendo dito. Quem tem ouvido, ouça o que o Espírito diz à igreja. Quem é a igreja, pastor? Tu que me ouve aí, a igreja. Você que me ouve aí, a igreja. Tá? Então seria, porque Deus não vai permitir, seria, porque sabe o mal, presta atenção, você vai entender, antes de eu botar a música, eu vou falar, sabe que você está vivendo uma vida amorosa aí, está muito difícil, porque eu não vou falar outra palavra, está difícil aí, a situação não está como deveria, o mal achando essa brecha, tá querendo usar essa pessoa para levar o que é teu lá. E quando chegasse lá, seria apresentada uma entidade, né? Iriam fazer essa entidade um grande reboliço, inclusive causar ainda mais tumulto, principalmente na área sentimental, amorosa, íntima, para que o teu casamento fosse por água abaixo. Mas Deus é tão bom que ele me traz aqui para falar para você que está me ouvindo que esse mal não chegará. Esse mal não vai. Que toda armadilha de Satanás, toda armadilha dos demônios caiam por terra. E eu não aceito de maneira nenhuma, de forma alguma, hipótese alguma, no nome de Jesus Cristo, eu repreendo toda obra maligna contra o teu casamento e a tua vida amorosa, viu? Presta atenção, vou falar aqui, ó, tá esticado de uma ponta de uma, eu vi um roliço e uma corda entrando, passando direto num pé de planta, de árvore, viu? Tá desse jeito, tá bom? Em nome de Jesus, ó, deixa eu passar aqui uma canção, vamos ouvir? Vou continuar orando, eita glória,
4: portanto,
0: aumenta aí o volume, aumenta aí.
4: Confessem os seus pecados uns aos outros e orem uns pelos outros para serem curados. A oração de um justo é poderosa e eficaz. É na oração. É no joelho.

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0: Nossa Senhora, pastor, esse final de semana eu tive um sonho bem estranho. Da sexta para o sábado, eu sonhei que eu estava caminhando, estava indo para algum lugar. E nesse caminho eu estava, não sei se era uma mata ou se era uma floresta, mas eu vi alguns ovos no chão. E eu tinha certeza, sabia que esses ovos eram de cobre. Não tinha algumas pessoas comigo, mas eu não lembro, que era assim, vamos passar longe, porque nesses ovos aqui tem cobra, cobra é perigoso. Em um determinado momento do sonho, eu estava com, acho que é com pano, alguma coisa enrolada nesses ovos, tentando tirar ele. Na hora que eu estava tentando tirar esse ovo, as cobras vinham para morder.
1: Filhinha, cuidado aí por onde a senhora tem passeado, andado, viu? Os convites que a senhora for receber, viu, minha irmã? Porque de onde você menos espera, sai. Ter conhecido na terra, ser conhecido, ou seja, ter amizades na terra de 10, 20 anos, desde pequeno, até mesmo parente, não significa que o mal não usa para trabalhar contra o ministério, contra o que ele acha, viu, minha irmã, que é favorável aos próprios demônios. Deixa eu explicar para a senhora aqui, ó, a respeito disso aqui. Como a senhora estava andando, significa por onde a senhora tem passado. Muitas vezes nós colocamos a mão onde não deveríamos, viu, minha irmã? Então temos que perguntar sempre para Deus aonde é que nós vamos pôr nossa mão, tá bom? Ovos, minha irmã, representa algo frágil, viu? Algo sensível, tá bom, minha irmã? E você diga também para o seu marido para vigiar também, viu, filhinha, por esses dias, porque o mal ele está observando tudo que ele tem feito e passado aí, tá? Tá só observando aí, tá, filhinha? Isso aqui também representa convite, viu, minha irmã? Se a senhora receber convite aí, não vá, tá? Seja para ir para algum lugar perto, alguma coisa desse tipo. Porque o mal, minha irmã, não é como você ou eu, ou nós, seres humanos, imagem e semelhança de Deus. Ele trabalha contra, sempre contra, aquele que tá andando para Deus, que tá se voltando a Jesus. Tá bom, filhinha? Isso tem a ver com convite, tá, minha irmã? Que eu vi aqui, ó, armadilha maligna, tá bom? Então vigia aí, fica aí, diga pro marido também, tá? Depois você fala pra ele, ó, pastor disse pra você vigiar esses dias, porque o mal tá te observando aí, procurando brecha, viu? E vou te falar, se der brecha, o mal, ele não vai entrar. Só para dizer, brincar de... Tem gente que às vezes vai na rede social e se veste de diabinho. É, se veste lá, de capetinha, né? Se veste, né, daquela... Achando que o mal é aquilo ali, né? Que é bonzinho, que é malvadinho. O diabo, a função dele é matar, roubar e destruir. Levar pro túmulo. Acabar, aniquilar. Tem demônios que se tivesse permissão, ele levava o ser humano imediatamente. Aí tem gente que acha que não, que tá aqui na terra como super-homem. Ah, eu vou ter. Se coloca sempre em aliança a Deus. Teu negócio é com Deus, viu? Fala pra ele, vigia aí, viu, filhinha? Tá bom, minha irmã? Amém? Bom dia, profeta, paz do Senhor Jesus. Ah. Amém. Vou ouvir, né? Vou ouvir falar. Já chegou no final, mas já, pastor? Já chegou no final do... Mas já? Já? Já chegou no final do programa. Aqui a gente tem que começar e terminar o programa. Tem o horário de entrar e o horário também de parar, né? Porque tem outra programação chegando aí, né? A rede de rádio aí tá recheada só de programas. Homens e mulheres. É 24 horas por dia, 7 dias por semana. 24 horas de... É uma rádio, uma rede de emissoras abençoada. E esse programa também, ele só tem 1h10 aí no total, né? Fora os louvores. Então eu quero pedir pra você, ó, vou ouvir fora do ar aí, tá bom? Eu vou ouvir fora do ar. Vamos apresentar a Deus? Vamos em oração? Pastor, a paz do Senhor, né? Ah. Sou José, participei o mês passado. Ah. Recomece, viu, filhinho? Meu irmão Juscelio, recomece aquilo que Deus passou para você, tá? Pastor, meu filho, Pode passar o testemunho lá. Chegou, tá chegando agora, viu, meu irmão? Ó, meu filho, há mais de 20 anos, não conseguia resolver, há mais de 20 anos e Deus resolveu. Eita glória, viu? É, meu irmão. Tirar esses papéis, conseguiu, meu irmão? Dê glória ao Pai, ao Filho e ao Espírito Santo. Há mais de 20 anos, meu irmão, querendo resolver a situação. Deus resolveu a situação, filhinho. Viu? Recomece. É Deus dizendo assim: eu estou contigo, tá? Eu te ajudarei. Isso aqui, meu irmão, esse testemunho aqui, ó, é para glorificar o Senhor Jesus e Deus dizendo assim: eu estou contigo. Não temas que eu ando contigo. Não temas, viu? Sonhei com meu irmão que morreu recentemente, no final do ano. Ah, suicídio. Ele estava na casa da minha mãe, morava ali. Ah. Meu irmão, sonhar com quem já faleceu, sonhar com pessoas do passado, representa deixar o passado, não as memórias da pessoa, meu irmão, presta atenção, deixar o passado, algo que aconteceu lá atrás, para trás, viu, meu irmão? Tem que dizer assim: Deus, eu deixo para trás, coloco tudo isso aqui, ó, no altar do Senhor, porque o Senhor é uma pedra potente, poderosa e grande, pesada, a mão do Senhor é uma pedra, ó, meus pés, eu tenho que estar firmado na rocha, tá, meu irmão? Deixe para trás o que passou. Deus quer que você olhe para ele, viu, filhinho? Deixe o passado para o passado. Deixe o que aconteceu lá atrás, você deixa para trás. E quanto mais, o diabo faz assim, ó, quanto mais você ficar olhando, pensando, ou não sei o quê, até mesmo se maldizendo, falando com Deus, olhando para trás, Deus vai dizer: eu estou aqui com você agora, né? Eu estou com você agora, eu e tu, tu e eu, né? Eu e tu, tu e eu. Então marcha aí para Jesus, né? Às vezes você está dentro de uma igreja, você esperava muito aí de alguém do ministério, onde você conhece aí, fazer algo por ti. Mas quem faz algo por ti é o próprio Deus, homem. O ser humano é pecador e falho. Procure aí um lugar onde você se sinta bem. Procure buscar a presença de Deus e olhe para ele. E aprenda hoje, ó, deixa o passado para o passado. Deixa o passado para o passado. O mal é quem imita quem morreu. É quem coloca até o jeito de falar as vozes. Quem morreu não voltará à terra para falar com ninguém. Não vai vir de maneira. Quem faz isso imita igual o diabo. Então, ó, isso aqui, nesse ponto aqui, meu irmão, é para o senhor olhar para Deus e deixar lá atrás tudo o que passou, até mesmo essas pessoas aí, tudo aquilo que está à sua volta aí. Procura um ministério, Deus quer assim, ó, procura uma igreja que você se sinta bem, tá, meu irmão? Procura, essa de ficar em casa, eu estou fazendo para Deus, não tá, meu irmão. Fazer para Deus é colocar-se à disposição do próprio Senhor a sua obra. Aí Deus vai agir, meu irmão. Vai colocar cada coisa no seu devido lugar e vai te levantar espiritualmente. Tá bom, filhinho? Procura uma igreja onde o senhor mora aí, ó, para congregar, onde você se sinta bem. Não para agradar o homem nem a mulher, agradar a Deus. Tá, filhinho? E outro, ó, deixa o passado pro passado. Tá bom? Tem um ditado no mundo que diz assim, ditado do mundo, ó. Quem vive de passado é museu, né? Deus quer que você olhe para ele, tá, meu irmão? Olhe só para ele, tá bom? E faça isso. Procure um lugar onde você se sinta bem, tá bom? E não dê explicação nem para A nem para B. O teu negócio é com Deus, ó. Busca com Deus. Oração com Deus. Chega lá, pastor, ora por mim. Pastor, eu quero participar mais da obra. De culto. Eu quero me envolver. Eu quero saber o ministério que Deus tem comigo. Olha o mistério que Deus tem comigo. O que passou, passou. Decepções. Jesus diz assim, ó. Filho, antes de tu passar por isso, eu passei primeiro. Cristo, Filho de Deus, Santo, passou primeiro. Então tem que se colocar ao fim isso aqui, ó. Louvado seja Deus, procure um lugar onde se sinta bem. Procure, meu irmão, olhar somente para Deus. E deixa tudo isso aqui, ó, para trás, tá? Para trás. Deixa falar. Deixa as pessoas, vai deixando, pode deixar. Você tem um pai, meu irmão, tem até um louvor que diz assim, ó. Tem um pai, você tem um pai. Você tem um pai. Viu? Você tem um pai. Tem um pai que cuida e zela por cada um, viu? Zela por vocês, viu? Por tua vida aí, tá, meu irmão? Presta atenção. Faça isso, faça a tua parte. Não fica olhando, eu quero ficar aqui. Tem hora que dá... Meu irmão, o ser humano é tão... Eu já passei por tanta situação nessa vida. E olha, de onde eu menos esperava, eu já fui muito, mas muito sacaneado, né? Muito. Isso é um processo. Por quê? Porque você vai usar, Deus vai te usar como estudo, para como forma de testemunho para a vida de muitas pessoas. Como testemunho para a vida das pessoas. Tá bom, meu irmão? Faça isso. Se você quer o programa aí, eu te enviarei, viu? Para você ouvir novamente, tá bom, meu irmão? Viu, filhinho? Em nome de Jesus. Ó, vamos orar. Coloca tuas duas mãos sobre a cabeça aí, ó, no momento da oração. Vamos apresentar a Deus em nome de Jesus, amém?
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1: Senhor, meu Deus e eterno Pai Todo-Poderoso, Pai querido, mais uma vez diante de Ti, da Tua presença, meu Deus Santo e Poderoso, eu me apresento a Ti, meu Pai, para pedir em prol do Teu Filho que ouve esse programa, apresentando, meu Pai, Ele em Tuas mãos, para que o Senhor venha abençoar a vida dele, colocar ele na Sua presença, meu Senhor soberano. Tira toda a tristeza, palavra contrária, todo o peso, meu Pai, artimanha, armadilha do Satanás contra esta vida. Em nome de Jesus Cristo, meu Deus querido, eu peço em prol dele, para que o Senhor venha abençoar o teu filho. Estende, meu Pai, tuas mãos poderosas e santas sobre a vida dele. Levanta, alegra o coração do teu filho na tua presença. Traga, meu Pai, algo novo sobre a caminhada dele nessa terra. Como diz o Senhor Jesus, que aqui nós passaríamos lutas, aflições. E sabemos, meu Pai, que antes de sermos perseguidos, o Senhor foi primeiro. Antes de ser caluniado, o Senhor foi primeiro. Antes de ser traído, o Senhor foi primeiro. Disseram até que o Senhor tinha demônios, que o Senhor, meu Pai, não era o Filho de Deus. Porque sei, meu Pai, que tudo, mas tudo, meu Senhor soberano, é para glorificar e exaltar o Teu santo nome. Por isso eu peço, tenha misericórdia dessa vida. Tenha misericórdia, meu Pai. Coloca, meu Pai, o Teu braço forte em direção desta casa. Em nome de Jesus, aqui eu apresento, meu Pai, este elo a Ti. Visita, meu Pai, esta causa. Assim como o Senhor tem manifestado aqui através deste programa, na vida de muitos, meu Pai, eu peço. Livra, meu Pai, a tua filha do mal. Tira toda a calúnia, todo o levante do inferno contra a vida dela. Eu apresento a ti esse copo de água, que é onde for jogado, tocado, meu Pai, que todo mal venha a ser queimado. E a tua palavra diz, meu Pai soberano, que tudo aquilo que é apresentado a ti se torna santo. Eu apresento esta água a ti, consagra essa roupa, essa fotografia, meu Pai, que tua filha colocou do lado do rádio, dizendo: Deus, visita essa vida, visita, meu Pai, tira o mal, liberta, meu Pai, da escravidão do Satanás, coloca, meu Pai, o espírito renovo sobre esta vida, bate o martelo da justiça em prol, meu Pai, do teu filho, da tua filha. Eu peço a ti aqui, meu Pai, oração, a ti, meu Pai, súplicas a ti, porque sei que é de ti, meu Pai, que sai o socorro, é do Senhor, meu Pai, que sai o socorro, em nome de Jesus Cristo, em nome do Senhor e Salvador Jesus Cristo, eu peço a ti que abençoe cada ouvinte, a tua filha que recebe esse programa, está ouvindo, o Senhor sabe, o teu filho, meu Pai, que está ouvindo esse programa, o Senhor sabe, que o Senhor venha abençoar a vida dele e a vida dela, cobrindo com tuas bênçãos, livrando, guardando, meu Pai, abrindo as comportas do céu, em direção a eles, abre, meu Pai, em prol dos colunas desta obra, para que eles possam testemunhar, cada vez mais, para glorificar e exaltar o Senhor Jesus, assim eu peço e te agradeço, com a certeza da vitória, em nome de Jesus, dê glória ao Pai, ao Filho e ao Espírito Santo. Continue ligado nessa programação, que a paz e a graça, a misericórdia do Senhor esteja contigo, na tua casa, no seu trabalho, na sua família, para todo sempre, amém?
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nossos olhos e as nossas mãos, o nosso coração ao Senhor, e nós dizemos Maranata. Nós precisamos entender que a mensagem do fim aponta para um caráter do fim. O Senhor não apenas deseja levantar um clamor, mas um tipo de pessoa, Maranata. Um tipo de noiva, um tipo de gente que é o tipo de gente do fim. Pedro diz que o que nós então devemos fazer, aqueles que desejam? Nós precisamos nos tornar o tipo de pessoas que espera, mas também que apressa o retorno de Jesus. Porque Ele não é, o Senhor Jesus, Ele não é um homem que deseja uma menina, mas Ele deseja uma noiva madura, que se levante nesses dias aqui.

0: Maranata, Jesus, nós te amamos. Como igreja, nós te dizemos que nós te amamos. Amém. Vem, vem.
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0: desce como fogo, Santo Espírito.
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0: Incendeia.
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Se isso é sincero, cante com toda a liberdade. É a esse lugar que você se refere. Esse lugar, ele não habita em templos feitos por mãos de homens. A tua vida é a habitação favorita do Senhor nosso Deus. Apenas se você puder e quiser fazer isso, levante suas mãos aos céus, em rendição, em adoração, e cante mais uma vez.

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1: Música 1 já foi, agora é a vez da música 2. E aí, qual tá melhor até agora?

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2: As duas primeiras já passaram. 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
5: A disputa terminou e a música vencedora é esta aqui, ó. Aproveita ela inteira pra você.

entender que a mensagem do fim aponta para um caráter do fim. O Senhor não apenas deseja levantar um clamor, mas um tipo de pessoa, Maranata. Um tipo de noiva, um tipo de gente que é o tipo de gente do fim. Pedro diz que o que nós então devemos fazer, aqueles que desejam? Nós precisamos nos tornar o tipo de pessoas que espera, mas também que apressa o retorno de Jesus. Porque ele não é, o Senhor Jesus, ele não é um homem que deseja uma menina, mas ele deseja uma noiva madura. Que se levante nesses dias aqueles que não têm medo dos olhos de fogo, que desejam ser provados.

0: nada, Jesus, nós te amamos. Como igreja, nós te dizemos que nós te amamos. Amém. Vem, vem.
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esse momento, você vai fazer dessa canção a sua oração sincera, de todo o teu coração, para Deus.

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0: O Espírito Santo aceita a sua oração nesse momento. Cantemos juntos mais uma vez.
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0: todos!
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dia, bom dia, meu amigo, minha amiga do rádio. Deixa eu dar um abraço e você deixa. Eita glória! Bom dia, bom dia, bom dia. Bom dia com alegria, meu irmão do rádio, minha irmã do rádio que está sintonizado nessa emissora de rádio. Gilberto Leite está aqui ao vivo a cores, viu? Na rede, de 7 até 9 horas, segunda, terça, quarta, quinta e sexta. Ave Maria, ô menino engraçado. Graças a Deus, você tá feliz, creio que você tá, viu? Amém, meu amigo, minha amiga da fé, que tá acompanhando nós. Tá tomando aquele café abençoado, tô vendo, vou vendo. Que maravilha, né? Eita glória. Quantos aninhos faz da evangelização, hein?

0: Drive.
1: E obrigado aí pela sintonia, ligadinho nesta emissora de rádio. Abençoado, né, menino? Né, menina de Jesus, né? Que maravilha, mais um dia, meu amigo.

Da fé, minha amiga da fé, você já parou para pensar? Alma! Ah, meu Deus do céu! A gente estamos aqui na terra e é tudo passageiro, viu? É ilusão, viu? Cadê o espírito? Cadê o espírito? O espírito nasceu de novo, saiu lá de Adão. É, Adão houve separação lá de papai criador. Adão, papai, a palavra diz, né? Que papai Deus veio. Você já parou para imaginar, amigo, que tá aí sintonizado no mistério da fé? Papai fez a terra, fez tudo. Eu recebo essa palavra, eu creio. Aí pegou o pó da terra. O pó da terra. Aí colocou energia no pó da terra. Aí ficou vivo, hein? Adão. Colocou alma em Adão. Espírito em Adão. Agora, Adão, eu venho aqui ver você, conversar com você. Aí, cadê a religião? Pelo amor de Deus. Não, é o nosso Pai Criador. Os anjos do mal caído rebeliciou, fez rebelião. O mal querendo ser o nosso Pai Criador. Tudo anjo espiritual que o Pai Criador criou, mas teve lá a turma de querer. Atacou, houve a guerra lá no céu, nas mansões celestiais, e foram expulsos de lá. Papai fez aqui tudo a terra, papai criador, presta atenção, viu? Fez o Adão, falava com Adão, Adão via, falava, conversava com o pai, com o pai. Eu e você hoje, pela fé, pela graça, pela misericórdia, nós fala com Deus, busca Deus através do Filho dele, quando eu e você crê na palavra. Aí o Verbo que se fez carne, que veio à terra, ele se fez carne, resgatou nós da queda de Adão. Porque o Criador amou o mundo de tal maneira que mandou o seu Filho unigênito para que todo aquele que nele crê não pereça, mas tenha a vida eterna. Aí você está com o Pai Criador. Aí veio o Consolador, o Espírito Santo, para trabalhar na sua vida. Na minha vida, ok. E Adão, né? Adão morreu espiritualmente e passou a todos os homens, mas só tem um que é o nosso mediador entre o Criador e a criatura. A criatura, ela tem que se arrepender, porque tem o livre arbítrio. Ou a carne se manifesta, a alma vai abraçar essa carne, esse mundo, e o adversário, o inimigo que são o mal, ele vai atacar, judiar, maltratar. E aí vai servir ao adversário, ao inimigo. Mas quando você ouve a palavra, busca a palavra, crê na palavra, eita glória, a presença do Espírito Santo é forte, viu? Aí então, você está bebendo água, comendo pão e você está ouvindo o seu Pai Criador falando com você, conversando com você. Você ama ouvir o Pai, escutar o Pai. Amém?
Amém. Eita, Glória, você é um abençoado. Você é uma abençoada, viu? Amém. Amém. Eita, Glória. Aí, você vai andar na fé, na graça, pela palavra. Porque você quer escutar o Pai, quer falar com o Pai. Aí você diz assim, eu vou orar. Pronto. Mas, às vezes, aquela batalha não quer que você, eu, fale com Deus. Aí chega e diz, eu tô querendo orar. Sabia o que eu ia falar, me ajoelhei e já apagou tudo. Não tem nenhuma palavra, não sai nenhuma palavra. É a guerra no mundo espiritual, meu irmão. Não quer que você escute a palavra. Não quer que você lê a palavra. Não quer que você ore. Não quer que você cante e louve ao seu Criador. Não quer que você tenha momentos com Deus. Cadê papai e mamãe? Hein? Você, filho, filha, sentar perto de papai e mamãe, ouvir papai e mamãe, né? Escutar, ouvir papai e mamãe, visitar papai e mamãe, cheirar, abraçar. Às vezes a gente não quer. E tá ali, bem pertinho. Tá aqui, bem pertinho. Hein? Aí, eu vou olhar pra papai, eu vou olhar pra mamãe, vou escutar pai e mãinha, e às vezes nem quer. Mas quer o mundo, quer os colegas, quer os amigos. Quando o pai e a mãe falam, conversa, ah, esse coroa, essa coroa tá com nada não, vou viver a minha vida. E aí, quer o mundo, quer os amigos, mas não quer papai e mamãe sentar, escutar, ouvir, perguntar. É rápido. O filho, a filha sair de perto de pai e mãe. 18 anos, 20 anos. Quer ir embora, quer casar. Quer fazer família. Mas aí, papai e mamãe. Você se lembra? Você quer cheirar, abraçar. Hein? Aí o Criador, ah, isso é coisa de religião, olha aí, ó, mas tá bem coladinho em mim e você. Aí vem uma visão dessa, ai é religião, ai é pastor, ai é padre, ai errou, ai é falho, ai não quer olhar pro Deus, pro Criador, não quer, só olha pros defeitos, pros erros das pessoas, mas não olha para si e vê que temos erro, falha, erramos, mas tem um sacerdote pela palavra, o verbo que se fez carne, faz com que eu e você venha nascer de novo, e aí o Espírito Santo, aí sai do estado de criatura, passa a ser filho do Criador. Por quê? Porque vai ter um pastor para cuidar de você. Mas quem é esse pastor que vai cuidar de mim? Você pergunta. É o verbo que se fez carne. Aí você vai procurar uma família da fé, os irmãos da fé, que estão se congregando ali, porque ali vai ter um irmão nosso da fé, escolhido, chamado, para trabalhar na obra do Senhor. Amém? Agora não vamos olhar para o defeito, né? Se eu for olhar para o defeito do homem, eu não estou olhando para Deus. Eu não estou olhando para o sacerdote Cristo Jesus, para o Espírito Santo. Eu estou tirando a visão do meu Pai Criador, colocando a visão num homem que é meu irmão da fé. Se ele errar, se ele falhar, se não dá para caminhar com ele na fé, vamos orar a Deus
e vem outro irmão e você vai caminhar na fé. Amém? Mas deixar Papai do Céu, Criador, Jesus, o Espírito Santo e o exército de anjos da cidade de Papai do Céu por causa de falha de homens, não, meu irmão. Aí você não nasceu de novo, não. Quem deu vida a você? Quem dá vida a você? Na matéria, na alma, no espírito. É o seu irmão, é um ser humano? É não. É não. Quem dá vida a você, a mim, é o Criador. E ele está aqui. E a presença dele. Amém? Amém. Eita glória! Eita, Jesus está com você, viu? O pastor Jesus está com você.

De volta na programação, o seu irmão em Cristo Jesus, Gilberto Leite da Costa. Pela minha fé, amado, amada, né? Só tenho que agradecer ao Pai Criador. Sabe, meu irmão, minha irmã, ouvinte do rádio. E é uma riqueza para mim ter você aí do outro lado, nos acompanhando. E isso é mistério. Mistério. Faz, meu amigo e minha amiga, faz 61 anos que eu estou aqui na Terra. Eu fico feliz em falar isso, você sabia? E eu creio que você está me ouvindo aí, sabe por quê? Porque é mistério. E mistério não se explica. Papai Criador que fez você, viu? Ele está aqui com você. Amém? Glória, glória, glória, glória. Aí eu vejo pela fé, através da palavra, o filho dele, unigênito, que ele mandou para vir na carne cuidar de você, de mim. Ai, que riqueza é essa, meu irmão, minha irmã? Que tesouro é esse? Oh, glória! Aí você nasceu de novo. Aí saiu do estado de criatura, passou a ser filho, filha. Aí o pastor vai cuidar de você, que é o filho do Criador. Amém? Aí você vai ver o caminho, você vai ver a luz, você vai ver pão, você vai ver água. Aí você quer beber água, quer comer pão. Eita glória! Aí ele vai ensinar você. Aí você vai ver o mundo que você já via, que é a matéria, os seres humanos, você vai ver com uma visão diferente. Você vai ver a matéria, a carne, diferente. Aí você começa a ver o seu espírito. Porque era criatura, você não via. Você não comia pão, não bebia água. Não tinha um encontro com um pastor. Aí você diz, agora eu sou filho. Eu nasci para ser filho. Olha aí, olha. Papai está aqui, olha aí a visão, a palavra. Aí você chega para o pastor pela fé e diz assim, Pai, olha aí, mistério, você com o Pai, meu irmão e minha irmã. Pai, eu quero o pão, porque a tua palavra diz, aí papai está escutando, olha, meu Deus. Aí papai fica feliz, fica contente, viu? Aí você diz, porque a palavra diz, Pai, o Senhor ensinando, que nem só de pão vive o homem. Aí eu achei o pão, eu estou vendo o Senhor. Me dê pão. Eita glória. Aí o Cordeiro de Deus, oh glória, João viu o Cordeiro de Deus. Viu? Os olhinhos dele para você. Hein? A alegria do nosso pastor, do meu irmão, da minha irmã, quer, papai, fale comigo. Papai, papai, eu vou falar com o senhor. Ele vai dizer, fala. Aí talvez venha a batalha no mundo espiritual, né? Aí, às vezes, você diz assim,
Aí eu tô falando é só. Tá não, meu irmão. Tá não, minha irmã. Você tá orando, tá conversando. Eita glória. Vamos lá. Aí eu quero o pão, pai. Aí ele fala com você e comigo a palavra. Às vezes, quando não existe assim mais a esperança, né? Eita glória! Ai, meu irmão, minha irmã, você que está aí do outro lado, você sabe que eu agradeço a Papai Criador, porque ele me escolheu para colocar eu aqui. Eita glória! Ô, riqueza, Pai! A tua presença. Aí diz assim: quando não existe mais a esperança. Aí o pastor, o verbo que se fez carne, está aqui, olha. Para alimentar nós. No Salmo 4. Vai tirar toda a impaciência, toda a perturbação, todo o medo, todo o nervosismo. Porque tem anjos aqui, viu? Com você, comigo. Ouve-me! Aí, Davi. Davi. Davi tá falando aqui, olha. Ouve-me quando eu clamar. Aí Davi falando aqui. Ó Deus da minha justiça. Aí como é que ele não escuta você? Você não tá aqui na palavra? Você não tá comendo pão? O Criador não tá aqui? Cristo tá aqui? O Espírito Santo tá aqui? O céu tá vendo você? Tá vendo eu? Não tem para onde fugir, não, meu irmão, minha irmã. Ai, Jesus! Olha aqui a palavra, o maná, o pão. No espírito, aqui é no espírito. Olha o anjo do Senhor com a água sorrindo para você. Aí você diz: me dê água, eu quero água. Bora, eu quero pão. Aí o anjo, calma. Isso é bom demais, sabe, meu irmão, minha irmã? Falar em línguas, viu? É, o Espírito Santo falou para mim, né? Gilberto, oi. Você fazer o programa e tem que falar em mistério, viu? Eu disse, é, pai. É, sim. Tem que falar. Amém. Vamos lá. Voltando aqui para a palavra. Que isso aqui é tesouro, isso aqui é uma riqueza. Ouve-me quando eu clamo. Aí você vai. Aí coloca tudo longe. Aqui, ó. Não tá longe, não, meu irmão. Tá aqui. Tá aí com você, meu irmão, minha irmã. Tá aí com você. Olha o mover do Espírito Santo aí em você. Eu acho é pouco. Davi falando com o Pai. Ouve-me quando eu clamo. Ó Deus da minha justiça. Ele tá falando com o Pai dele. Ele não tá falando com Jessé, não. Tinha momento dele falar com o pai Jessé. Mas aqui ele está falando com o pai dele, olha. Está falando com o pai de Jessé. Ele está falando com Israel, com o pai de Israel. Que Jacó. Viu? Jacó. Oi. O que é que queres? Jacó. Ah, papai, você não vai embora, não. Eita glória! Eu quero escutar o Senhor, eu quero ouvir o Senhor, fala. Aí o pai diz: é uma criança, Jacó. Aí, mas Jacó estava ali, com Deus, com o Criador. Aí disse: Jacó, você vai ser Israel.
Você já parou para pensar nisso, irmão? Aí tá na palavra, lê a palavra, aí coloca tudo longe. Tá aqui com você, meu irmão. Tá aqui com você, minha irmã. Vamos lá. Vou ver aqui, peraí. Deixa eu ver aqui. Glória a Deus e aleluia. Ô Espírito Santo. Vamos aqui. Davi falando, né, com o pai dele, criador. Na angústia me deste largueza. Tem misericórdia de mim e ouve a minha oração. Davi está falando. Está orando, Davi está orando. Davi está conversando. Filho dos homens. Olha aí, vamos lá. Até quando convertereis a minha glória em infâmia? Até quando amareis a vaidade e buscarei a mentira? Quem está falando aqui? Quem é? Quem é que está falando aqui? Quem é que está escrevendo o salmo? Esse salmo chegou até a mim, até você. Quem é? Quem é? Deus usando Davi. A boca de Davi aqui, ó. Filho dos homens, até quando convertereis a minha glória em fama? Até quando amareis a vaidade e buscarei a mentira? Eita glória! Sabei, pois, que o Senhor preparou para si aquele que lhe é querido. O Senhor ouvirá quando eu clamar a ele. Aí Davi aqui sabe que quando ele... O Senhor ouvirá quando eu clamar a ele. Aí você fala com ele, conversa com ele... Quando ele não responde da sua forma, do seu jeito, aí você diz, aí eu não vou orar, aí eu não vou orar. É falar, meu irmão. É você chegar perto dele, através do nosso sacerdote. Entendeu? Compreendeu? Isso é pão, isso é palavra. Perturbai-vos e não pequeis. Falai com vosso coração sobre a vossa cama e calai-vos. Papai falando pro filho. Oferecei sacrifício de justiça e confiar no Senhor. Davi falando com Deus. Deus falando com Davi. Para confiar no Senhor. Muitos diz, quem nos mostrará o bem? Senhor, exalta sobre nós a luz do teu rosto. Aqui é filho, filha, que gosta de comer pão, ouvir a palavra. O Espírito Santo está aqui alimentando você e eu. A alma está olhando, a alma. E a alma está indo para a carne. A alma está indo para o espírito. Muito bem. A alma está indo para o espírito. Pensamento. Pensamento. Desejo. Vontade. Fala, Pai. Obrigado, Pai. Pelo pão, pela água, pelo café espiritual. Eita glória, né? Puseste alegria no meu coração, mais do que no tempo em que se multiplicaram o seu trigo e o seu vinho. Davi está dizendo... Que o coração dele
recebeu alegria. Alegria na alma. Ele viu, ele contemplava a alma dele sendo tratada pelo Pai Criador, viu? Em paz também me deitarei e dormirei, porque só tu, Senhor, me faz habitar em segurança. Olha aqui, Davi, no Salmo 4, viu? O anjo do Senhor está alimentando eu e você, pão com a bandeja de ouro e de fogo. Quando eu falo fogo, é energia divina. Lá da onde a gente somos, nós não somos daqui, do planeta Terra. Nós somos pó da Terra, com a energia que o Papai Criador deu ao pó da Terra. Agora tem uma energia da alma e tem a energia do Espírito. Aí vem a energia do Espírito. O Espírito está morto, que está na velha criatura, viu? Lá, aprisionado, preso com as coisas do mundo, do adversário, de Satanás, do prazer da carne, do mundo. Mas quem nasceu de novo tem a energia no Espírito através do sacerdote, o Cordeiro de Deus. Vamos lá. Em paz também me deitarei e dormirei. Olha aí, Davi. Porque só tu... Ele está sabendo que tem um pai ali com ele, meu. Ô, meu. Meu irmão, minha irmã. Acorda, meu irmão, minha irmã. Aí você pega, ouve lá o pregador, ou lê a palavra, aí coloca assim. Aí onde é que está a palavra? Hein? Coloca bem longe, bem longe. Está aí, meu amigo, com você, minha amiga. Não é religião, não, meu. Não é o irmão padre, pastor, não. Não é o título, não. É o teu Pai Criador que fez você, colocou você na terra. Está feliz com você, porque você nasceu de novo. Agora ele alistou você no exército. Hein? Para trabalhar com amor. Ide por todo mundo pregar o evangelho. Chegar nos nossos irmãos é visão. Porque criatura, eu sei. Porque a palavra criatura, separado. Mas ele não faz acepção de pessoa. Ele mandou seu filho unigênito para salvar. Quem sou eu para julgar? Quem é você para julgar? Quem somos nós para julgar? Hein? Sirva pão, sirva água, creia que tem anjos de batalha no mundo espiritual. Aqui eu não tenho nem medo, nem medo. Tem vários, vários anjos, eu amo, eu gosto, eu creio, eu acredito. Eu digo com a espada de energia, de ouro e de fogo, meu amigo, o que é de capeta, o que é de... Não fica! Tem um ser humano... Eu vou falar porque eu vi. Quem fala é Deus comigo. Eu gostaria muito de ter um irmão, uma irmã, para me orientar, para me ensinar. Eu, claro. Claro que talvez também você quer. Mas eu não tenho. Eu não achei. Eu não encontrei. 26 anos, nasci de novo. Quando eu era criança, quando eu via as pessoas passar com a Bíblia na mão, eu ficava olhando. Vai ouvir a palavra, eu ficava olhando.
Eu pensava que era a Bíblia, Bíblia. A alma minha, lá naquele tempo, criança. E eu não conhecia. Mas eu olhava para o irmão, para a irmã, eu achando bonito. Aí eu disse, vai para a igreja. Olha a minha visão. Realmente a linguagem vai para a igreja. Mas é o irmão, a irmã, a igreja. Aí eu ficava, vai escutar a palavra, vai ouvir a palavra, vai estudar a palavra. Eu pensava assim. Aí chegou um momento, aquela voz, Gilberto, Gilberto. Aí eu fui ao templo, que a gente chama igreja, mas a igreja é quem nasce. Escutei a palavra. Confessei perante os homens que o meu pastor é Cristo Jesus, 26 anos. Amém? Mas não é, meu irmão. O irmão que está lá, que é pastor, que Deus chamou, palavra, palavra, palavra, mas não é não. Não é não. Ô, glória. Porque tudo agoniado, tudo preocupado, tudo nervoso, tudo ansioso. Fala Deus comigo, mas não quer a palavra. Quer que o irmão olhe para o irmão e diga uma palavra que Deus fala também. Que é para dar um presente de matéria. Eu estou na matéria, meu irmão. Você está na matéria. É ilusão. Quando a matéria for para o pó da terra, que vai para o pó da terra, você não quer ir, eu não quero ir. É morrer, é passar pela morte. Mas a palavra não diz que Elias não morreu? Papai do céu levou ele. Enoque. E aí? Quando nós descer ao pó, tudo que você correu, pegou, quis, teve ansioso da matéria, o que é que você vai levar? Me diga, leva nada. Aí briga com o pai, briga com a mãe, briga com a família, briga com os colegas. Por causa de bobagem, de besteira, de matéria. É tudo correndo atrás da matéria. E o espírito? Que é a realidade. Mas como é que eu vou para a casa do meu pai criador? Ô meu, você tem um pastor? Tenho. Nasci de novo. Você está na carne? Você está na alma? Está no espírito. Porque o mundo lá do nosso pai é espírito. A filha perguntou ao filho, que ela via profeta, como é que eu faço para adorar a Deus? Porque ensinam, me orienta que é em Jerusalém. Outro diz que é lá em Samaria. Aí o pastor, filho do Criador ali com ela, disse assim, o pai procura os verdadeiros adoradores que adoram o pai em espírito e em verdade. Amém? Pronto. Agora o Espírito Santo que está aqui comigo e você diz assim, vá aqui, Gilberto, eu vou. Pronto. Bora subir o Monte Horeb. Bora. Eita glória. Aí eu voto já. Amém? Ô glória, obrigado aí pela sintonia no rádio.

0: Alegria, você que chegou aí agora, nesta emissora de rádio, está acompanhando nós. Para quem não sabe, meu nome é Gilberto Leite da Costa, que estamos aqui porque ama e gosta, fazendo o que o pai mandou, certo? Aí vamos fazer um intervalo e a gente volta já já. Eita glória!
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Eita, Glória! Quem pode dar glória? Manda glória! Eita, Glória! O Papai Criador tá com você! É, tá aí com você, comigo!

Pai do céu, eita glória. Olha, tem uma palavra aqui, é Deus conversando, é Deus falando para mim e para você. Amém? Aí é o seguinte, tem pessoas que não conhecem, né? Ou conhecem. Agora tem uns que nasceu de novo, olha aí, olha. Nasceu de novo. Aí o inimigo vai o quê? O inimigo vai o quê? Atacar o filho para matar o filho, né? Aí ele come a palavra, ele conhece a palavra, né? Olha a palavra do nosso Pai Criador, meu irmão, minha irmã. Você que não nasceu de novo, você é meu irmão. Você é minha irmã. Que eu queira, que eu não queira. É. Agora eu sei que papai disse, ó, é criatura, não é filho. Mas ele alistou você, você nasceu de novo. Você é vaso, ovelha. Você é uma casa espiritual. Você é um altar. Altar é comunhão, é oração. Você é um soldado. Você é um vaso. Você é a igreja. Então, nasceu de novo. O reino do Pai Criador está aí dentro de você, lá no interior. Não é no exterior. É no interior. Onde está o seu espírito, o meu espírito. Aí vem o Espírito Santo. Amém? Vamos lá. Aí, papai, fala aqui para nós. Os ímpios serão lançados no inferno e todas as nações que se esquecem de Deus. Mas Deus está falando. Deus está trabalhando. Mas o ataque, a guerra, a batalha. Mas por que é que Deus não me ajuda? Ele dá o livre-arbítrio, meu irmão, minha irmã. Né? Porque você tem desejo, tem vontade. Você tem a carne, você tem a alma, tem um mundo. E Deus está falando com você. Que fez você, está falando com você. Ei, você tem carne. Ei, você é a alma. Ele está falando para mim. Ô, Glória, olha o tesouro aqui. Olha a riqueza aqui, ó. Os ímpios serão lançados no inferno e todas as nações que esquecem de Deus. Amém? Isso é palavra. Isso é luz. Ele dizendo, ó, vocês que são da nação, vocês estão servindo a quem? O bezerro? É os ídolos? É os homens?

é a religião, é a idolatria. O Criador faz, mas não adora o Criador, não busca o Criador. Aí o homem faz, aí o homem vê que é o homem que faz, vai atrás do homem, não vai atrás do Criador. Mas quer o homem. Hein? Aí eu tô buscando quem? Eu tô adorando quem? Eu tô andando no mundo, mas eu não quero servir o mundo. Eu tô no mundo, mas eu não ameis o mundo. A palavra diz, filhinho, não ameis o mundo, nem o que está no mundo. Porque o mundo nosso não é esse, meu irmão, minha irmã. Eita glória! Vamos lá. Irmão, você é de qual igreja? Lá, aí eu vou falar. Tudo bem. Mas a minha linguagem é para ser espiritual. Ei, irmão, eu vou ser crente. E é. Da sua igreja. Ei, irmão, eu não tenho igreja não, meu irmão. Ai, não tem não. Eu não. Eu sou a igreja. Eu tenho um pai criador que fez você. Eu sou teu irmão. Agora eu nasci na palavra, na fé. Eu tenho um pastor. Quem é o seu pastor? É o verbo que se fez carne, é a palavra. Agora, se eu me congregar, se eu me reunir, vai ter um irmão lá que Deus escolheu o título para trabalhar para o pai dele e ele cuidar dos irmãos que o Espírito Santo está trazendo ali. Agora, se ele faz coisa errada, aí é problema dele. Não é você que vai pagar por ele. Não é eu que vou pagar por ele. Quando eu erro, quem vai pagar pelos meus erros sou eu. Quando você erra, que todo mundo erra, se fosse assim, o nosso pastor, o Cordeiro de Deus, não tinha vindo ao planeta Terra para salvar nós do pecado, da ilusão do mundo e das garras dos anjos caído, que é o adversário, que ele vem matar, roubar, destruir. Ele quer acabar com você. Ele quer acabar comigo. Ele não quer que você busque andar com Deus. Enoque andou com Deus. Aí Deus disse, meu filho, não dá, meu filho. Não dá para deixar você aqui na terra, Enoque. Enoque, vamos embora. Levou Enoque. E aí, será que eu quero ir embora para casa do meu pai? Será que eu creio? Será que eu acredito? Hein? Tá aqui, olha. A palavra tá falando aqui sobre o inferno. Aí uma pessoa que conhece a palavra, que ensinou a palavra, se decepcionou com os homens, ficou ferido, chega para mim e diz, olha, não tem inferno não. É o quê? É o quê? Com raiva, com ódio, com ira, decepcionado, iludido. Deus é Deus, irmão. Não é homem, não. Se alguém me decepcionou, Deus não tem nada a ver com isso, não. José. Será que Deus não sabia que José ia passar pelos abençoados de Rubem, Nefetali, de Gad, de Gilead, quem mais? De Dan. Ele passou por 10 irmãos. Benjamim estava com Jacó lá na casa. Mas José estava no meio de 10 irmãos. E aí? O que foi que José passou? O que foi que José ouviu? Viu? A família.
os irmãos, a inveja, matar, destruir. Aí o pai criador não estava vendo, não? Jacó estava vendo? Estava não. Mas o pai, o Deus, estava vendo. José, Rubens, Dan, Bejan, não. Rubens, Dan, né? Gilead, Gad, né? Amém? Glória a Deus. Será que ele não estava vendo, não? O Criador? Estava. Mas José, vem cá. Oi, pai. Você vai ser escolhido para receber a vitória e a sua família vai ser abençoada. Agora você vai ficar triste, decepcionado, ferido, angustiado. Você vai dizer: meu, essa palavra vem daqui, essa ação vem daqui. Mas a alma de José foi trabalhada. Jogaram José, vamos matar José. Vamos ganhar dinheiro em cima de José. Aí quando a gente chegar lá com o pai, aí a turma, 10, nós mente. A mentira vem de quem, hein? A mentira vem de quem? Hein? De Satanás. A carne pega. A carne vê o mundo mentindo. A carne vê levando todo tempo vantagem com a mentira. É seu irmão. É seu irmão. Eita, Jesus. A alma, meu irmão. Aí José, quando olhava, aí José, cheio do Espírito Santo, aí dizia: ai, meu Deus. Tá doendo em mim, pai. Mas é a alma de Rubem, é a alma de Dan, é a carne de Dan. Aí a alma de José, lapidada, trabalhada pelo Espírito Santo. Ele era no Espírito. Doía, chorava, o sentimento de dor. Mas Dan fez isso comigo, Rubem fez isso comigo. Cadê papai? Jacó não estava ali. Jacó estava em casa. Mas José estava na batalha. Os 10 irmãos de José estavam na batalha. E o pai olhando, o Criador. Eu vou cuidar de José. Eu vou cuidar de Dan. Eu vou cuidar de Neftali, de Gabi, de Rubem. Para essa turma receber a vitória. Deus é com você, meu irmão. Minha irmã, Deus é com você. É você que foi escolhido, chamado. Ele tem lhe dado sabedoria, força, inteligência. Porque ele anda com você. Aí você diz: mas como é que Deus anda comigo e está doendo? Está causando dor. Mas você não se lembra não quando você está rindo? Você não se lembra não? José, vem cá. Oi, pai. Jacó. José, está aqui um presente para você. Aí Deus, Deus. Deus aqui, olha. Deus está aqui, meu irmão, minha irmã. José, vem cá, José. Aí ele viu Jacó. Aí ele viu a túnica. Aí Deus, José, não é Jacó, José, sou eu que estou lhe dando. Eu sou contigo, José. Aí José está lá, olha, feliz, contente. Alegre, alma. Quando a fé está chorando, quando a fé está doendo, quando a fé está dizendo: Rubem está fazendo isso comigo, eu não acredito não. Não está olhando nem para Jessé, para Jacó mais. Ele está numa cova, ele está no buraco. Ele está ouvindo as palavras.
Ei, vocês não vão tirar eu aqui não, desse negócio não. Eu não acredito não. Não tem ninguém que me ajuda. E papai do céu, já, José, eu lhe entreguei a túnica, José. Causou inveja. Causou problema. Mas eu sou contigo, José. Filha, eu sou contigo. Filho, eu sou contigo. José. Aí José olha para Deus. Lá no poço, lá no buraco. Você não recebeu a túnica? Aí José pensando, imaginando, ouvindo, recebendo. Fiquei alegre, fiquei feliz, fiquei contente. Amostrei para todo mundo, conversei, falei. Mas olha o que eles fizeram comigo. Olha o que eles estão fazendo comigo. José, oi, olha para mim. Eu sou contigo. Aí quando a fé, José tá saindo do buraco. José tá saindo da cova. Quem tá tirando o José? Quem tá tirando você dessa situação é teu pai. Não é o irmão, não é a irmã, não é o padre, não é o pastor, não é os títulos, não é a placa da igreja que você vai, o templo. É o Criador que anda dentro de você, que fala com você, que você é templo, que você é barro, que você é pó,

Aí você começa a olhar a cara das pessoas que olharam e dizem: não acredito que ele está vivo, não acredito que ela está viva, está pregando, está cantando, está orando, está louvando, está subindo o monte, está evangelizando, está vendo o meu agir, um milagre, está vendo cura. Porque você é escolhida, é um chamado. Deus está aqui com você. Aí, você, olha, Deus está vendo você, viu? Deus está olhando assim para tua cara, bem pertinho, olha a luz, viu? Aí, aonde tiver aquele negócio preto, escuro, ô glória, o Criador está queimando, o Criador está tirando, está ficando só luz. Tem muitos que colocam assim a mão, o braço assim, na frente do olho, porque a luz, o ser humano, nós, humanos, a palavra é luz. Aí, conta a fé, a luz está queimando, as setas malignas, os pensamentos negativos, as ações negativas, o medo, as coisas péssimas, ruins, está queimando. Aí, aquele preto, aquela escuridão está saindo, olha. Aí fica só a luz, não entra para a caverna. Não entra para a escuridão, por causa da luta, da guerra, da batalha, não entra. Ele recebe a luz. Quando Saulo de Tarso viu a luz, ele caiu. Quando ele bateu na terra, quem fala isso é Deus para mim, eu vou transmitir. Eu imagino Paulo dizendo: caí. A carne dele sentiu a terra. Ele disse: vixe, eu sou pó. Vixe, eu não estou vendo mais nada. Mas ele estava vendo a luz. Mas o campo físico, a matéria, ele não estava vendo. Mas ele estava vendo a luz. Aí o pastor, o verbo que se fez carne: Saulo, Saulo, por que tu me persegue? Aí começou a queimar todas as trevas, toda coisa da religião, todo conhecimento humano, todo entendimento religioso. Eu tenho uma obra, eu estou lhe chamando, eu te escolhi para fazer a obra do Pai na terra, para ir às almas, os humanos, seres humanos que estão gritando, os inimigos atacando. O inimigo atacou Saulo de Tarso através da religião para parar o pastor, o verbo que se fez carne. Aí o pastor: ei, meu filho, você é meu filho. Vaso, você é meu filho. Aí ele, prá, no chão. O homem no chão. Ai, eu sou pó. Ai, eu sou cinza. Ai, Criador, Criador. Não via mais nada. Só via a luz. Queima tudo, irmão. Queima tudo. Aí, Papai do Céu mandou o profeta. O profeta teve medo de ir falar com Saulo de Tarso, que era perseguidor, matador. Mas ele foi curado da cegueira lá, que não via mais nada. E começou a ver a matéria, a carne, o físico. Mas era uma nova criatura, viu? Para fazer a obra do Senhor. Então, olha, Deus está aqui, neste lugar, com você. Amém, amém.
Eita glória! Glória ao Pai, glória ao Filho, glória ao Espírito Santo.

De volta na programação em Cristo Jesus, né? Eita, glória, vamos fazer o que o Espírito Santo manda nós fazer. Que ele está aqui, o Espírito Santo está aqui com você.

O Espírito Santo me orienta aqui para se ver aqui na bandeja. Eita glória! Eu tenho o maior prazer, Espírito Santo, de fazer a tua vontade para se ver meu irmão, minha irmã. Nós não estamos aqui para julgar ninguém. Estamos para fazer o que o Espírito Santo manda fazer aqui no programa. Isso é fé, viu, Espírito Santo? Aí o Espírito Santo, ele falou para mim assim, sabe? Gilberto, você vai servir esse pão aqui, ok? Olha, eu estou aqui, ok. E tem vários anjos, ok. E ele está ali. Ela está ali. Você. O Espírito Santo está vendo você. O Espírito Santo está dentro de você. Viu? Vamos lá. O pó volta à terra. Olha o Pai Criador aqui, ó. Está falando para mim e para você. O pó volta à terra. Como era. Aí você é terra. Eu sou terra. Pó. Criador está aqui falando com você. Pó, barro, carne, osso, sangue, vai voltar à terra. É o Criador que está falando. Aí você. Eu não quero morrer. Mas você sabe que todos passam pela morte. E Elias foi levado, Enoque foi levado, ou glória, não morreu. Cristo passou pela morte e ressuscitou. Esse é o seu pastor, é o meu pastor, é o nosso pastor. Vamos lá. Como era? Olha papai aqui falando com você, comigo. Olha. E o Espírito volte a Deus. O Criador está dizendo, olha, o Espírito, filho, a carne, o pó vai voltar para a terra, filho, filha. Mas o Espírito, olha o pai falando aqui. Aí coloca bem longe. Deus está aqui não. Ora, você lê a palavra, ouve a palavra, quem não sabe ler, né? Aí escuta. Outros lê, aí coloca bem longe. Bem longe. Vamos lá, eu vou dar um exemplo aqui, que eu não sei porque é que eu vou dar esse exemplo. Eu pego um aparelho celular e ligo para uma pessoa. A pessoa está à distância. Eu vejo a pessoa, falo com a pessoa. Você pode fazer isso, eu, hoje. Aí como é que essa pessoa está longe? A pessoa está bem pertinho de você. Você tem o aparelho. Se você quiser falar, você fala. Se você quiser escrever e mandar e a pessoa ver lá, pronto, está vendo. Se você quiser ver, conversar, falar, você vê. Aí você acredita, porque foi o homem que fez. Mas Deus fez você, fez eu, e ele está aqui, ó, falando aqui. E o Espírito volta a Deus. Filho, o Espírito que eu fiz, criei, é meu. Papai está falando. Papai está falando com você. Dizendo, você tem um espírito, é meu, o Criador está dizendo. Você nasceu para ser filho. Você não nasceu para ser escravo. Para servir o mundo, para servir a carne. Olha. Que o deu, pronto. O Espírito Santo mandou eu servir esse pão. Aqui é pão, é palavra, é luz, é água, é maná. Você está se alimentando
espiritual. Glória, glória, glória. Aí você anda na terra, aí a carne está reinando. A carne está reinando. A carne. Papai, fala aqui, papai. Para o meu irmão, para mim, para a minha irmã que está aqui ouvindo esse programa. Porque o programa que eu faço, papai, eu não sei. Mas o senhor sabe. Eu não tenho, mas o senhor tem, papai. Eu não posso, mas o senhor pode. Meu irmão, minha irmã está aí. Certo? Papai, fala aqui. A carne. Vamos aqui. Aí papai vai falar aqui, olha. Aí o anjo vai servir pão, né? Vamos lá. Quero comer pão. Papai, vamos ouvir a palavra. Calma, paciência. Que alvoroço é esse? Ah, eu já estou com raiva, eu estou doidinho. Não, Deus está trabalhando na sua alma. Vamos lá. Porque os que são segundo a carne inclina-se para as coisas da carne. Olhe Deus falando. A matéria aqui, olha. Mas o que são segundo o Espírito para as coisas do Espírito? Olha, papai falando com você e comigo aqui, olha. Porque a inclinação da carne é morte, mas a inclinação do Espírito é vida e paz. Mas eu tô no mundo aqui, olha. Eu quero o mundo e vai passando os dias, vai passando os dias. Aí papai vai falar. Vamos lá. Aí o que é que está chamando a minha atenção, a sua atenção aqui na Terra? Será que é papai criador? Ou é as coisas que está nesse mundo? Vamos lá. Eita glória, vamos lá. Eita glória. Vamos ver aqui. Portanto, a inclinação da carne é inimizade contra Deus, o nosso Pai. Pois não é sujeita à lei de Deus, nem em verdade pode ser. Portanto, os que estão na carne não podem agradar a Deus. Olha Deus falando aqui. Que fez você. Que fez eu. Olha o tesouro aqui, o tesouro. A água, o pão, a água aqui. Olha aí, olha. Vós, porém, aí papai está falando, não está na carne, mas no Espírito. Mas como é que eu posso estar no Espírito? Na palavra. Através do Cordeiro de Deus. Se é que o Espírito de Deus habita em vós. Se ele habita em vós, a carne não vai se manifestar. Não vai. Não vai. Mas se alguém não tem o Espírito de Cristo, este tal não é dele. Eita glória. Aí o corpo aqui, a nossa matéria, o pó. E se Cristo está em vós, vosso corpo, a nossa matéria, a nossa carne, na verdade, como é que ela está? Está morto por causa do pecado. Mas o Espírito vive por causa da justiça. A sua carne anda, a sua carne fala, a sua carne se movimenta. Mas aqui está dizendo que quem está em Cristo, se Cristo está em vós, o corpo, a matéria, na verdade está morto por causa do pecado. Aí você tem a visão. Você tem o Espírito Santo. O seu Espírito com o Espírito Santo. Não sou eu. É o seu Pai. Você vai dizer não. Mas quando o Espírito vive, por causa da justiça. Porque Cristo ressuscitou. E ele, quem trabalha na minha vida, na sua vida. José, quando viu aquela mulher trazendo a prostituição, aquela mulher estava cheia de Satanás.
Aquela mulher estava cheia de coisa da carne. Aquela mulher estava cheia de demônio, anjos caídos, escravizando aquela mulher. E a mulher queria por queria José. E José estava só com ela ali. Mas José sabia que o Espírito Santo estava ali. Mas você acabou de dizer que só estava ela e José, humano. Mas no mundo espiritual ali estava acontecendo muita coisa. Aí o espírito de José disse que nada. Olha o Espírito Santo aí, essa pessoa. Quer que eu deite com ela. Quer que eu faça sexo com ela. É a carne. É traição. Olha o erro. Olha a arma aí de Satanás. Mas aí é prazer do mundo, é curtição, é viver a vida. É o pensamento ruim, negativo. Não, mas eu sou macho, eu sou homem. E José é solteiro. José disse, não, eu tenho um pai, o pai está comigo aqui. Eu não quero a senhora, não. A senhora é bonita, é linda. Mas eu fazer um negócio desse? Além do mais, eu estou enganando a casa do meu senhor, que eu estou servindo, que eu estou trabalhando, a de Potifar, lá de Faraó lá. A consciência de José, se ele fizesse aquilo ali, depois daquilo ali, quantas pessoas faz e depois quer dormir, quer ter paz e não tem? Por quê? Os anjos caídos atiraram, feriram, escravizaram, escraviza, maltrata, judeia. Mas José, não, eu quero o Espírito Santo. Ah, eu sou crente. Sim, é crente, sim. É profundo, irmão. É profundo. José, Deus, José, Deus, José. Não, eu sou crente. Sim, é crente, é. Ah, lá da igreja tal, do pastor tal. Quando você estiver numa batalha dessa, num ataque desse, que José passou, a placa vai lhe ajudar lá? O irmão pastor vai lhe acudir lá? Não, é o Espírito Santo com seu espírito. Aí como é profundo. Aí como é profundo. Aí é, não, eu sou crente. Qual é a sua igreja? Eu não tenho igreja, eu sou a igreja. Agora eu me congrego, agora eu não posso colocar a minha segurança no físico, na matéria. É no meu Criador. Eu respeito o irmão, a irmã, que é pastor, eu tenho que amar. Ele tem que me ensinar. Eu tenho que ouvir a palavra. Mas é a linguagem, linguagem terrena, linguagem espiritual. Aí a gente escuta assim, eu quero ver você, se você é crente, quando você está fora aqui da igreja. Sim, tá certo. Mas eu estou no mundo, você está no mundo, hein, irmão. Quando a gente está lá na igreja, no templo, que é ali tudo buscando a palavra, a fé, é bom, mas tem problema, tem luta. Mas no mundo, no mundo. Não, eu sou crente. É profundo, irmão. Aí quer dizer que José, de Deus, não vai para a casa de Potifar, porque é de Deus. Ah, o meu pastor é Cristo Jesus. Mas ele não vai passar por morte de cruz. Aí,
Papai, papai, olhou e disse: para trás de mim, Satanás. Ele, papai, viu o mundo espiritual. Pedro ali, Pedro, discípulo, chamado, escolhido, pó, alma, barro, alma, espírito. Mas o mundo espiritual veio na palavra. Pedro falou, a boca fala que o coração está cheio. Aí o pastor Jesus olhando para Pedro: para trás de mim, Satanás. Não era Pedro? Não era discípulo? Não era chamado? Não era escolhido? Não era crente? Porque ele é crente. Mas ele foi atacado. Ele liberou aquela palavra. Uma palavra de carinho, de amor. Mas o pastor de Pedro, que chamou Pedro, que escolheu Pedro: Pedro, tu me amas? Olha o pai falando para Pedro, para o filho. Aí Pedro falou três vezes. Ele disse: filho, você vai me negar. Você vai ter medo. Você está no mundo, filho. Mas eu vou encher você. Amém? Amém. Tchau. Vai terminar o programa. Eita glória, né? Até outro programa. Um cheiro, um beijo, um abraço do seu irmão em Cristo, Gilberto Leite da Costa. Amém? Ô glória. Tchau.

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0: Amém, queridos, louvado seja Deus. Eu quero cumprimentar a todo o povo corajoso com a paz gloriosa do nosso Jesus de Nazaré. Aonde você estiver conectado, sintonizado nessa programação, que a paz do nosso Rei esteja aí na sua vida, na sua casa e na sua família. Você que está com o rádio ligado aí desde sempre, né? Eu quero agradecer a sua audiência, agradecer aí a paciência também para conosco e principalmente, meu irmão, viu, minha irmã? O abraço desse vaso, né? Eu sou seu irmão em Cristo, pastor Sebastião Nunes, te fazendo companhia por esse canal de comunicação abençoado. É a Rede Continental Live, levando o Evangelho às nações, falando do amor de Deus, levando as boas novas do nosso Jesus aos lares, às vidas. Você que acompanha aí a programação de longa data, sabe que o programa Templo do Senhor Jesus Cristo na face da terra é um programa de propósito ao Senhor, a qual eu me coloco à disposição como garçom para servir a vós. Entregue aí para a obra de Deus estou, para servir, né? Porque pastor é para servir, não ser servido, tá? Apóstolo é para servir, não ser servido. E eu quero deixar para você, já no início desse programa de hoje, louvado seja Deus, o que diz a palavra do Senhor em Salmo 121, porque é um versículo bastante conhecido, né? Que diz assim, ó: levantarei os meus olhos para os montes, de onde vem o meu socorro. O meu socorro vem do Senhor que fez o céu e a terra, né? Não deixará vacilar o teu pé, aquele que te guarda não tosquenejará, ou seja, jamais falhará, viu? Deus, ele quer, minha irmã, que a senhora olhe somente para ele, viu, meu irmão? Deus quer que você olhe para ele. Por quê? Porque o Senhor tem observado, viu? Aonde muitas vezes você tem olhado, aonde muitas vezes você tem observado, né? Às vezes você está olhando demais para o próximo, está se esquecendo do teu chamado, tem olhado demais aí para a vida alheia. A senhora que está aí ouvindo aí, porque a rádio, né, o vizinho aí está ouvindo aí, ó. Você está acompanhando o programa por intermédio do vizinho. Mas você tem observado aí a vida dessa mesma pessoa que você está ouvindo a programação. É, e tem achado que... tem colocado aí no seu coração que a palavra de Deus, ela tem dois caminhos. Na verdade, não. O evangelho que Jesus trouxe para você que está me ouvindo pelo vizinho, deixa eu falar para você, ó. Presta atenção. O evangelho que o Jesus trouxe, não o evangelho do homem, foi o evangelho do arrependimento. Vou repetir. O evangelho que Jesus trouxe foi o evangelho do arrependimento. Jesus não trouxe o evangelho da idolatria. Jesus não trouxe o evangelho daqueles idólatras religiosos, mandou falar com o padre. Jesus não ensinou nada disso. Deixa dessa cegueira. Então Jesus, qual foi o evangelho que ele deixou? Do arrependimento. Esse foi o evangelho que Jesus trouxe para nós. Então você que está acompanhando aí pelo vizinho, a senhora que tem acompanhado está na religião, achando que a religião vai te salvar. Ó, aumenta aí o volume do rádio, que o programa está começando agora. Eu tinha ali um vizinho no ano de 2017, espírita, né, que estava ali, não, vou fazer isso aqui que vai abrir o caminho, vai abrir não sei o que, blá blá blá, pai de chiqueiro, aí estava lá. Aí um dia passou mal, um dia estava lá,
1: morre e não morre. Estava lá caído, passando mal que ia morrer. Correu na minha porta e disse: olha aqui por mim, que eu acho que eu vou morrer. Eu disse: pede o teu Deus agora. Pede o teu Deus agora, clama aí a santo que não tem boca. Pede aí. Ele disse: ah, pastor, você está de brincadeira. Ele disse: clama aí ao teu santo, para ver se ele vai te salvar. Sabe o que, é que você aprende com isso? Presta atenção. Você que está chegando agora. Hã? Só Jesus é o caminho, a verdade e a vida. Sem ele tu não é nada. Sem ele você pode ser o maior rico na terra. Você não é nada. Você pode ter de tudo aí, ó, oh, tenho isso, eu tenho aquilo. Se Jesus não tiver no negócio, você é um fracassado. Você é derrotada. Se Jesus não tiver contigo. E o que é que nós aprendemos com isso? O olhar para o alto. Vamos lá, você vai entender agora. Entra aí o volume do rádio, você que está chegando agora, ó. Nós aprendemos que somente a um Senhor devemos prestar culto. Você já agradeceu pelo fôlego de vida hoje, mulher de fé? Hã? Você já disse assim, ó, Deus, Deus, obrigado pela oportunidade de ouvir a tua palavra. Obrigado aí por estar de pé, por me ajudar nessa caminhada, por me honrar no trabalho, causa na justiça que o Senhor entregou nas minhas mãos. Obrigado, Senhor, por me guardar todo esse tempo da peste perniciosa, daquele que fala mal. É? Tem gente que está acompanhando que o Senhor me traz, porque a casa do lado está ouvindo o programa. Hã? Tá lá! Quietinha, só ouvindo o programa, né? Mas para observar o vizinho aí é igual uma surucucu do pescoço pelado. É? De vez em quando dá uma olhada. Coloca lá a cabeça assim do lado para olhar, para saber da vida alheia. Tem gente que diz que ama a Deus. Você diz assim: ama a Deus. Eu já tenho meu Deus. É? Você não fala isso? Hã? Como é que você diz que ama a Deus? Como é que você fala que ama a Deus? Se você não consegue amar o próximo que você está vendo, como é que você vai amar a Deus que você não vê? Hã? Jesus disse assim: esses 10 mandamentos, eu vou resumir só em 2. Hã? Você sabe um dos 2 que Jesus falou? Então precisa ler Bíblia. Está aprendendo com o ensinamento de Constantino? Ensinamento de homens que trouxe a religião. Porque tem a praticidade e a facilidade de viver na idolatria. A abominação, a podridão da idolatria, abominável aos olhos do próprio Criador. Você sabe o que é que o próprio Deus falou? Usando ali Samuel, profeta Samuel, filho de Eli, estéril. Deus disse assim, ó: a idolatria para mim é pior do que feitiçaria. Você ainda vai continuar nessa? Hã? Vai? Você sabe o que é que vai acontecer? Deus não vai tomar ninguém por engano. Deus não vai tomar ninguém por engano. Tem uma mãe que gritou, queria uma boa notícia. Eu queria que meu filho saísse daquele lugar. Pois eu vou dizer para a senhora, do jeito que o teu filho está lá, ele vai para a sepultura. Ele vai descer direto para os túmulos. Porque o tempo dele Deus deu, como tem dado para muitos. E ele não será injusto, não tomará ninguém injusto. Você está acostumado a ouvir heresia? Hã? Você gosta de ouvir barderneiro que não tem compromisso nem com a obra? Não tem amor nem por tua alma. O interesse é no que você tem, não como é que você está, para saber o que você pode ser para Jesus. Me diga! E tem gente que está me ouvindo agora, que quer milagre. Ah, eu quero receber de Deus. Outros receberam do Senhor, mas não honra o próprio Deus. Qual é o Deus que você está servindo? Você acha que você está servindo o Deus da enganação? Hã? Você acha que Deus, sem você, ele vai continuar sendo Deus ou não? Hã? Você acha que Deus é um pedaço de madeiro? É um pedaço de gesso? Hã? O ser humano, antes de ser gerado, Deus já existia. Hã? Ou você acha que Deus está dormindo, não sabe o que eu estou falando? Não sabe o que você está ouvindo? Hã? O Senhor soberano sabe. E ele está dizendo assim, ó, até quando você vai ficar assim? Até quando você vai ficar se lamentando? Eu vou repetir aqui de novo. Deixe de estar ouvindo voz de pessoas que não têm compromisso com a minha obra. De pessoas que não têm compromisso comigo. Aí, ó, esse versículo. E assim, vamos olhar para o alto. É, fala, vamos olhar para o céu. Vamos olhar para o Senhor que está acima de todas as coisas. Não. Mas do lado tem demônios pequenos usando boca até mesmo de pessoas da própria casa, da própria família, para querer distorcer, né? Para querer duvidar, dizer, será que é Deus aí? Será que é Deus que está aí? Será que é Deus que está falando? Será que verdadeiramente é o Senhor que fala? Deus, ele se manifesta de diversas maneiras, né? A Bíblia cita que o Senhor visitou tenda. A Bíblia cita que o Senhor se manifestou em sarça ardente. Então coloca no teu coração, tu tem um chamado, é uma escolhida, viu, meu irmão? Você é um escolhido, Deus está chamando homens, mulheres, mas para ouvir, obedecer, não está ouvindo vozes que não é de Deus. Deus nunca, jamais, presta atenção, vai falar através de demônio. Deus não fala através de demônio. Sabe o que é que acontece dentro dos centros espíritas, macumba, pai de chiqueiro, mãe de chiqueiro? Você sabe o que é que acontece? Hã? Que diz assim, não, Deus pronunciou a palavra Deus, né? E cega muitos. Ah, mas tem um lado bom. Olha a cegueira que querem passar para vários. Eu digo isso aqui com autoridade, que o Senhor me entregou para pisar em serpente e escorpião, pisar na cabeça do Satanás. Aí dizem assim, ó, você vai ser, tem um lado bom. Toma essa garrafada aqui que você vai ser curada. Outras então, dizem assim, ó, presta atenção aqui, mulher de fé. Não, presta atenção, tem gente que está ouvindo o programa aí com o volume topado. Ó, presta atenção. Ó, o lado espírita diz assim, ó, tem um lado ruim e eu só faço o lado bom. Quer enganar quem? Hã? Quer enganar quem? Tem só um lado bom. E vou falar mais pra mãe, pro pai que me ouve agora também, ó. Você sabe aquele Cosme Damião? Você já ouviu falar nesses santos que não tem boca? Já? Você sabe o que é que se esconde através, atrás, hã? Desse santo que não tem boca? Sabe não, pastor? Não sei. Hã? Se você soubesse, nunca mais... Você nunca daria uma balinha na boca de uma criança, viu? Se você soubesse, hã? Aí tem gente que muitas vezes me manda mensagem. Ontem foi o dia inteiro. Ontem foi o dia inteiro. Ah, pastor, eu queria vencer na vida financeira. Parece que a minha vida financeira está amarrada. A gente não tem compromisso com a obra. Quando está ruim, vai para Deus. Quando melhora, some. Quando melhora, sai. Isso é ter compromisso com Deus. Eu não falo, tem gente que acha que tem a ver comigo aqui. Meu irmão, onde você está aí, não tem profeta não, bimba. Onde você está aí, não tem homem que ora, que jejua por tua vida financeira não, que fala com Deus a respeito da tua vida não, tem não? Pois eu faço. Eu faço cobertura. Há quanto tempo que a senhora estava batendo na mesma tecla? Tudo amarrado. Não saía nada. Ah, eu falava para Deus ali. Entrega. Senhor, entrega. Entrega para dar bom testemunho. Até mesmo para a família ver que ela não está servindo um Deus de Baal. Um pedaço de madeiro, não. Eu faço prova do Senhor a essa vida aqui. Aí Deus bate o martelo. Né? Eita glória. Aí Deus bate o martelo. Tá aí, ó. Tá entregue. Hã? É assim que o Senhor faz. Sabe por que você conheceu o programa? Ah, agora você entendeu. Hã? Agora você entendeu por que você conheceu esse programa aqui, né? Agora você entendeu. Tem gente que só vem entender no decorrer da caminhada. Depois de 3 meses, de 6 meses. Né? Só depois de uma jornada que vai entender por que conheceu o programa e por que que Deus colocou a pessoa para ouvir aqui, né? Tem gente que quando conheceu aqui, eu dizia para mim, pastor, tô cheio de dúvida, igual aquele louvor. Pastor, tô cheio de dúvida. Todo mundo trabalhando e eu não. Aí Deus... faz assim, ó, põe no primeiro degrau e vê como é que a pessoa tá. O Senhor me trazia nessa madrugada, irmãos, presta atenção. O Senhor com os olhos atentos, olhando para cada passo que cada um de vocês tem dado, tem andado, viu? O Senhor está observando aqui, ó, olhando mesmo, cada passo. E é um detalhe muito importante que você tem que colocar no seu coração. Não é só as suas ações. São também seus pensamentos, tá? O Senhor, ele sabe, ó. Aí tem gente que falava assim, ah, pastor, aí Deus fez assim, ó. Pegou, colocou no degrau. Ó. E disse, olha pra mim. E a palavra de Deus é, levanta aí, ó. E olha pro alto. Aí Deus fez assim, ó, pegou, disse, ó, vou pôr aqui nesse pequeno degrau. Só que não vai ficar aqui. Aqui é só o início. Se me ouvir e obedecer, vai daqui para outro lugar melhor. E assim está indo. E assim vai. Tem gente que Deus está fazendo aí, ó, um rebuliço, uma multiplicação. Que de repente, tudo que põe a mão está crescendo. Tudo que põe a mão, vai. Por que que está indo? Porque é que tudo que você põe a mão, até o que você ganha, tudo que você for, tudo que você for fazer, você está sendo abençoada. Tudo que você está fazendo está indo. Agora, por que que está indo? tem um porquê, que antes não ia, por que está indo agora? Hã?
0: Amém.
1: Por que está indo agora? Por que você acha que está indo agora? Hã? Porque Deus assim disse, ó, o Senhor, para ti. Olha para mim aqui, ó, pro alto. Porque é daqui que vem o teu socorro. Diga aí, ó. Eu vou levantar os meus olhos pro alto. Não é pra sogra, né? Vamos lá. Não é pro genro. É, vou olhar pra cá, ó. Não é pro vizinho, né? Vou olhar pra onde? Eu vou olhar pro alto, né? Porque é de lá. É de lá que veio o teu socorro. Dê glória a Deus, porque é de lá que vem o teu socorro. Nós, quando nós entendemos que é do Senhor que vem o socorro, nós estamos um tempo todo assim, ó. Ô Senhor, que o Senhor abençoe aqui. Ô Deus, que o Senhor vá comigo ali. Né? Tem gente, você sabe o que é que faz, minha irmã? Viu, meu irmão? Você que está chegando agora, ó, tem pessoas que numa data como essa, elas colocam ali roupa branca, vamos lá, viu? Coloca ali uma calcinha branca, cueca branca, né, vermelha. Diz, não, eu vou passar, você já prestou atenção? Que a maioria vai para passada de virada de chave, de uma forma que acha que aquela ação ali vai trazer para ela um posicionamento, algo grandioso, né? Sendo que a Bíblia fala assim, como propósito que eu estou fazendo, que diz assim, ó, confia no Senhor os teus cuidados, teus projetos a Deus, você vai confiar na roupa que você está vestindo, hein? E tem gente que vai isso, que está lá traindo a esposa, mas está de branco e diz, Deus vai abençoar o ano inteiro, né? Está lá na idolatria, diz, não, aqui vai ter honra. Está na maior masturbação e diz, não, Deus vai honrar. Está na maior sendo uma meretriz, aí diz, não, Deus vai. Está vendendo o corpo e diz, Deus vai abençoar, vou passar de branco, porque foi o ano todo assim, hoje eu vou renovar as forças. Hã? Hã? Enganação de Satanás. Deus tem compromisso, o Senhor é luz, com quem tem, com o quê? Com Ele. Qual é o compromisso que você está tendo com Deus? Hã? Hã? Vai vendo. Qual é o compromisso que a tua casa tem com o Senhor? Me diga. Ou acha que tem aqui na terra 1000 anos para viver? Você acha que você vai ter 1000 anos na terra? Você acha que você vai ter como os antepassados que te viviam ali 600 anos? Hã? A Bíblia fala que o que passa de 70 e 80 já é enfado e canseira. Hã? Mas por que Deus encurtou a vida do ser humano? Devido a pecado. Devido a erro. Hã? Deus mesmo é que encurtou. Foi encurtando devido o quê? A pecado. Né? Amém. Deixa eu deixar o número de telefone aqui, ó, para você que está me ouvindo. Presta atenção. Participação, pedido de oração, de propósito a Deus. Eu tenho mais de 15 anos de jornada espiritual. Eu sou seu irmão em Cristo, pastor, também missionário, profeta das nações, assim o Senhor me revelou. Trouxe a mim, colocou, derramou óleo sobre a minha cabeça, para que eu possa levar as boas novas aos mansos e humildes de coração. Hã? Eu estou dentro de um propósito por 7 causas, viu, mulher de fé? Viu, filhinha? Viu, varão abençoado? E não importa aí a tua patente, tá? Onde é que você está me ouvindo aí, seja dia, noite, eu vou
0: apresentar, né, fazer cobertura espiritual para você por 7 causas aí durante 21 dias. Você vai ficar comigo, junto. Nós vamos orar, eu vou apresentar e o Senhor vai bater o martelo em prol da tua causa, tá? Tem gente que já está cantando o hino da vitória. E se Deus tem feito na vida de muitas pessoas, como eu tenho passado testemunhos aqui, também vai fazer na sua. Também vai fazer na sua, tá? Então aí, ó, você que deseja oração, pastor, eu tive um sonho na noite, quer contar aqui, ó, tá? Manda pra cá a mensagem. Manda pra cá, porque dá tempo ainda de você participar, deixar aí a sua mensagem, né? Ó, pastor, eu tive um sonho assim. Eu quero oração na minha vida amorosa, assim, casamento, né? Pregando e vivendo. Então você que tá aí me ouvindo, ó, pega o telefone, eu tenho que passar todo o programa, eu tenho que passar o telefone, porque tem gente que me acompanha aí pela primeira vez, outras de longa data, tem vidas que acompanham aí a programação da rede de rádio aí, já é uma longa data aí. Então você que está acompanhando aí, ó, fique à vontade para participar, deixar aí a sua mensagem, tá? Participação, tá bom? Aqui o senhor me traz, a filhinha está ouvindo deitado, e é madrugada onde está ouvindo. Tá ouvindo aí o programa, né? Deus, filhinha, não tem culpa, viu? Não tem culpa nenhuma, tampouco os seus ungidos da tua falha. A obra que Deus tem contigo é uma e a tua falha é outra. Não tem comunhão nenhuma, o teu erro com a obra de Deus, tá? Coloca no teu coração isso. Falha tua é tua falha, tá? Do jeito que você planta, colhe. Né? A obra de Deus, os seus ungidos não tem nada a ver com tuas falhas, viu? Coloca no teu coração isso, tá bom? Em nome de Jesus, deixa eu deixar aqui, ó, o telefone para você participar, né, ô pastor? Ora aí por mim, porque os humildes, a gente tem humildade, cresce. Na humildade, viu? Você cresce, tá? Aqui Deus já virou, já fez virada de chave. De pessoas que estavam com a vida financeira totalmente destruída. Deus pegou do pó. Pegou ali o nada, do nada, do monturo. Pegou do monturo e transformou hoje. É uma vida que tem hoje. Que essa vida diz assim, como é que eu estava? Eu olho para trás e vejo quem era eu. Né? Quem era eu? Tá? Se Deus fez na vida dele, também vai fazer na sua. Qual a diferença da sua para dele? Nenhuma. Nós somos todos iguais diante do Senhor, viu? Então pega aí o telefone, tá? Louvado seja Deus, você está me ouvindo aí, a programação está chegando boa, o sinal da rede de rádio. Hã? Presta atenção, muita gente falava para mim, pastor, o aplicativo e tudo mais, o aplicativo está pago, né? A empresa que está elaborando. Amém. Ela, viu, atrasou aí devido aí essas festividades, essas coisas de ano, né? É Natal, Ano Novo, né? Mas tá pronto, tá? A data limite era dia 24 desse mês, mas tá pronto. Eu não sei o que aconteceu por lá, mas tá pronto. Então a qualquer momento pode sair. Porque pra Deus, meu irmão, presta atenção. Para a obra de Deus, quando você vai fazer algo que o negócio é tão sério, o mal também trabalha contra, para que não se concretize, que é muita gente, né? Vai ser alcançado. Então, nós já sabemos que vai, quem tem visão espiritual também sabe, entende disso, tá? Mas tem essa barreira, mas não vai permanecer não, vai ser entregue. Deus falou que vai alcançar muitas vidas e vai ser de grande alegria também para muitas pessoas, tá bom? Ó, deixa eu deixar aqui o número de telefone, porque senão o horário vai embora aqui, né? Deixa eu deixar aqui, ó. Vamos lá. 011-9102-7654, tá? Vamos lá. 011-9102-7654, tá? É só o número 9, amém, irmãos? Tá? Viu, filhinha? Viu, meu irmão? Você que tá chegando pela primeira vez, ouvindo o programa, ó. Eu sou seu irmão em Cristo, pastor Sebastião Nunes, te fazendo companhia, viu?
1: sou pastor de Monte Propósito ao Senhor. Eu vou ao alto monte falar a Deus sobre a tua vida, viu? Jejum, oração, e estou dentro de um propósito de 21 dias aí por 7 causas, tá? Então aproveita aí, ó, dá tempo ainda, pastor, cria oração por libertação do ente querido, você que está sofrendo aí ataque espiritual, está sentindo tristeza ou síndrome do pânico, ou conhece alguém que está sofrendo algo depressivo aí, pode mandar para cá o nome dessa pessoa que eu vou apresentar a Deus também. Louvado seja Deus, você que tem dúvida, ah, tem muita gente que tem dúvida, aí pega, pastor, essas viradas de ano, tem muita gente que gosta de passar na igreja, meu irmão, por que que você não passa, não pode passar numa igreja, por que que você não pode passar num lugar, pelo menos em oração a Deus, tá? Às vezes você não pode estar dentro de uma igreja, mas você pode passar no seu quarto, com a porta fechada, falando com o Senhor a respeito aí da tua vida, a respeito aí do que Deus já fez por ti, né? Agradecer ao Senhor, né? Fazer aliança com Deus, para que o Senhor venha te guardar durante o ano, apresentando o ano seguinte, né? Você que pode ir para a igreja, vai, por que não, né? Quando você estava no mundo, você não ia para o forró? Você não passava, não é, já começava cedo? Por que que você não vai orar a Deus, né? Por que que você não vai falar com o Senhor? Você que pode, você que não pode, vai estar em oração, vai estar em espírito, vai estar apresentando a Deus aí a sua vida, né? E eu vou estar apresentando a vida de todos vocês, tá? Então aproveita aí, ó, o telefone está liberado, tá? 011-9102-7654, tá? Você que está me ouvindo em qualquer estado do Brasil, tá ouvindo por aplicativo, minha irmã, presta atenção, você não parou aí para ouvir esse aplicativo? À toa, se Deus me colocou no teu caminho, é para mim te ajudar, você não parou aí no aplicativo, no telefone, para estar ouvindo à toa não, tá? Presta atenção, eu tenho mais de 15 anos de jornada espiritual, o Senhor me traz nome, sobrenome, me revela imagem, então você que está aí, ó, ouvindo o programa, participa. Ah, pastor, não gostaria de passar no ar, então coloque aí, ó, ouça fora do ar, né, que eu vou apresentar aí a tua vida a Deus, tá bom? Eu vou repetir, você que está me ouvindo no Brasil, é 011-9102-7654, você que está acompanhando aí fora do Brasil, né, por mais de 90 países, exatamente, 90 países, amém, 90 países também, é, se faz presente a rede continental internacional aí, que está retransmitindo alguns, muitos aplicativos, sites, portais, TVs, web, blogs, portais internacionais, rádios, pesquisa, ó, é grande demais essa rede de rádio aqui. Então você que está me ouvindo fora do Brasil, tá? Não importa, se você, às vezes você está me ouvindo, é brasileiro, está acompanhando aí fora do Brasil, talvez você está acompanhando aí dentro do Brasil, ou fora do Brasil, você vai salvar o seu contato aí, ó, contato, aliás, amém. Ah, eu quero o seu contato, é porque está chegando mensagem aqui, ó, presta atenção, ó, você que está me ouvindo fora do Brasil, você vai fazer assim, ó, você... Presta atenção, você vai salvar, é mais 55 11 9102 7654, viu? O mais, é só você apertar aí o dígito zero do seu celular, vai aparecer o mais, tá? Você deixa, você que tá me ouvindo fora do Brasil, viu? Aperta o zero aí, viu? Mais 5511, aí você põe só o número 9, tá? 9102-7654, tá bom? Quando você mandar aí uma mensagem no WhatsApp, ah, pastor, queria oração, áudio, texto, você vai receber aí uma mensagem do sistema, tá? Na hora que você mandar, você recebe a mensagem automática. Por quê? Porque é uma mensagem que vai te direcionar ao site oficial da rede de rádio, para tu ouvir pelo site oficial, né? Né? Às vezes você quer assistir na televisão sua aí, né? Tá querendo ouvir, assistir, que nem uma TV zona grande, né? Aí na sua casa, né? Tá querendo assistir aí na televisão, né? Às vezes tá ouvindo aí a dona de casa. Ou você quer ouvir também pelo celular, às vezes tá com a caixa de som aí, ou acompanhando pelas FMs que retransmite o programa, viu? Tá bom? Às vezes você quer ouvir aí, ó, quer colocar em oração um ente querido, o pai, o genro, né? Às vezes a mãe, às vezes, está preocupada com a filha. Hoje é o dia para você mandar o nome completo, tá? O que você vai fazer aí, ó? Esses 21 dias por 7 causas, pro ano seguinte. Vamos entrar aí, ó, dentro das 7 causas, e você vai deixar aí, ó, os 7 pedidos. Pastor, o primeiro é esse, que eu vou anotar aqui no caderno de oração, vou apresentar a Deus, tá? Essas 7 pedidos. Tem gente que já tá recebendo. Foi ontem, eu já passei testemunho aqui, né? A semana passada também, a semana inteira. E você não vai ficar de fora não, meu irmão. Esse é o telefone, viu, filhinha? Viu, meu irmão? Da tua bênção. Coloca aí, ó. Ah, pastor, eu queria oração só por essa pessoa aqui. Então escreve o nome dela completo, tá? Por que o completo? Por causa da descendência. Você sabia que antes de você nascer, teve outras pessoas. Você sabe o que as outras pessoas apresentaram? Você sabe a qual santo pediram? Hã? Tem maldição, meu irmão, que se arrasta 7 gerações. Aí você fica pensando, pastor, é só 7 gerações? Não é 7, teu 7 não, homem. Viu, mulher? Teu número 7 não. Tá? Então você tem que entender, ah, talvez você não tenha esse conhecimento espiritual, por isso que Deus te fez ouvir esse programa, conhecer o programa, tá? Pastor, bom dia, vamos lá. Bom dia. Louvado seja Deus, eu peço oração aqui por minha vida, pela minha família, meu casamento aí. Ah. Amém. Louvado seja Deus. Sabe o que você vai fazer, meu irmão? Sabe o que você vai fazer? Sabe o que eu vi aqui? Você vai fazer assim, ó. Você vai pegar aí, ó, um papel branco aí onde você tá. Presta atenção. Você vai pegar um papel branco. Presta atenção que você vai entender, ó. Você vai escrever teu nome primeiro, completo. Depois o nome da tua esposa completo, viu, meu irmão? Viu, meu irmão Graciano? Presta atenção, você vai escrever assim, ó. Aí o que, que você vai fazer? Você vai dobrar. E no momento da oração, você vai apresentar a Deus, tá? Você vai apresentar a Deus. A Bíblia fala que tudo aquilo que é apresentado a Deus se torna santo. Se você escrever aí, ó, apresentou a Deus e der na mão do diabo, ele não pega, viu? Ele não pega. Ele só pega se o servo do Senhor falar, pega. Se o ungido falar assim, pega, ele pega. Caso contrário, ele não toca, tá? Então o que você vai fazer? Você vai fazer dessa maneira, ele vai apresentar a Deus hoje. Sabe o que eu vi aqui, ó? Eu via você subindo no alto monte para ter um particular com Deus. Só que nesse particular lá, tá? Quando você for apresentar, você vai dizer assim ao Senhor, ó, Deus, esse ano foi um ano que eu mais sofri, viu? Principalmente na área da família também, algumas barreiras em tecido. E eu quero o ajuste, eu quero que o Senhor arranque isso, para que eu possa andar livre, fazer a tua obra com cabeça erguida. Você está com pensamento de parente ali, não sei o que ali, tá? Você vai fazer esse pedido a Deus, vai se apresentar diante do Senhor, mas não vá dizer que você está aí não. Viu? Se separa aí, porque para subir e se apresentar a Deus, tem que estar separado. Não é de qualquer maneira não, viu, meu irmão? Tá bom? Você entendeu, filhinho? Louvado seja Deus. Pastor, bom dia. Ah. Queria oração aí. Ah. Para minha madrasta de 74 anos, que está esquecendo das coisas aí, né? Vamos lá.
2: Peço minha vida pela Cristina, minha madrasta, de 74 anos. Ela anda meio esquecida das coisas. Peço oração pela minha vida espiritual com Deus também. Deus abençoe. Feliz ano novo para todos aí, pastor. Peço oração, tá? Pela minha família. Deus abençoe.
0: Amém, varão abençoado, viu? Deus abençoe a sua vida, filhinho. O senhor vai colocar aí, ó, só um pouquinho de água aí, vai apresentar a Deus e vai colocar na sua mão esquerda e vai colocar sobre a cabeça dela, tá, meu irmão? Viu? Em nome de Jesus. Dá tempo ainda, viu? Dá tempo ainda de você participar aí, né? Dá tempo ainda. Pastor, tá na UTI, né? Sofreu um AVC, está em coma, né? Esse homem tá em coma, né, minha irmã? Quem é que tá em coma aí, filhinha? Hã? Quem é que tá em coma aí na UTI? Hã? Louvado seja Deus, vou orar, vou apresentar. José Pereira da Silva, que sofreu um AVC, né? Sofreu um AVC. Ó, minha irmã, nós aqui na terra, nós temos aqui, ó, viu? Nós temos uma grande jornada a ser enfrentada. Ó, Deus, ele é Deus de milagre, viu, filhinha? Deus é Deus de milagre, viu? Em nome de Jesus. Ó, bom dia, pastor. Gostaria de oração. Ah. Ah. Tem gente, minha irmã, viu? Que acha assim que é um super-homem. Como assim, pastor? Presta atenção. O ser humano é frágil, é carne e osso, e tá com os ouvidos, tá nos seus afazeres, e acha que tem uma vida, que tem, fazendo planos e mais planos, não conhece 5 minutos da vida. É tão frágil o ser humano, é um fogo de vida só, saiu da terra, acabou, nem volta para falar nada. Tem muita gente que cai na enganação. Aí diz, não, fulano tá falando, vai lá criar uma carta capeta, vai lá, escreve uma carta, imita a voz, o gesto, diz que é que a pessoa que morreu que tá ali. Enganação de Satanás, tá? Enganação do diabo. Imita igualzinho. Até o que pensava. Até as coisas que desejava, né? Aí tem muita gente que vai lá, gasta milhões, sendo, sabe o quê? Enganado pelos próprios demônios. Pelos próprios demônios, né? Em nome de Jesus, pastor, essas são as 7 causas. Escuta esse áudio aí, né? Escuta esse áudio. Ah. Amém. Eu vou escutar aqui, ó. Só não falou se eu poderia soltar aqui no ar, né? Amém. Se eu poderia soltar no ar ou não. Escreve aqui pra mim. Coloca aí. Pastor, peço oração. Porque tenho falado com Deus. Tenho colocado aí em oração. A presença do Senhor, mas tudo está difícil para mim, parece até que Deus não está ouvindo as minhas orações, tá, meu irmão? Deus está ouvindo, Deus não é surdo, a Bíblia fala que Deus, ele não é, a mão dele está estendida, viu? Porque muitas vezes, meu irmão, deixa eu ensinar um segredinho para o senhor aqui, principalmente, isso aqui vai servir para vidas que me ouvem agora, também, tá? Se você tá ali, ó, apresentando a Deus algo, Deus, isso aqui, tem gente que tá assim, dessa maneira, ó, apresenta a Deus, querendo a restauração de uma vida amorosa, que Deus não é para ele. Aí ele tá ali, falando com Deus, falando com Deus, falando com Deus, e nada de responder. Por que que Deus não tá te respondendo? O que você acha? Hã? O que você acha? Se Deus não te respondeu, meu irmão, ó, deixa eu falar uma coisa pra você. Daniel falou com Deus, tá? No primeiro dia, Deus já ouviu, tá? Aí aconteceu uma grande barreira ali, ó, briga, Satanás.

Pastor, que Deus, o Senhor Jesus, venha colocar um varão abençoado na minha vida, né? Que o Senhor venha abençoar aí o meu ano de 2025 com a vida amorosa e colocar verdadeiramente um homem que tem aí compromisso. Mesmo assim, a senhora gostaria de receber de Deus a promessa na tua vida amorosa? Deixa eu falar para você aqui, ó. Às vezes você tá aí colocando, ó, funciona da seguinte maneira, ó. Vou falar para você também que até gosta de ter essas manias, ó. Você não apresentou a Deus? Você não tá apresentando ao Senhor a tua vida amorosa? Então, espera em Deus. Às vezes você tá aí, ó, diz que está esperando em Deus, mas você vai lá na sua rede social, dá uma olhadinha. Se te mandarem um oi aí, ó, no Facebook, você vai lá dar uma olhadinha. Isso aí é esperar em Deus, me diga. Isso aí não é esperar em Deus. Quando Deus for abençoar alguém, não é de qualquer maneira. Não é desse jeito. Quando você menos espera, Deus vai lá e entrega a bênção. É? Pra que a pressa? Fala que está em Deus, mas vai lá e conversa com alguém. E fala lá com alguém. E vai lá. Né, minha irmã? Isso aí não é esperar em Deus. Aprende essa, ó. Está apresentado a Deus, está apresentado. Apresentou a Deus, está apresentado. Em nome de Jesus, tá bom? Pastor, veja aí fora do ar, vou ouvir. Hã? Amém. Vamos ouvir aí essa canção, eu volto já já. Fica aí, ó, o telefone está liberado. Talvez você teve sonho com cobra rastejante à noite aí. E tá achando que é dinheiro, né? Dependendo da rastejante, até a enfermidade é, viu? Então manda pra cá, né? Sonhou com algo à noite aí, ó, né? O telefone tá liberado, dá tempo ainda, tá bom? Dá tempo ainda, eu volto já já, fica aí, viu? Vamos ouvir aqui, ó, essa dupla de levita aqui,

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1: Aí, eu conversando com um casal, uns irmãos, depois eu via uma irmã, uma senhora, só que essa senhora, ela só olhava pra mim, ela não falava comigo. Depois eu voltava pra dentro. Quando eu voltava pra dentro, pastor, eu só observava aquelas pessoas, eu não falava mais com nenhum. Aí eu saía. Quando eu saía, eu me via num corredor de hospital. Quando eu estava no corredor desse hospital, eu saía para fora, como que eu saía pela porta de emergência. Quando eu ia saindo, aí vinha 3 homens entrando. Aí era o primeiro era um pastor, o segundo eu não identificava porque ele não olhava para mim, ele passava com a cabeça baixa, e o último era um padre. E esse padre, eu cumprimentava ele, eu pegava na mão dele, aí eu falava assim pra ele, eu dizia, Deus te abençoe. Aí ele ria pra mim, aí dizia, amém. Eu despertei, pastor.
2: Deixa eu falar um negócio importante pra senhora, viu, minha irmã? Muito importante, que tem a ver com a tua obra, a obra que Deus tem contigo, né? A obra de Deus a ser feita por você, né? Porque ser humano nenhum tem obra, a obra é Deus que faz, né? Vamos lá. A primeira coisa que você viu, o rosto desfigurado, representa o quê? Mal, maligno, viu? Você sabe esse monte de presente a ser entregue, né, por essa pessoa? Não é a pessoa, viu, minha irmã? É vidas que estão sendo alcançadas, ou seja, cegas, iludidas pelo maligno. Pessoas que recebem de outras pessoas o evangelho, ou seja, a palavra, o distorcer do evangelho, errado. E o que que Deus está dizendo para você? Eu te chamei para você levar a palavra. Eu te chamei para orar pelos doentes. Eu te chamei para levar a palavra até mesmo para aqueles que já dizem que tem Deus. Seja padre, seja pastor, seja os enfermos. Não é só se guardar. Ah, será que a pessoa ali que está naquela religião vai me ouvir, minha irmã? Minha irmã, ei! Deus, ele te levantou para você semear o evangelho. E a palavra do Senhor, filhinha, diz assim, que o Senhor se responsabiliza pela palavra dele. E o que que Deus tem comigo, pastor? Leva a palavra. ora por aqueles que ainda estão cegos espiritualmente. Pessoas que precisarão tanto de você, como talvez o marido, nessa jornada, viu? Para ser alcançado. Você sabe o que eu vi aqui quando você estava falando? Aqui eu vi pessoas, parentes da senhora aí, numa idolatria pesada. Pessoas que preferem a morte do que ouvir o evangelho. Que acham que a religião vai curar, vai salvar. É que a religião vai curar. Aí o que que Deus diz assim, ó, vou te levar, presta atenção aqui, viu, mulher? Você vai ser conduzida a levar o evangelho a essas vidas. Você sabe aí, hospital, pessoas de outras religiões, hã? E por que que Deus te colocou nesse meio? Ah, tá certo, amém. É somente isso, filhinha. Deus te chamou aí, ó, pra você fazer o ID dele, não importa a classe ou pra quem seja. E o Senhor diz mais, ó, eu tenho falado, eu tenho mostrado para você, as pessoas, a você semear o evangelho. Mas você se agarra tanto com as coisas em casa, com os afazeres ali, que acaba se ocupando, e Deus tem mostrado. Ó, te chamei para você levar para ali a palavra, para você orar pelos doentes, para você levar para esse idólatra, para você meditar na palavra, viu? Enquanto você não faz isso, o que está com o rosto distorcido, que é o Satanás, tem cegado a muitos com muitas coisas, tem entregue para muitas pessoas aquilo que eu não mandei. O diabo tem cego a muitos. É a obra que Deus tem na tua vida, tá bom, mulher de fé? Entendeu, filhinha? É somente isso, amém? Agora, sai agora, sai dos caminhos deste homem agora, no nome de Jesus Cristo eu te repreendo agora, Senhor meu Pai, eu peço por cada vida que tem acompanhado, meu Deus querido, este programa, abençoa meu Pai essa família. Arranca esse mal pela raiz. Que aquilo, meu Deus querido, que não está dando certo, no nome de Jesus eu profetizo que a partir de hoje dará certo. Visita a vida amorosa da tua filha. Recebe, meu Deus querido, esta oração, esse clamor, meu Pai celestial. No nome poderoso do Senhor Jesus, eu peço, por ele, por ela, no nome de Jesus, a este nome que está sendo apresentado agora, a esta água que está sendo apresentada agora, no nome de Jesus, que o Senhor venha guardar, arranca, meu Pai, dos caminhos desta mulher, toda cegueira espiritual, abre os ouvidos, meu Pai querido e amado Deus, para a tua palavra, consagra esta água, meu Pai, que ao tocar, que ao ingerir, que o Senhor venha curar, que o Senhor venha arrancar o mal, restaura a saúde da tua filha, abençoa, meu Pai, este ouvinte, este perto e de longe que recebe o programa, que acompanha, meu Pai, que compartilha, o Senhor sabe. No nome de Jesus, bate o martelo em prol da tua filha. Eu peço ao Senhor para que ela, meu Pai, venha dar testemunho para exaltar o Senhor Jesus. Não é rádio, não é pastor. É para glorificar e exaltar o Senhor Jesus Cristo. Abençoa, meu Pai, esta vida. A quem acompanha, meu Pai, este programa. No nome de Jesus. Que assim seja em nome de Jesus Cristo. Desejo a você, meu irmão, viu, filhinha amada, filhinho amado do Senhor Jesus, um ano de bênção, de vitória, que as portas do Senhor estejam abertas em tua direção.
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5: 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Funcionário de aeroporto viraliza ao acalmar cão que viajava longe da tutora. Olha só, gente. Um funcionário do aeroporto de Amsterdã, na Holanda, viralizou ao confortar um cachorro que aguardava dentro da caixa de transporte, longe da tutora. O bulldog francês Goku viajava no porão de um avião pela primeira vez e parecia assustado. Ao perceber a situação, o funcionário Sebastian Van Eck se aproximou, fez companhia ao animal e depois o levou cuidadosamente até o avião da KLM. A tutora, que acompanhava tudo do portão de embarque, disse ter ficado emocionada ao ver o carinho do funcionário com seu cachorro. Olha só, rapaz, que beleza, né? Eu sou Kleber Salles e esse foi o nosso Acredite Se Quiser.
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8: Arqueólogos anunciaram a identificação da antiga cidade bíblica de Betsaida, localizada no norte de Israel. As escavações na região revelaram estruturas e artefatos que ampliam as evidências sobre esse assentamento, historicamente ligado a milagres de Jesus. Os especialistas destacam que a descoberta oferece uma nova perspectiva sobre a vida e os acontecimentos da época, reforçando a importância desse local para a história religiosa. A identificação de Betsaida não só enriquece o conhecimento arqueológico, mas também pode atrair turistas e fiéis interessados na conexão com passagens bíblicas. A pesquisa continua, prometendo novas revelações sobre a história da região.

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2: Olá, meus amores, graça e paz, bom dia para você sintonizado aqui na nossa programação, começando mais uma edição do nosso Manhã de Fé, terça-feira abençoada, 22 de setembro de 2026. Sou Denise Fernandes, a partir de agora o nosso Manhã de Fé no ar, aproveita a oportunidade, compartilhe o nosso aplicativo, nosso site, com amigos e familiares através de você, vidas sendo tocadas. Aumente o som, muita coisa boa aqui na nossa programação, os nossos quadros e, claro, você abrilhantando a nossa programação. Meu abraço carinhoso para as donas de casas, as costureiras, diaristas que estão na sintonia da nossa programação, motoristas de aplicativos, que Deus abençoe poderosamente. Nossos contatos liberados para você participar. Vamos orar? Vamos falar com o Senhor? Pai amado, Pai querido, aqui estamos na sua presença. Pai, obrigada, Senhor, por tudo. No nome do teu filho amado Jesus, eu te agradeço porque até aqui nos ajudou o Senhor. Gratidão por tudo, Pai, pelo seu cuidado, pela sua proteção. Pai, eu te louvo, Senhor, por cada vida sintonizada conosco. Abençoe as famílias, essa programação. Fica conosco, Pai. Amém e graças a Deus. Aumente o som, esse é o nosso Manhã de Fé. Ótima manhã.

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0: Essa é a nossa programação Manhã de Fé nessa terça-feira abençoada. Obrigada pelo carinho da audiência. Seguindo por aqui para você participar comigo. Já sabe, né? Muito fácil, através das nossas redes sociais liberadas. Instagram, Facebook, WhatsApp. Aproveita a oportunidade, segue o nosso Insta para você estar sempre atualizado com as nossas novidades aqui da número 1 do Povo de Deus. Está na hora de louvar ao Senhor, chegando mais uma sequência. Aqui o louvor não para, o louvor continua. Falando do amor de Deus em forma de canção. Chegando mais uma super sequência.
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Amanhã de fé nessa terça-feira abençoada, fechando mais uma super sequência. Tá na hora do intervalo rapidinho. Não saia daí, eu volto já já com muito mais.

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4: Estou de volta, povo de Deus, com o nosso Manhã de Fé nessa terça-feira abençoada. Seguindo por aqui, para quem está chegando agora, bem-vindo, bem-vinda. Fica à vontade, nossos contatos liberados para você participar aqui comigo. Aproveita a oportunidade, bora compartilhar o nosso app, o nosso site, através de você, vidas sendo impactadas. Também você consegue ouvir a nossa programação pela Alexa. Você tem a caixinha inteligente? Você pode ouvir a nossa programação pela Alexa, basta, né, falar para a caixinha tocar a nossa rádio, ela vai transmitir para você. Diga para ela transmitir a nossa rádio, vai transmitir com qualidade para você acompanhar o nosso Manhã de Fé e também as nossas outras programações. Está na hora da nossa homenagem, nosso quadro Aniversariante do Dia. Parabéns para você, feliz aniversário. Feliz aniversário para você que está apagando as velinhas com muita paz, com muita saúde. O nosso Manhã de Fé abraçando você com muito carinho. E para você, aniversariante, eu ofereço essa próxima sequência com muito carinho. Aumente o som. Ótima manhã!

Manhã de Fé seguindo por aqui com muito carinho, muita alegria para você participar aqui da nossa programação, nossos contatos liberados. Aproveita a oportunidade, compartilhe com os amigos, familiares, o nosso site, o nosso app, através de você, vida sendo impactada. Seguindo por aqui, chegando mais canção linda, ótima manhã!

0: As mais lindas canções aqui no nosso Manhã de Fé, terça-feira iluminada. Obrigada pelo carinho, pela companhia. Tá na hora do intervalo, rapidinho. Manhã de Fé volta já.
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7: Volta por aqui com o nosso Manhã de Fé nessa terça-feira. Terça-feira espetacular. Obrigada pelo carinho da audiência. Sou Denise Fernandes. Para você participar aqui da nossa programação, muito fácil, através das nossas redes sociais. Fácil demais. Aproveita, né? Compartilha o nosso app, o nosso site através de você. Vidas sendo impactadas. Tá na hora do nosso Delícias da Manhã. Mais uma edição do nosso Delícias da Manhã, chegando com mais uma receitinha prática, deliciosa para você, com muito carinho.
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7: Delícias da Manhã, chegando com mais uma delícia para você. Para hoje, uma sobremesa deliciosa, uma gelatina de morango com creme de leite, que fica top demais, muito fácil de preparar para você fazer essa sobremesa deliciosa para o seu, né, pro almoço, depois do almoço, ou para noite, ou aquele lanchinho fora de hora. É bom demais. Minha amiga, fácil demais fazer uma gelatina. Até criança, né, olhando ali as instruções da embalagem, né, consegue preparar essa delícia. Então, Então, essa gelatina de morango com creme de leite, ela é fácil. Tem várias maneiras, né? Eu gosto de fazer dessa forma que eu quero compartilhar com você. Você vai seguir as instruções da embalagem, ele vai preparar. Pode pegar umas duas caixinhas de gelatina, duas caixinhas de creme de leite e uma caixinha de leite condensado. Se você desejar, claro, dá um toque especial. Se não, só vai utilizar duas caixinhas de creme de leite e duas caixinhas de gelatina de morango. Você vai preparar ali a gelatina seguindo as instruções, vai levar para a geladeira e deixa lá por cerca de mais ou menos uma hora e meia. Depois você retira da geladeira, né, que tá na tigela ali direitinho, você vai levar para o liquidificador e você vai bater juntamente com o creme de leite. Bata a gelatina com o creme de leite junto, tá bom? Tudo junto. Vai bater ali por cerca de uns 5, 6 minutinhos. Você vai transferir novamente para a tigela, para o pirex ou numa bacia, como você preferir, e vai levar para a geladeira novamente. Aí você vai deixar gelar por mais ou menos umas 2 horas, 2 horas e meia, né, até que ela fica com aquela firmeza, né? Fica top demais, fica muito bom. Gelatina com creme de leite. E a cor, né? Dá aquele destaque muito legal. Fica um prato muito bonito. Mais uma aqui do nosso Manhã de Fé. E se você quiser utilizar ali o leite condensado para dar um toque especial, você acrescenta o leite condensado, tá bom? Fica bom demais. Tanto com leite condensado ou somente o creme de leite. Mais uma aqui do nosso Delícia da Manhã. Mais uma receitinha deliciosa que compartilhei com você. Vamos louvar ao Senhor? Chegando mais uma lindíssima sequência. Ótima manhã!

Muito bem, fechando mais uma lindíssima sequência aqui no nosso Manhã de Fé. Obrigada pelo carinho, obrigada pela companhia. Para você participar aqui comigo, muito fácil. Nossos contatos liberados. Fique à vontade. Manhã de Fé segue em grande estilo, chegando mais uma super sequência. Ótima manhã.

talvez alguém vai perguntar pra você: por que que você sobreviveu nessa batalha? O que que te manteve de pé? Aí tu vira pra essa pessoa e fala assim:

Isso aí, amores, esse é o nosso Manhã de Fé, fechando mais uma lindíssima sequência. Tá na hora do intervalo rapidinho. Não saia daí, eu volto já já com muito mais.

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2: De volta por aqui com o nosso Manhã de Fé nessa terça-feira. Bem-vindos, obrigada pelo carinho da audiência. Sou Denise Fernandes. De segunda a sábado, te faço companhia com a nossa programação. Nossas redes sociais seguem liberadas para você participar. Fica à vontade. Quero receber o seu abraço aqui na nossa programação. E tá na hora

tenho certeza que fará diferença e você vai gostar. Para você temperar o seu frango, pode, né, temperar a gosto, tempero é gosto, claro, né, do seu jeito. Mas assim, ó, uma dica legal que dá muito certo é você fazer o seguinte, amiga. Vai temperar o frango, tempera com vinagre. Eu gosto, né? Vinagre, sal, colocar sazon também, uma pitada de pimenta calabresa, pimenta do reino, um cominho, uma pitadinha. Aí você vai temperar ali com vinagre e sal, faz aquele molinho. Depois você mistura no frango, empana ele, vai empanar ele com trigo e vai fritar. Vai fritar, fica delicioso, bem crocante. E aquele toque especial, né? Aquele sabor delicioso. Mais uma dica aqui do nosso Manhã de Fé, aqui no nosso Super Dica. Uma dica bacana para você que acompanha a nossa programação. Chegando, mais louvores, ótima manhã!

seguindo, meus amados, com o nosso Manhã de Fé nessa terça-feira abençoada. Obrigada pelo carinho da audiência. Sou Denise Fernandes. De segunda a sábado, te faço companhia aqui com o nosso Manhã de Fé, com muita alegria e o Senhor no comando sempre. Chegando mais uma lindíssima sequência. Ótima manhã.

0: Esse é o nosso Manhã de Fé nessa terça-feira e com essa lindíssima sequência, finalizando a nossa programação com muito carinho, com muita alegria. Gratidão sempre, porque o nosso Deus é fiel. Que Deus abençoe sua vida, continue na nossa sintonia, vem aí uma programação abençoadíssima. Um forte abraço, beijos, tchau, tchau, até amanhã.
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3: Uma pesquisa nacional recente revela que o número de evangélicos na Venezuela tem crescido significativamente. De acordo com os dados, 28,8% da população se identifica como cristã não católica. Após ajustes na categorização, a estimativa aponta que pelo menos 25% desse grupo é formado por protestantes. O aumento na adesão a comunidades evangélicas reflete mudanças sociais e religiosas no país, traçando um novo cenário para a diversidade de crenças na Venezuela. As implicações desse crescimento podem impactar o diálogo entre diferentes denominações e as dinâmicas sociais no contexto venezuelano.

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3: Olá, meu irmão, olá, minha irmã. Hoje é terça-feira e o nosso Arena Sertanejo Gospel já está de volta, né? E eu quero já começar e claro, começar muito bem, trazendo Bia e Brenda e Mila Carvalho. Obrigado todo dia.

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1: Silvana, vamos ver.

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uma nova pesquisa Quaest, divulgada e encomendada pela Globo e pelo jornal O Globo, aponta um empate técnico na simulação de segundo turno para a presidência. Flávio Bolsonaro, do PL, aparece com 42% das intenções de voto, enquanto Luiz Inácio Lula da Silva, do PT, registra 41%. Os números mostram uma pequena variação em relação ao levantamento anterior, onde Flávio Bolsonaro tinha 42% e Lula 40%, mantendo a situação de empate técnico dentro da margem de erro. A pesquisa também apresentou outros cenários de segundo turno aos eleitores.

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1: Foi bem rápido, né, irmão? Ô, minha irmã, foi bem rapidinho, né? Olha, já estamos de volta e aqui não falta sucesso, né? Não falta louvor. Tá chegando Luiz Felipe, Tenho Vida Agora.
2: Ô, São Paulo! Vamos lá! Maquiava o meu coração.

0: Bom demais essa nossa Arena Sertanejo Gospel, não é mesmo, irmão, hein, irmã? Agora nós vamos ali para os nossos recadinhos. Eu já estarei de volta com muito mais sucessos.
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2: Cantor Renan Oliveira, vencedor da audição da Graça Music na Expo Cristã 2024, lançou seu novo EP intitulado Ele é Deus. Composto por 4 faixas, o trabalho busca transmitir uma mensagem profunda, destacando que não é sobre altares, mas sobre almas. Renan acredita que as canções têm o poder de tocar o coração das pessoas, promovendo uma conexão espiritual significativa. Este lançamento representa um marco importante na carreira do artista, que se destaca no gênero gospel e promete tocar a vida dos ouvintes com suas letras inspiradoras. O EP já está disponível nas principais plataformas de streaming.

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3: Eu falei, né? Eu falei que estaria de volta bem rapidinho. Estamos de volta para mais um giro musical maravilhoso. Alan e Fabiano, ele vai voltar. E vai voltar mesmo, hein, irmãos?

0: Muito bem, muito bem. Chegamos ao final de mais um Arena Sertanejo aqui pela nossa rádio. Foi maravilhoso, foi maravilhosa a nossa terça-feira. Irmãos da cidade, irmãos da roça, caminhoneiros, irmãos que viajam pelas estradas, muito obrigado pelo carinho da audiência de todos vocês, tá? Eu deixo aqui um grande abraço do amigão Mário Silva e até o próximo programa.
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4: 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Os céus declaram a glória de Deus, e o firmamento anuncia a obra das suas mãos. Um dia faz declaração a outro dia, e uma noite mostra sabedoria a outra noite. Não há linguagem nem fala onde não se ouça a sua voz. 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
1: Antes, bem-aventurados os que ouvem a palavra de Deus e a observam, provando que é agradável ao Senhor. Bem-aventurado aquele que não se condena a si mesmo naquilo que aprova. Deus seja louvado. Estamos iniciando o nosso programa É Para Adorar de hoje. Eu sou Fabiano Farias e vamos juntos a partir de agora com os mais lindos louvores que glorificam o nome do nosso grande Pai Criador, exaltando a perfeição da sua criação, Pai. Vemos na obra o Criador, Deus, que nos presenteia a cada instante com o seu amor. E se já não bastasse tudo que nos ofereceu, Pai, ainda mandou o seu Filho para nos salvar e nos libertar. Por isso te damos graça, Pai. Te agradecemos, te glorificamos e te bendizemos. E queremos amá-lo mais e mais. Ensina-nos a amar. Cumprimento você com a paz do Senhor Jesus. Iniciamos com o Kimberly Santos, Fica Tranquilo. Aline Barros, Primeira Essência. E os Levitas, Grande Milagre. Começa agora, É Para Adorar.
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1: Grande mesmo é o Senhor. Grande mesmo é o meu Deus. Eis que estarei convosco sempre. Mateus 28. Quão preciosos são para mim, ó Deus, os teus pensamentos. Obrigado, meu Senhor, por tudo que me oferece. Às vezes vem a angústia na nossa vida. Às vezes vem as dificuldades, meu Deus. Às vezes parece que tudo desmorona de uma vez só. E às vezes eu me esqueço de você. Mas eu sei que o Senhor não esquece de mim, Pai. O Senhor está sempre para me dar a força necessária para cada um dos combates diários. Está me fortalecendo, me reerguendo e dizendo: vem, filho meu, segue o caminho. E Jesus, o meu Senhor e Salvador, que me abraça e junto de mim segue, me auxiliando a carregar esta minha cruz. Mas uma cruz que é para minha edificação, a superação. Quer vir após mim, filho meu? Pega sua cruz e me segue. Me ensina, Jesus. Me fortalece, me guia, Senhor Jesus. Me conduz, Senhor Jesus. Não há dificuldade. Não há dificuldade forte o suficiente para me derrubar, porque Cristo é muito maior do que isso tudo. E Cristo é a minha fortaleza. Intervalo que chega, eu volto já. Com mais é para adorar.
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6: Grande mesmo é o nosso Deus, digno de todo louvor e de toda adoração. Eis que eu estarei convosco sempre, uma de tantas promessas que Ele nos fez. E todas as promessas de Deus são promessas que se cumprem, que se cumpriram ou que se cumprirão. Deus fala do que fez, fala do que faz e fala daquilo que fará. E entre todas estas promessas, existe a certeza de que todo aquele que aceitar Jesus como seu Senhor e Salvador estará junto do Pai. Porque Ele é o caminho, Ele é a verdade, Ele é a vida. E essa vida, ela se inicia em nós no instante que nos permitimos sermos cuidados resgatados e salvos por aquele que entregou a sua vida na cruz, de braços abertos, e mesmo no instante que estava deixando aquela vida, continuava preocupado com os seus filhos. Jesus, intercedendo por cada um de nós, mesmo nos seus últimos instantes, instantes estes mais que dolorosos, instantes em que ele se encontrava judiado, maltratado, abandonado, condenado, condenado. Veja só, o Cordeiro de Deus, aquele que tira o pecado do mundo, sem falha, sem imperfeição, mas mesmo assim condenado pelos homens. Sim, nós continuamos muitas vezes repetindo aquilo que fizeram com Cristo lá no passado. Continuamos aceitando Cristo com as nossas atitudes. Continuamos crucificando Cristo com os nossos pecados e a insistência no erro, na erraticidade. Somos imperfeitos e às vezes nos recusamos a receber um pouco desta perfeição que é o amor de Deus, amor que transforma, que cura, que purifica. Não há nada nesse mundo que não possa ser resolvido pelo toque de Deus. Não há nada neste mundo que não possa ser curado pelas chagas do meu Senhor Jesus pregado na cruz. Não há nada que não possa ser restaurado pelo meu Senhor e Salvador. Qual é a sua dificuldade? Qual é o seu problema? Qual é o seu medo? Qual é a sua angústia? O que te faz sofrer? Entrega para Jesus e diz: toma conta, meu Senhor. Toma conta, eu preciso de você, Jesus. Vem fazer parte da minha vida. E Jesus olha para você com um sorriso e diz: aqui estou, filho meu. O que você precisa? Eu diria: eu preciso de você, Jesus. Eu te preciso, Jesus. Vem mudar o meu jeito de sentir. Vem mudar o meu jeito de agir, Pai. É tudo que eu preciso. Eu preciso do seu agir na minha vida. E que eu não seja mais fraco, mas que eu tenha força. A minha força é Jesus.
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0: grande mesmo é o Senhor Deus.
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0: Jesus, Jesus, Jesus, guie a minha vida e me conduz pelo caminho da verdade, porque você é a verdade e é disso que eu preciso. Ouvimos aqui Nívia Soares, Grande é o Senhor, teve meu hospital com Anderson Freire e a Gabriela Rocha cantando Eu e o Rei. Fechamos mais uma sequência, tem intervalo rapidinho por aqui e já já voltamos com É para Adorar.
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Uma pesquisa nacional revelou que 41% dos evangélicos no Brasil têm filhos que professam outra religião. O estudo destaca que, nos dias atuais, a crença religiosa dos pais não é mais um fator determinante na escolha espiritual dos filhos. Esse fenômeno sinaliza mudanças significativas nas configurações de fé dentro das famílias brasileiras, refletindo uma maior diversidade religiosa e uma busca individual por crenças alternativas. Especialistas apontam que o diálogo interreligioso e as novas práticas de espiritualidade estão contribuindo para essa realidade. O levantamento traz à tona a importância de compreender as dinâmicas familiares e as transformações nas relações de fé no país.

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1: Grande mesmo é o meu Deus, grande mesmo é o Senhor. Cristo nos desafia a trabalharmos como ceifeiros nos campos espirituais. Temos sim que levar a sua palavra e também sermos o quê? Exemplos daquilo que Jesus recomenda. Através do nosso agir, podemos evangelizar muito mais do que apenas pelo nosso falar. Também pelo nosso sentir. Quantas pessoas necessitam de você? E o que você tem feito? Dá para fazer mais? Faça o seu melhor. Ofereça o seu melhor. Porque Jesus mesmo disse: quando fizerdes alguma coisa a estes meus pequeninos, é a mim que fazeis. E quem são esses pequeninos do Cristo? São todos aqueles que necessitam de alguma coisa importante de você. Alguns alimento, alguns atenção, alguns respeito, alguns proximidade, alguns amor, alguns perdão, alguns simplesmente a companhia. Mas existe tanta gente precisando de você. Seja uma ferramenta do agir de Deus na vida das pessoas. Seja um anjo na vida das pessoas, fazendo aquilo que Jesus faria. E acredite, o maior a maior beneficiada, beneficiado é você. Sempre ficam perfumes nas mãos de quem oferecem rosas.
0: A ele a honra, a glória e o

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1: Vamos finalizando a nossa programação de hoje. Fechamos por aqui. Nosso Pai, quantas vezes, Pai, quantas vezes os cuidados desta vida nos levam a considerar-te um Deus impessoal, então distante de nós, pela nossa falta de compreensão, pela nossa falta de sentir verdadeiramente aquilo que nos é oferecido. Perdoa os nossos pecados e nos ajuda, Senhor, nos ajuda a conhecer as alegrias daquilo tudo que o Senhor nos dá, do Seu companheirismo, o companheirismo do Seu Espírito Santo, Pai, o Espírito do Senhor. Precisamos fortalecer todas as coisas que temos em nós, que as nossas dúvidas deem lugar à fé. A fé, a certeza de que Jesus fez tudo por nós e continua a fazer, e nunca irá desistir de nenhum de nós. Às vezes ficamos tão cegados pelas dificuldades e as correrias do dia a dia e esquecemos até mesmo da nossa oração. Esquecemos da nossa oração. E mesmo assim o Senhor continua olhando por nós. Não desiste de nós. Obrigado, Jesus, por nunca desistir de mim, Jesus. Obrigado. Porque grande mesmo é o nosso Deus. Finalizamos a nossa programação de hoje. Voltamos amanhã com mais e para adorar. Fique bem, fique na paz do Senhor Jesus.
2: Sem mais, irmãos, despeço-me de vocês. Procurem aperfeiçoar-se, exortem-se mutuamente. Tenham um só pensamento, vivam em paz. E o Deus de amor e paz estará com vocês. Saúdem uns aos outros, todos os santos enviem saudações. A graça do Senhor Jesus Cristo, o amor de Deus e a comunhão do Espírito Santo sejam todos com vocês. Fiquem na paz e até amanhã.

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4: Uma terça-feira abençoada, cheia da graça de Cristo na tua vida, né? E sempre, sempre lembre-se de que o Senhor é o soberano, então entregue tudo nas mãos dele. Uma terça-feira muito legal, tá começando o Gospel Hits de hoje, essa é a nossa primeira.
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0: Gospel Hits, adorando ao Senhor, trazendo as canções mais lindas pra gente aproveitar juntos aqui. Daqui a pouquinho tem muito mais músicas e eu volto já.
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2: Um incêndio de grandes proporções atingiu cerca de 60 hectares de vegetação na área de proteção ambiental Sabonetal, localizada no município de Jaíba, no norte de Minas Gerais. O fogo, que se alastrou rapidamente, demandou a atuação dos bombeiros para conter as chamas. Na segunda-feira, as equipes de combate a incêndio permaneciam no local realizando o rescaldo para evitar o surgimento de novos focos. A área de proteção ambiental Sabonetal é uma importante região de preservação ambiental e os danos causados pelo incêndio ainda estão sendo avaliados.
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4: Você tá no Gospel Hits? Esse programa aqui tá incrível. É o Senhor que nos conduz aqui com os louvores mais lindos. Aumenta e tem mais uma sequência.

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4: Adorando ao Senhor em primeiro lugar. Estamos de volta aqui no Gospel Hits. Você que ainda não curtiu a nossa página oficial do Facebook, não perde tempo e curta agora. Pode acompanhar também as nossas publicações, sempre trazendo versículos e tudo sobre a palavra do Senhor. 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

0: Louvedor, aqui no Gospel Hits dessa terça-feira. Muito legal, né, gente? Tá finalizando a programação. E Deus abençoe muito a sua vida. Aproveita essa terça-feira, essa semana como um todo. E amanhã tem mais Gospel Hits, se o Pai amado permitir. Mas continue na programação edificante e com a fé fortalecida sempre.
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2: Olá, tudo bem com você? Tudo certinho por aí? Tô chegando com o nosso Palavra de Fé. É sempre bom ter você com a gente, muito prazer, eu sou o Luiz Pires, por aqui começando mais um programa, uma ótima terça-feira pra você, terça-feira maravilhosa, ou melhor, 22 de setembro, que 14, Luiz? 22 de setembro de 2026. Hoje chegamos no início da primavera, estação das flores, bem-vinda primavera. Também comemoramos o dia da juventude do Brasil e também dia do contador. Parabéns, e é mais um programa que a gente começa sempre com muito amor, com muito carinho para você, tá? Vamos começando muito bem o nosso Palavra de Fé. Trago Cláudio Louvor para cantar para a gente. A promessa não morreu. Palavra de fé está apenas começando.

0: Israel Salazar cantou pra gente Eu Te Entrego Meu Dia. E assim nós vamos fechando por aqui o nosso primeiro bloco. Gente, eu volto já. Me espera, vai embora não, que é bem rapidinho. Já já eu tô de volta com você por aqui. Segura aí, vai embora não.
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3: O presidente dos Estados Unidos, Donald Trump, registrou a menor taxa de aprovação de sua carreira política, com apenas 32% dos eleitores do país aprovando sua gestão, segundo pesquisa Reuters Ipsos. A pesquisa também revela que apenas 17% dos americanos aprovam sua condução econômica. A queda na aprovação, inclusive entre eleitores republicanos, acende um alerta na Casa Branca às vésperas das eleições de meio de mandato. A guerra dos Estados Unidos contra o Irã e as disrupções no mercado internacional de petróleo, que causaram grandes aumentos nos preços dos combustíveis, são fatores que impactam a percepção pública.
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0: Voltamos com o nosso Palavra de Fé. E aí, como é que você tá? Tá tudo bem? Tudo certo? Olha, pra você que tá de aniversário hoje, meus parabéns, muitas felicidades, muitos anos de vida. Desejo que o nosso Papai do Céu te cubra sempre com muita paz, com muito amor e, é claro, com muita saúde também. Tudo de bom pra você, hoje e sempre, é o que eu te desejo de todo o coração. Vamos agora com o nosso Salmo Diário.
1: 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Ouve o meu apelo por justiça, ó Deus. Presta atenção ao meu clamor por ajuda. Escuta a minha oração feita sem falsidade. Que tomes uma decisão justa a meu favor, que os teus olhos vejam o que é direito. Sondastes o meu coração, examinaste a noite. Tu me refinaste. Descobrires que não tramei nada mal. A minha boca não transgrediu. Quanto às atividades dos homens, conforme a palavra dos teus lábios, evita os caminhos dos homens violentos. Que os meus passos permaneçam nos teus caminhos, para que os meus pés não tropecem. Invoco a ti, porque tu responderás, ó Deus. Inclina para mim o teu ouvido, ouve as minhas palavras. Mostra o teu amor leal de uma forma maravilhosa. Ó Salvador daqueles que buscam a tua direita a proteger-se, dos que se revoltam contra ti, guarda-me como a menina de teus olhos. Esconde-me na sombra de tuas asas. Guarda-me dos maus que me atacam, dos inimigos mortais que me rodeiam. Eles ficaram insensíveis, com sua boca falam de modo arrogante. Agora eles nos cercam, estão atentos a uma oportunidade para causar a nossa queda. Ele é como um leão ávido por dilacerar a sua presa, como um leão novo agachado na emboscada. Levanta-te, ó Deus, para enfrentá-lo e derrubá-lo. Livra-me com tua espada daquele que é mau. Livra-me com a tua mão, ó Deus, dos homens deste mundo cuja porção está nesta vida. Aqueles a quem enches com tuas provisões e deixam uma herança para os seus muitos filhos. Mas quanto a mim, em retidão verei a tua face. Fico satisfeito ao acordar na tua presença.

0: Palavra de Fé volta já.
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9: Mateus, capítulo 8. Muitas outras curas. Chegada a tarde, trouxeram-lhe muitos endemoniados, e ele meramente com palavras expeliu os espíritos e curou todos que estavam doentes, para que se cumprisse o que fora dito por intermédio do profeta Isaías. Ele mesmo tomou nossas enfermidades e carregou com nossas doenças.
10: E Jesus, então, depois de curar a sogra de Pedro, ele realiza muitas outras curas. Levaram até ele pessoas possuídas por espíritos maus, e ele então curava a todos, e assim cumpria a profecia do profeta Isaías, que dizia: ele tomou sobre si todas as nossas doenças. Então, Se você observar bem, Jesus, ele o tempo todo está focado em cumprir aquilo que os profetas escreveram, sabe? Aquilo que os profetas haviam anunciado sobre ele.

0: Agência Nacional de Energia Elétrica, ANEEL, está analisando a flexibilização de usinas térmicas da Enevel, uma medida que pode gerar uma economia estimada em R$1 bilhão. A proposta conta com parecer favorável do Operador Nacional do Sistema Elétrico e do Ministério de Minas e Energia. O Tribunal de Contas da União instaurou uma comissão de solução consensual sobre o assunto, a pedido do Ministério de Minas e Energia. A flexibilização tem o potencial de reduzir as tarifas de energia, beneficiando os consumidores brasileiros.
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4: Louvores que todo mundo canta e todo mundo gosta. Como sempre, trago para você uma seleção toda especial daqueles louvores que você sempre ouvia por aí. Ou melhor, que você sempre ouve por aí, né? Louvores que sempre tá tocando na rádio, que sempre você tá ouvindo. Te convido então a participar, a pedir por aqui o teu louvor que eu vou tocar para você com todo carinho, tá? Vamos de música, vamos de louvor. Caetano Veloso e Kleber Lucas cantam Deus Cuida de Mim.
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0: Azevedo cantou pra gente Aviva-me, e assim ó, nós vamos fechando por aqui mais um bloco do nosso programa. Gente, eu vou pra um breve intervalo, vai embora não, que é bem rapidinho, já já eu tô de volta.
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4: Já voltamos com o nosso Palavra de Fé. E aí, como é que você tá? Tá tudo bem? Tudo tranquilo, tudo certinho por aí, maravilha. Quero aqui, ó, te agradecer. Chegamos na segunda hora do nosso programa e a palavra é sempre obrigado. Obrigado pelo teu carinho, pela tua audiência e pela tua amizade também. Tudo de bom pra você, Deus abençoe. Deixa eu mandar aqui um super abraço pra você que se encontra aí nas comunidades rurais ouvindo o nosso programa. Alô, você que se encontra ouvindo a gente no comércio, um super abraço pra você que tá aí ouvindo a gente na chácara, no sítio, na fazenda. Tudo de bom pra você. Deus abençoe, tá? É muito bom saber que você tá aí ligado, ligada na nossa programação. Bom, vamos trazendo para você o nosso provérbio, os ensinamentos que atravessam gerações.
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6: Provérbios 17. Melhor um pedaço de pão seco onde há paz do que uma casa cheia de banquetes junto com discussões. O servo que tem perspicácia terá autoridade sobre o filho que age de modo vergonhoso e receberá parte da herança como um dos irmãos. O cadinho é para a prata e o forno de fundição para o ouro. Mas é Deus quem examina os corações. Os maus prestam atenção em palavras que ferem. E os mentirosos escutam a língua maldosa. Quem zomba do pobre insulta aquele que o fez. Quem se alegra com a desgraça dos outros não ficará impune. Os netos são uma coroa para os idosos. Os pais são a glória dos filhos. Palavras corretas não são próprias para o tolo. Quanto menos, então, palavras falsas para um governante. Um presente é como uma pedra preciosa para o seu dono. Torna-o bem-sucedido aonde quer que ele vá. Quem perdoa uma transgressão promove o amor. Mas aquele que insiste em falar sobre um assunto separa bons amigos. Uma repreensão tem efeito mais profundo em quem tem entendimento do que bater 100 vezes em quem é tolo. Os maus só buscam a rebeldia, mas um mensageiro cruel será enviado para puni-los. Melhor encontrar uma ursa que perdeu seus filhotes do que se deparar com o tolo em sua tolice. Se alguém paga o bem com o mal não se afastará de sua casa. Começar uma briga é como abrir uma comporta. Retire-se antes de estourar a discussão. Quem absolve o culpado e quem condena o inocente, tanto um como o outro são detestáveis para Deus. Do que adianta o tolo ter recursos para adquirir sabedoria, se não tem o desejo de adquiri-la? O verdadeiro amigo ama em todos os momentos e se torna um irmão em tempos de aflição. O homem que não tem bom senso dá um aperto de mão e concorda em ser fiador na presença do seu próximo. Quem ama a briga, ama a transgressão. Quem faz alta a sua porta procura a ruína. Quem tem coração tortuoso não será bem-sucedido. E quem fala mentiras cairá na desgraça. Quem é pai de um filho tolo terá tristeza. E o pai de um filho insensato não tem alegria. O coração alegre é um bom remédio, mas o espírito abatido consome as energias da pessoa. Quem é mau aceita subornos escondidas para perverter o caminho da justiça. A sabedoria está bem diante de quem tem discernimento, mas os olhos do tolo vagueiam até os confins da terra. O filho tolo causa tristeza ao seu pai e amargura àquela que o deu à luz. Não é bom punir o justo, e açoitar pessoas honradas vai contra o que é certo. O homem de conhecimento controla suas palavras, e o homem de discernimento mantém a calma. Até o tolo é considerado sábio quando fica calado, e quem fecha os lábios é considerado alguém de discernimento.

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7: E já voltamos por aqui.

Louvores inesquecíveis pra você, louvores que sempre você ouve por aí, tá? Louvores que você tem saudade, então ó, peça por aqui o teu louvor que eu vou tocar pra você com todo o carinho do mundo. Cristina Mel, canta pra gente esse louvor aqui, ó. Como eu poderia esquecer? Pense num louvor, pense numa saudade, pense num clássico. Peça o seu por aqui. Clássico.

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5: E a frase de hoje vem dizer assim, ó: a felicidade não está em viver, está em saber viver. Não vive mais o que mais vive, mas o que melhor vive. Porque o segredo não é medir o tempo, mas o emprego do que empregamos na vida, né? Então, cabe aqui uma reflexão. Muitas vezes nós focamos tanto em coisas grandes, coisas fabulosas, digamos assim, mas o segredo da vida está apenas em saber viver. Não vive o que vive mais tempo, mas o que vive melhor, né? Então, a vida é sempre assim. A vida é cheia de surpresas e não vive o que mais vive, mas, enfim, o que melhor vive. Mande a tua frase pra cá, mande a tua frase pra mim, que eu vou ficar muito, mas muito feliz com a tua participação, com a tua colaboração aqui com o nosso programa. Larissa Santos canta pra gente, Quando Dobro os Meus Joelhos.

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4: Voltamos com o nosso Palavra de Fé. E aí, como é que você tá? Tá tudo bem? Tudo tranquilo, tudo certinho por aí, maravilha. Quero aqui, ó, te agradecer mais uma vez. Olha, muito obrigado, obrigado sempre pelo teu carinho, pela tua audiência e pela tua amizade também. Tudo de bom pra você hoje sempre. Deus abençoe, é sempre bom poder contar com você. É sempre bom poder contar com esse carinho, com essa audiência, com essa amizade maravilhosa. Tudo de bom para você hoje sempre. Deus abençoe. Vamos trazendo para você mais louvores. Vamos abrindo por aqui a nossa última sequência. Rainha Almeida, chega e canta pra gente Meu Barquinho. E assim, ó, nós vamos por aqui abrindo a nossa última sequência de hoje, tá? Nossa Palavra de Fé caminhando pro finalzinho.

R3 cantou pra gente Chuvas de Graça e assim, ó. Nós vamos fechando por aqui o nosso Palavra de Fé de hoje, agradecendo sempre ao nosso Papai do Céu por mais um dia de trabalho, pelo dom da vida, da comunicação e da alegria. E a você, meu muito obrigado, obrigado sempre pelo teu carinho, pela tua audiência e pela tua amizade também. Tudo de bom pra você, Deus abençoe, tá? Fica com Deus, porque com Ele nós iremos e sem Ele nada, absolutamente nada seremos. Tchau, tchau, graça e paz. Vou deixando pra você a minha última de hoje, Daniel e Samuel, de coração pra coração. Tchau, tchau.

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0: os estudantes de direito da minha época, eles se miravam nos exemplos do... Eles tinham como exemplo um ministro supremo, Nelson Hungria, por exemplo. Todo mundo queria ser. Hoje eu pergunto, se tiver mais de 5 neurônios na cabeça, qual estudante eu usaria querer ser um desses aí? Com as exceções de praxe. Agora, nós estamos vendo um homem que tenta agir de acordo com a lei. Esse corre perigo aí de ser processado e punido, porque a maioria ainda é composta, e somando esses órgãos, então a coisa piora, Conselho Nacional disso, daquilo, os outros tribunais superiores. Se você somar isso aí, você tem uma concentração de corruptos com influência que nenhum país decente e amadurecido politicamente toleraria por mais de uma semana.
1: E o ministro do Supremo Tribunal Federal, André Mendonça, afirmou que o ministro Alexandre de Moraes distorceu informações e atribuiu a ele condutas que teriam sido praticadas por integrantes da Polícia Federal. Em manifestação de 76 páginas, Mendonça pediu ao presidente do Supremo, ministro Edson Fachin, o arquivamento da representação e a abertura de investigação contra Moraes por abuso de autoridade e denunciação caluniosa. O documento, apresentado ontem e tornado público hoje, também pede investigação sobre quem produziu os relatórios de inteligência usados por Moraes, a origem dos documentos e as circunstâncias em que foram elaborados. Moraes havia afirmado em setembro haver fortes indícios de improbidade administrativa, abuso de autoridade e crime de responsabilidade na atuação de Mendonça nas operações Sem Desconto e Compliance Zero. Mendonça nega as irregularidades e afirma que os relatórios têm informações objetivamente falsas e não têm valor probatório. O ministro sustenta que os documentos foram usados para atribuir a ele erros que os próprios relatórios relacionavam às equipes da Polícia Federal. E aqui eu vou trazer um trecho, vou ler um trecho da manifestação do ministro André Mendonça, abre aspas. Portanto, verifica-se que os relatórios apócrifos juntados aos autos do inquérito se afiguram em verdade como um dossiê confeccionado com desvio de finalidade para ser utilizado como peça de intimidação, e não como informação estratégica em prol do Estado. Por todas essas razões, não se poderia deixar de registrar desde logo que, dada sua absoluta imprestabilidade jurídica, seria o caso de simplesmente ignorar o teor das informações ali mencionadas, não fosse a extrema gravidade de sua utilização como subsídio para embasar acusações do cometimento de crimes graves por ministro deste tribunal, fecho aspas por um trecho da manifestação de André Mendonça. Ana Paula Henkel, boa noite, seja muito bem-vinda. Esse relatório que foi divulgado hoje tomou boa parte do noticiário, além da Assembleia Geral da ONU, que nós vamos falar logo mais, Ana, mas primeiro quero ouvi-la sobre essa defesa, essa manifestação. A gente lembra que amanhã, dia 23, seria aquela sessão para justamente julgar o caso envolvendo o ministro André Mendonça. Essa sessão foi suspensa pelo ministro Luiz Edson Fachin, justamente por conta daquele pedido de vista do ministro Flávio Dino, daquela sessão plenária fatídica, infame, do dia 15 de setembro, e agora o ministro André Mendonça apresenta aí a sua defesa com pontos muito contundentes aí contra o ministro Alexandre de Moraes.
2: Boa noite, Paula. Boa noite, Piotto. Ludmila, querida, boa noite. Mestre Augusto, boa noite à nossa audiência. Paula, eu quero pegar só um pouquinho do outro assunto que vocês estavam conversando, porque ali nós estamos falando de transparência. A Ludmila até fez uma pergunta que hoje para a gente no Brasil é uma pergunta retórica: qual o problema de pedir informação? Isso é um problema, né? Hoje, pedir informação, não temos sequer os dados ou o que aconteceu com a entrada registrada do Adélio, que deu uma facada no então candidato Jair Bolsonaro antes das eleições presidenciais de 2018. Sequer sabemos o que aconteceu com aquela entrada, quem colocou o nome dele, quem tirou, quem fingiu, quem... Então, há um problema de transparência e um problema sério em pedir informações, e isso agora ficou muito cristalizado na sessão do Supremo Tribunal Federal da última terça-feira, dia 15. Então, Paula, o que a gente vê é realmente, o Piotr usou essa palavra, a Ludmilla também, o medo, né? O medo do juiz de uma instância inferior de tocar nesses pontos que têm a ver com o Supremo Tribunal Federal, até naquela audiência que muitos criticaram, né? Naquela sessão que muitos criticaram a própria condução do ministro André Mendonça. Não, ele ficou muito tímido. Mas está aí, o ministro André Mendonça, ele é isso de falar de maneira enfática, correta, nos autos. O ministro André Mendonça, ele não é de ficar batendo boca como os membros da facção do ministro Alexandre de Moraes dentro do Supremo, como Gilmar Mendes, como Flávio Dino, interrompendo todo mundo. Então, esse documento hoje, Paula, de 76 páginas, são 76 páginas de um tom assertivo, de um tom incisivo e de um tom de que o ministro não vai se deixar intimidar pelas ameaças de Alexandre de Moraes. Vocês estavam usando aí a palavra medo, né, em relação ao juiz da instância inferior. O próprio ministro Alexandre de Moraes, na sessão de terça-feira, do dia 15, ele tenta colocar esse medo na equação, sabendo que o país estava assistindo aquela sessão, quando ele diz: quem tem medo da Polícia Federal? Quem tem medo da PF? Quem tem medo da Polícia Federal? Praticamente dizendo: eu tenho a Polícia Federal. É coisa da Stasi, né? É aquela coisa da Stasi. Quem tem a Stasi na mão tem tudo. E ele querendo implicar esse medo. Quem tem medo da Polícia Federal, praticamente deixando a entender que a Polícia Federal hoje é dele, já que o Andrei Rodrigues está também nessa equação toda com Alexandre de Moraes e Paulo Gonet. Então, esse documento do André Mendonça hoje, Paula, essa manifestação dele, é uma manifestação exatamente contra a suposta timidez que muitos disseram que aconteceu no plenário na terça-feira, o que eu acho que não foi timidez, foi estratégia. E agora nós temos o ministro André Mendonça mostrando que ele não tem medo, que ele é um homem correto, que ele vai seguir as leis, que ele vai falar nos autos e que ele não tem medo dessa empreitada, podemos colocar dessa maneira, do grupo, da facção do ministro Alexandre de Moraes dentro do Supremo. Portanto, Paula, é uma peça muito corajosa e recomendo muito à nossa audiência a leitura. São 76 páginas que você vai ler ali, entendendo bastante o conceito da coragem que foi colocada naquelas páginas, não apenas pelo embate entre os dois ministros, mas pelo país, por esse medo que é tentado colocar o tempo todo em cima da nação, em cima das redes sociais, em cima de jornalistas, em cima da Revista Oeste. E o ministro André Mendonça é um documento que diz: basta, eu vou continuar seguindo o que tem que ser seguido pelo bem do país.
1: Pois é, Piotr, e nessa manifestação de 76 páginas, lá no final, tem uma série de requerimentos, e num dos pontos, além do ministro André Mendonça pedir o arquivamento aí dessa ação, ele também pede acesso ao inquérito 4781, ele quer acesso ao inquérito das fake news, e aí ele diz o seguinte: que seja concedido acesso à íntegra dos autos do inquérito 4781, como forma de verificar a existência de eventuais outros elementos atinentes a este subscritor, porque a gente lembra que o ministro Alexandre de Moraes tentou incluí-lo no inquérito das fake news. Agora o inquérito está sob relatoria do ministro Luiz Edson Fachin, mas continua um buraco negro há sete anos. Ninguém sabe o que tem lá dentro. Os ministros, o próprio ministro André Mendonça, Gilmar Mendes, Cristiano Zanin e Flávio Dino pediram rapidamente acesso ao conteúdo do celular de Daniel Vorcaro na duas semanas atrás.
3: E o Fachin autorizou.
1: E o Fachin autorizou. E até hoje nenhum outro ministro tem acesso a esse inquérito das fake news.
3: Então, aí nós temos o efeito Fachin, né? Tem um ingrediente chamado Edson Fachin, porque tem algumas coisas, informações para chegar no ponto onde pretendo. Primeiramente, o inquérito não está mais na mão do Moraes, porque esse sim o Fachin retirou. O 4781 das fake news não está mais no gabinete do ministro Moraes. Este está com a presidência, até porque foi aberto por um ato da presidência. Então, está com o Fachin. Ele tentou, não conseguiu incluir, porque foi, na verdade, retirada essa possibilidade pelo próprio Fachin. Só que o Fachin não age. Eu preciso que o Fachin se manifeste. Por exemplo, há uma coisa que está gerando uma série de problemas. O diretor-geral da Polícia Federal tem que estar no cargo, porque houve uma divergência. Uma decisão do André Mendonça, que estava vendo um trabalho ruim, tendencioso por parte da Polícia Federal, esse era o entendimento, afastou o diretor-geral, o Andrei Rodrigues. Veio uma decisão do Dino, completamente esdrúxula, reconduziu. O Fachin suspendeu as duas, o que, na verdade, na prática, reconduz, permanece o Andrei Rodrigues. Ele pediu explicações à Polícia Federal e aos dois lados para se manifestar, inclusive o Mendonça. Até hoje o Fachin não disse qual é a resposta dele, se o Andrei Rodrigues fica ou não fica na Polícia Federal. Bom, agora tem um pedido por parte do André Mendonça para ter acesso exatamente ao inquérito 4781. Não é o Moraes que autoriza, é o Fachin. O Fachin está na mão dele, está na mão da presidência do Supremo Tribunal Federal. E ele precisa entregar esses dados, porque da mesma forma como os outros ministros, e aí, Paula, acho que você já narrou a situação, todos eles se imiscuíram nesse inquérito que estava sendo cuidado pelo gabinete do André Mendonça, com todos os cuidados, preserva essa parte por causa da investigação, aquela outra parte precisa tomar um certo cuidado, vamos, enfim... Todo mundo agora teve acesso, inclusive, para fazer achaque ali no plenário, como foi naquela terça-feira fatídica. Eu tenho um ingrediente que precisa decidir a que veio, que é o ministro Edson Fachin, o presidente do Supremo Tribunal Federal. Ele não decide sobre o André Mendonça, não decide sobre o Andrei Rodrigues, não decide sobre exatamente o que fazer, porque essas investigações, pelo visto, estão paradas hoje. Foram momentaneamente retiradas do André Mendonça o inquérito que trata do Master e também do INSS. Tudo isso está parado, porque eu não sei com que Polícia Federal vai trabalhar. É uma decisão do Fachin. Você chamou de buraco negro, né? É um negócio que talvez... Essa expressão é boa, talvez tenha outra melhor, não sei. Mas, enfim, ninguém sabe o que fazer porque o Fachin não toma uma decisão. Hoje eu tenho alguém que está parando tudo no país. É o presidente do Supremo. Só que ele para e não toma outra decisão. Ele simplesmente para. Do mesmo jeito que ele saiu desesperado, aceitou o pedido de vista do Dino. Vamos lembrar daquele momento, quando ele aceita o pedido de vista do Dino, ele fala assim, tá bom, então encerrada a sessão, acabou. Ele estava clamando por aquilo. Só que tudo bem.
0: 90 dias.
3: Exato.
1: Dino dá o voto.
3: Antecipa
1: o voto e depois pede vista.
3: Mas a hora que ele fala, não, então para mim tá bom, então tá suspensa a sessão, acabou, encerrada a sessão. Mas ele não decidiu nada. A história do Andrei Rodrigues, o diretor-geral da Polícia Federal, o prazo tinha terminado na sexta-feira anterior para se manifestar. E aí o Fachin já teria que ter decidido. Não decidiu na sexta, não decidiu no sábado, nem no domingo. Na terça também não decidiu. Não decidiu na semana passada, não decidiu essa semana. É claro que o André Mendonça está fazendo... Ele tem um estilo diferente de agir, porque é cordato e pensa na Constituição e na ordem pública, de pedir as coisas formalmente. Só que o Fachin também não se manifesta. O Fachin, alguém precisa perguntar, fala, Fachin, acorda que o Brasil tem pressa. É essa, não era essa expressão dos anos 80?
0: Eu acho que o resultado das eleições vai interferir fortemente nisso, a favor da luz, né, e não da treva. Agora, imagine, o Fachin vai adiando, não decide nada. O sucessor dele seria, então... o Alexandre de Moraes. É possível imaginar um tribunal, ou um Supremo Tribunal Federal, presidido pelo Alexandre de Moraes?
3: Não.
0: Aí você ultrapassa qualquer maluquice surrealista. Ele é bandido. Ele tinha que estar respondendo pelos seus crimes. As provas se acumulam. Não é preciso mais nada para julgá-lo e condená-lo. E, no entanto, o sujeito tem o direito de esperar pela posse na presidência do Supremo. O Brasil está muito surreal.
1: Deixa eu ouvir a Lude também, como é que você avalia essa resposta do ministro André Mendonça, Lude, e se tem alguma outra fase processual aí no meio do caminho, se o Fachin já, diante dessa resposta de André Mendonça, pode decidir a respeito do caso, se tem que dar um direito de resposta ao ministro Alexandre de Moraes, como é que fica essa situação?
4: Então, Paula, eu li as 76 páginas do Mendonça, e assim, é como dizem na gíria, né? Foi uma lapada seca que ele deu no Alexandre de Moraes, e não vejo como o Alexandre se safar daquilo ali que o Mendonça alegou. Então ele fez assim, foi uma ampla explanação de tudo o que aconteceu, e eu até peguei um trecho aqui muito interessante, que ele fala o seguinte: os vícios que o prolator Alexandre imputou a este signatário, Mendonça, são, na realidade e em verdade, aqueles verificados em seu próprio ato, e não naquele que ele visa a atacar. Então ele está dizendo, tudo aqui que o Alexandre de Moraes está dizendo que eu, Mendonça, fiz, na verdade, ele, Moraes, foi quem fez. Então ele faz alguns pedidos, ele faz ali uma explanação enorme, diz, prova ali por A mais B, por que tudo aquilo ali, toda aquela investigação, aqueles relatórios de inteligência, eles nunca poderiam ter sido juntados numa investigação criminal, e ele prova por A mais B, porque ele traz, inclusive, a manifestação de alguns setores de delegados, de uma associação de delegados, setor de inteligência da própria Polícia Federal, dizendo, não reconhecemos aquilo ali como um relatório de inteligência válido, e ainda que fosse, ele jamais poderia ter sido utilizado como prova em um procedimento investigatório. Então, eles dizem que, com todas as letras, que tudo aquilo ali é muito descabido, chega a ser algo realmente impressionante. Eles se mostram perplexos com tudo isso que o Alexandre de Moraes fez. E o André Mendonça, durante a explanação dele, ele fala famigerado inquérito, usa essa expressão, famigerado inquérito, fala que o Alexandre de Moraes encontrou, abre aspas, fortes indícios de ilegalidades contra ele, aí bota fortes indícios entre aspas. Ele diz que o Alexandre de Moraes utilizou uma linguagem virulenta e histriônica. Ele usa essas expressões, né? Virulenta e histriônica. Diz que tudo ali, de fato, eram impressões e opiniões de alguém que fez ali aqueles relatórios e mostra por A mais B, diz lá exatamente os elementos que tem no regramento lá do sistema de inteligência, todos os elementos que devem constar de um relatório de inteligência e mostra que aquele relatório, aqueles relatórios, não tinham aqueles elementos, né, para serem considerados minimamente válidos. Ou seja, não há a tal da justa causa, que são os elementos mínimos para você instaurar um inquérito ou uma ação penal contra uma pessoa. E tudo ali que há, já o nada que há, ainda assim, ele é inválido, ele não se presta para aquilo ali. Então, o André Mendonça, ele consegue inverter, devolve para o Alexandre de Moraes toda a responsabilidade, e agora ele faz alguns pedidos nesse requerimento. Primeira coisa, ele pede acesso integral ao inquérito das fake news. Ele diz, olha, uma vez que eu fui colocado no inquérito, então, para eu poder me defender, eu quero acesso integral a esse inquérito. Aliás, isso até hoje, pelo que eu saiba, nenhum advogado conseguiu em 7 anos de inquérito das fake news. Ninguém conseguiu. Vamos ver se o Mendonça, por ser o Mendonça, por ser o ministro do STF, vamos ver se ele consegue. Até hoje ninguém conseguiu isso. Mas vai lá, agora tudo bem. Passou para as mãos do Fachin, pode ser que o Mendonça consiga, né? Por essas duas razões, por ele ser ministro e por ter passado para o Fachin. Outra coisa, ele pede, e eu não vejo como o Fachin negar isso, porque é muito escandaloso, ele pede que seja feita uma investigação para descobrir quem fez aqueles relatórios, quem mandou, quem foi que pediu esses relatórios. Isso aí não foi explicitado até agora, então o Mendonça está falando que seja instaurado inquérito para resolver isso aí. A gente tem que saber quem foi que pediu e quem foi que fez. Eu não vejo como o Fachin negar essa. Isso aí a gente vai ter que ficar sabendo. Outra coisa, ele pede abertura de investigação contra o Alexandre de Moraes por abuso de autoridade e denunciação caluniosa. E a denunciação caluniosa é um crime que tem pena bem alta.

0: força para fazer o trabalho dele, normal, de presidente do STF. Acho que ele não vai fazer, mas se ele pode fazer, sim, ele pode, e acho que não só pode, como deve, porque senão vai ficar aquela briguinha eterna entre Mendonça e Alexandre de Moraes, como se houvesse alguma equivalência entre os dois, e não há. Então o Fachin precisa se colocar ali na qualidade de presidente e fazer a justiça, dar a justiça a quem tem. E, né, e fazer a justiça também contrária. Quem não tem justiça não deve recebê-la, não deve receber o tratamento igual a quem está com a razão. Então o Fachin precisa, de uma vez por todas, parar com isso, arquivar monocraticamente esse procedimento contra o Mendonça e seguir com a investigação contra o Alexandre de Moraes e tomar todas as atitudes para que isso seja uma realidade. Agora, infelizmente, a bola está com o Fachin, não é o melhor dos mundos, mas pelo menos não é um Flávio Dino. Vamos torcer para que ele tome as providências necessárias para tocar isso.
1: Enquanto o ministro Luiz Edson Fachin não se posiciona, dois dos principais maiores escândalos do Brasil, do INSS e do Banco Master, seguem paralisados. A gente vai ter de aguardar as cenas dos próximos capítulos. Agora, 18 horas 21 minutos. Batemos 70 mil telas nesta terça-feira, então agradeço muito a sua audiência nesse comecinho de programa. Eu aproveito também para convidar você a participar de Oeste Sem Filtro, mandando um vídeo para a gente. O número do nosso WhatsApp é o 11 95786 1993. É só pegar o seu celular, gravar um vídeo rápido na horizontal, compartilhando conosco o que está achando do programa, de onde que você nos assiste diariamente, o que está achando das notícias de Oeste Sem Filtro nesta terça-feira. A gente aguarda a sua participação, o seu contato. Faz agora um rápido intervalo comercial, volta já.
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1: E ministros do Supremo Tribunal Federal que tiveram acesso aos dados extraídos dos celulares de Daniel Vorcaro não encontraram até agora material considerado comprometedor contra o ministro André Mendonça. Assunto para o editor do site de Oeste, Edilson Salgueiro. Muito boa noite, Edilson. Seja bem-vindo. Conta pra gente, você tem apuração aí. Parece que uma ala de ministros do Supremo está mirando artilharia para um outro colega. Já nem sei se podemos mais dizer colega de Supremo Tribunal Federal. Edilson, boa noite.
5: Boa noite, Paula, os colegas da bancada, especialmente a quem nos assiste. É exatamente isso que você disse agora na introdução. Em princípio, o alvo inicial dessa tropa, vamos dizer assim, capitaneada pelo ministro Gilmar Mendes, por óbvio, era o ministro André Mendonça, que abriu essa contra-ofensiva.

0: ofensiva contra o próprio grupo do ministro Gilmar Mendes e do ministro Alexandre de Moraes, sobretudo, por causa das investigações do Banco Master. Como a gente revelou no começo da semana, os ministros começaram a ter acesso aos dados que foram extraídos do celular do ex-banqueiro Daniel Vorcaro. E durante esses dias de análise de documentos, imagens e vídeos, percebeu-se que não havia nada de comprometedor para incriminar ou manchar a imagem do ministro André Mendonça, como eu disse, alvo inicial. Diante desse cenário, essa equipe, capitaneada pelo Gilmar, percebeu que pesar a mão contra o ministro André Mendonça não seria benéfico. Teriam de enfrentar a própria opinião pública, que já pesa a favor do ministro André Mendonça, e, sobretudo, o fato de, se comparado com o ministro Alexandre de Moraes, dos 129 milhões de contratos com o escritório da Viviane Barça de Moraes, mulher do ministro Alexandre de Moraes com o Banco Master, não há nada, sobretudo, de comprometedor com o ministro André Mendonça. E é a partir daí que a artilharia se mira para outro ministro, como você disse, e esse ministro é o Cássio Nunes Marques. O Cássio Nunes Marques, por ter sido indicado pelo ex-presidente Bolsonaro e por ter sido ali recebido o aval de Ciro Nogueira, outro que está chafurdado no Banco Master, ele não pertence a essa tropa do Gilmar Mendes. Então, ele é uma persona não grata desde o início. Então, para tirar os holofotes do ministro Alexandre de Moraes e, ao mesmo tempo, não se comprometer com a opinião pública, o escolhido para pagar o preço foi o ministro Cássio Nunes Marques, porque, conforme vários veículos de imprensa noticiaram essa semana, ele tem pelo menos três situações embaraçosas ali que o relacionam diretamente ao Banco Master. Então, a gente pode citar, primeiro, caso ele teria dormido com uma garota de programa e os 10 mil reais pagos pelo serviço teriam sido pagos pelo Daniel Vorcaro, pelo banqueiro Daniel Vorcaro. O segundo caso aqui, segundo trocas de mensagens, mais uma vez é importante ressaltar, segundo as apurações da Polícia Federal, um valor de 500 mil reais mensais era constantemente pago a Kevin Marques, filho do ministro Cássio Nunes Marques, que é só um advogado de 25 anos que passou a ter acesso fácil a Brasília e protagonizar julgamentos importantes. Esse é o segundo caso. O terceiro caso, que é o valor mais expressivo, também veio à tona pela imprensa, é que um escritório próximo do ministro Cássio Nunes Marques estava tomando conta de um processo que envolvia precatórios em posse de direito do Banco Master. E se houvesse alguma vitória nesses casos, um percentual desse valor, que seria de direito dos precatórios, seria enviado para esse escritório de aliados próximos do ministro Nunes Marques. O valor ultrapassaria 400 milhões, que é muito maior do que os 129 milhões do contrato da Viviane Barça de Moraes com o Banco Master. Então, diante de todo esse cenário que foi desenhado, os ministros não viram por que continuar a artilharia contra o ministro André Mendonça, porque abriria uma crise em relação até à própria imprensa, à opinião pública, e eles decidiram virar no ministro Cássio Nunes Marques.
1: Perfeito. Edilson Salgueiro, trazendo a apuração direto da redação da Revista Oeste. Obrigada, Edilson. Bom trabalho para você. A gente vai seguir repercutindo as notícias por aqui no estúdio. Já vou jogar para a Ana essa informação de que agora a artilharia está voltada para o ministro Cássio Nunes Marques. Ana, até ontem nós trouxemos essa informação e o Edilson nos traz ali alguns fatores, né, que estão mirando, os canhões agora direcionados para Cássio Nunes Marques. Foi encontrado ali entre mensagens trocadas a turma do KN, que seria uma menção a Cássio Nunes, um escritório de advocacia que teria firmado um contrato de honorários advocatícios que podem chegar a 427 milhões de reais aí para o destravamento de precatórios que poderia beneficiar o Daniel Vorcaro, ex-banqueiro do Banco Master. Quer dizer, está agora uma troca de tiroteio para tudo que é lado aí no Supremo Tribunal Federal, um salve quem puder.
2: Posso comentar só um critério?
1: Diga, por favor.
2: Critério para fazer parte da bancada ainda dominante do Supremo é ser bandido. É assim que eles recrutam.
1: Está aparecendo, né?
2: O Gilmar está tentando garantir a maioria procurando os crimes cometidos aí pelos possíveis cooptados. É isso. Então, o que pode acontecer se o Gilmar conseguir reconstruir a maioria? Pode prender todos.
1: É porque
2: eles próprios apuraram que os caras cometeram crimes.
1: Até tem essa, não é, Ana?
2: Quem é criminoso tem vaga.
1: Essa da turma do KN foi uma troca de mensagens publicada pelo Metrópolis e nos bastidores que se imagina que quem vazou essa mensagem pode ter sido o ministro Gilmar Mendes, porque ele teve acesso ao celular de Daniel Vorkaro, ou os ministros Supremo ou a Polícia Federal.
2: Então, se for bandido, se realmente cometeu crime, pode entrar para o grupo do Gilmar.
3: E vamos, desculpando, só para moderar aqui e pegar o argumento do Augusto. O caso do Alexandre de Moraes já é comprovado.
2: É.
3: Ele já teve. Exato. Ele recebeu uma ligação.
2: Exato.
3: É 131 mais 50, porque também tem a história do jatinho.
1: Foram 52 mentiu. Mensagens.
3: Isso. E ele mentiu que, mentiu que ele não tinha usado o jatinho e usou. Ele revisou o contrato com o Banco Master. O caso do Cássio Nunes, eu não estou aliviando nada para o Cássio Nunes, não. Mas eu preciso ainda apurar para saber se tudo isso aconteceu. Sim. Há dois pesos e aqui precisa pesar de forma diferente, porque são coisas diferentes ainda. Agora, eu tenho um ministro aqui que o time do Gilmar se juntou de forma violenta para proteger na terça-feira, que é o caso do Alexandre de Moraes.
2: Perfeito.
1: Perfeito. Ana?
4: E o meu medo é esse, é que essa turma violenta, que para mim agora, Augusto, o nome é facção, tá? É a facção do Alexandre de Moraes no Supremo Tribunal Federal, porque é impressionante como, primeiro, que como eles estão desesperados, ou seja, ninguém solta a mão de ninguém, ninguém solta a caneta de ninguém, e aí o meu medo é que a gente sabe como esse tipo de aura, esse tipo de MO, como isso funciona, né? Só a gente voltar, por exemplo, tem até uma série maravilhosa na Netflix sobre isso, não vou me lembrar o nome aqui agora, sobre Nova York nos anos 70 e como, né, a máfia, ela simplesmente colocava comércio, o sindicato dos lixeiros, tudo de joelhos para pagar, né, proteção. E aqueles que deviam favores à máfia e que eventualmente quitassem suas dívidas econômicas mesmo, eles pediam: bom, já quitei as minhas dívidas, acho que agora você não precisa, né, mais de mim, nem eu do senhor. Perdão. E a máfia dizia o seguinte: não. Suas dívidas estão quitadas, mas você vai continuar fazendo para a gente o que a gente quiser. Acabou. E parece que nós estamos diante disso, porque eles pediram acesso ao material do Vorkaro para que isso acontecesse, para que ministros que tivessem alguma coisa, por muito menor que seja, como o Piotto disse, para que isso possa ser segurado como, né, uma forca, assim, olha, cuidado, hein? Cuidado, porque a gente pode cuidar de você aqui de uma maneira que não vai ficar muito legal. E a gente sabe que para a imprensa tirar tudo de contexto e aumentar certas coisas, porque existe, por incrível que pareça, ainda existe uma certa parte da imprensa que torce para Alexandre de Moraes, depois de tudo que a gente viu, já conseguiu bloquear, sair do país até segunda-feira, 52 mensagens, contrato de 131 milhões, 50 milhões, imagens ontem que nós mostramos aqui do Moraes e da esposa saindo do jatinho do Vorkaro, ainda existe gente defendendo Alexandre de Moraes. Então, o meu medo é que essa aura dessa gangue do Moraes, eles agora peguem o KN ou a turma do KN de reféns. E qual é o problema? O problema é que Cássio Nunes está à frente do Tribunal Superior Eleitoral. E aí nós começamos, então, a questionar o nosso Congresso. O que o Congresso dá tempo? O que o Congresso vai fazer? Vai pressionar para que nós tenhamos eleições limpas, para que nós não tenhamos nenhum dedo estranho nas maquininhas, né? Nas caixinhas mágicas, porque daqui a pouco a gente vai falar sobre isso, o Lula já está aqui fora, aqui nos Estados Unidos, já fazendo aquele caminho de interferência americana, que não pode, aquilo tudo. Nós não queremos interferência americana, nós não queremos interferência de ninguém. Nós queremos eleições limpas. E o meu medo é esse, que eles peguem o Cássio Nunes e a turma do KN como reféns, porque é assim que mafiosos operam.
2: Bom, já estava configurada, estava configurado o crime de formação de quadrilha ou bando, né? Três ou mais pessoas planejando ilegalidades. Gilmar já tinha o Flávio Dino, o Moraes, Toffoli e Zanin. Então ela tem toda a razão, isso aqui é mais que banda, é facção mesmo. Esse é um problema para ser tratado aí como um PCC de toga.
1: Ana, só para registro, você fez menção a um filme, uma série no streaming, o pessoal aqui no chat está falando Gangues de Nova York, não sei se é esse que você se referia.
4: Não. Na verdade, eu vou procurar aqui e eu trago para vocês. Na verdade, é um documentário da época de Nova York, nos anos 70. Depois veio Rudy Giuliani, que foi o prefeito de Nova York durante o 11 de setembro, e como ele limpou tudo isso, né? Mas eu já vou procurar aqui e depois eu falo. Não pessoal, é filme, não, é um documentário.
1: O pessoal
4: mesmo
1: ficou curioso. Ficou curioso para saber. Deixa eu ouvir a Ludmilla também, só para pegar o gancho do que trouxe também a Ana. Tem um bastidor também que está rolando, Lud, além de mirarem os canhões aí para o Cássio Nunes Marques, tem também essa questão de que ele hoje está à frente do TSE, a tentativa de deslegitimá-lo como presidente do Tribunal Superior Eleitoral, colocando em xeque a liderança de Cássio Nunes Marques no TSE.
5: Então, Paula, como a Ana falou ainda há pouco, ela utilizou a palavra refém, que ela tem medo de que o Cássio seja feito de refém. Penso eu que ele já está sendo chantageado e essa chantagem já começou a gerar seus efeitos no mundo real. Veja o que aconteceu na semana passada, na terça passada, naquela terça terrível, na sessão do fim do mundo, em que ele simplesmente chegou lá e se deu por impedido. Ué, mas impedido por quê? Ele apresentou uma justificativa esdrúxula. Ah, porque eu tô no TSE, mas todos os juízes eleitorais do Brasil, não tem nenhum que seja juiz exclusivamente eleitoral. Não existe concurso para juiz eleitoral, não existe isso. Mas é um juiz de direito normal que está lá na sua vara civil, na sua vara de família, na sua vara criminal normal. E durante ali um período de 2 anos, ele é escalado via rodízio para exercer também as funções eleitorais. Então, o Cássio ele deu a si próprio uma exclusividade de juiz eleitoral que não existe para nenhum outro juiz. Ou seja, simplesmente ele se viu ali chantageado provavelmente por um Gilmar Mendes da vida, para quem lembra daquela mensagem que vazou do Gilmar, dizendo, Cássio, saia do TSE, alguma coisa assim. E, pelo visto, o Cássio saiu, né? Saiu não saiu do TSE, mas saiu do julgamento do Alexandre de Moraes, se deu por impedido. Ainda não atendeu totalmente o que queria o Gilmar. Gilmar queria que ele saísse do TSE, né? Mas ele escolheu ali um para sair e saiu. Então, o Cássio, ele está com muito problema para resolver. Veja, surgiu agora, hoje, na coluna da Mônica Bergamo, ela divulgou que a esposa do desembargador Newton Ramos, que é assim, tá? Ele é desembargador do TRF1, assim com o Cássio, amigão. Eles eram amigos de TRF. E esse Newton Ramos é casado com uma advogada chamada Camila Ramos, que é da galera, né, da turma do KN, da turma do Cássio Nunes. E essa advogada, ela foi contratada por até 427 milhões, que seria uma fração, caso o Vorcaro consiga o valor daqueles precatórios. Ele tem ali bilhões em precatórios e se ele se sagrar vencedor, ele recebe aquilo ali e esses 427 milhões vão para essa Camila Ramos, esposa do desembargador Newton Ramos, que é amigão, camarada do Cássio Nunes. Esse mesmo Newton Ramos, que foi pego ali em mensagem com o Vorcaro, pedindo diárias do Fasano para o ministro Cássio Nunes. Quer dizer, o ministro não tem condição de pagar um hotel com o seu próprio dinheiro? Ele precisa do Daniel Vorcaro? Aí ele mandou uma solicitação e parece que a secretária do Vorcaro perguntou: ô Vorcaro, dá para atender isso aqui? Ele pediu, na verdade, ele pediu um desconto. A gente sabe, né? Ah, tem como você conseguir para mim um desconto? Por que que você vai pedir para um banqueiro um desconto no Hotel Fasano? Ele é o dono do Hotel Fasano, por acaso? Então, é claro, dá para arrumar um desconto? Aí o Vorcaro: ah, pode deixar comigo, é tudo por minha conta. Então, ele recebeu aquela resposta que provavelmente era que ele queria receber: é tudo por minha conta, não se preocupa. Então, é para isso que esse pessoal tá ali, é mansão do Márcio Garcia no Joá, mansão com feijoada, com festa. É o pessoal que é sempre ali, como eu já falei aqui, é o pessoal capturado pelo baixo ventre. Eles vivem ali, é de festa, é de uísque Macallan, é prostituta. O próprio Cássio Nunes está envolvido aí nessa polêmica que surgiu aí o nome dele com um suposto envolvimento com uma prostituta paga pelo Vorcaro. Então é prostituta, é diária no Fasano. Assim, são coisas muito baixas. Quer dizer, se o sujeito se vendeu, não estou afirmando aqui que se vendeu, mas se vendeu por conta disso, você vê que, né, o preço é muito baixo, né? O 427 milhões, não. Mas, de qualquer maneira, assim, como que você mantém um sujeito desse à frente do TSE? Quer dizer, um sujeito que já se mostrou muito vulnerável e sujeito ali a cair em chantagem. Então, assim, eu acho que ele não vai se tornar refém. Eu penso que ele já é refém. Então, nesse momento, as eleições no Brasil, elas estão seriamente comprometidas. Sabe-se lá o tanto de coisas a mais que estão ameaçando o Cássio ali e que a gente não está vendo. Ameaçando de vazar coisa dele. Então, muita coisa está acontecendo que a gente não está vendo. Podem ter certeza que telefonemazinhos estão sendo dados já de muito tempo, sempre ameaçando disso, ameaçando aquilo, de vazar isso, vazar aquilo. E agora, como eles têm o conteúdo do HD lá, que baixou o conteúdo do celular do Vorcaro, eles têm um monte de coisa ali, eles já devem estar fazendo uma devassa daquilo ali para ver quem que eles vão chantagear. Infelizmente, como o Augusto falou, já virou ali uma quadrilha bando praticando crimes.
1: E o senador Carlos Viana pediu que seja pública e transmitida ao vivo a sessão do Conselho Superior do Ministério Público Federal, que vai analisar a situação do Procurador-Geral da República, Paulo Gonet, no caso do Banco Master. A reunião está marcada para a próxima sexta-feira, dia 25, às 10 horas da manhã. O colegiado vai avaliar se as menções a Gonet encontradas em material relacionado ao ex-banqueiro Daniel Vorcaro comprometem a atuação do PGR nas investigações. Além da transmissão ao vivo, Viana também pediu a divulgação dos votos de cada integrante do Conselho. Caso a sessão continue fechada, o senador quer que o colegiado divulgue a justificativa para manter a discussão reservada. A análise foi marcada depois de uma representação apresentada por parlamentares do Partido Novo que contestaram a permanência de Paulo Gonet nas investigações do Master. Deixa eu jogar rapidamente para a Lúdia, eu quero só entender essa questão de transmissão pública ou não do Conselho Superior do Ministério Público, porque nós temos a TV Justiça, temos acompanhado toda a novela aí do Supremo Tribunal Federal, mas em relação ao Ministério Público, não é comum essas sessões serem televisionadas, Lúdia?
5: Não é comum no Ministério Público essas sessões serem televisionadas, mas seria muito bom realmente se essa especificamente fosse, porque a gente vai estar lidando ali com uma das coisas mais importantes que precisam ser feitas nesse momento, que é afastar o Paulo Gonet, Procurador-Geral da República. E quem pode fazer isso nesse momento é o Conselho Superior do Ministério Público, que é um órgão colegiado composto por 10 membros. Só que não são 10 que vão julgar, porque o número 1, que é o presidente do Conselho Superior, também é o Procurador-Geral da República, o Paulo Gonet. Então, ele não vai poder julgar numa causa que o envolve diretamente. Então, pelo que eu vi, quem vai assumir a condução dessa sessão do Conselho Superior da MP na sexta-feira vai ser ali o segundo do Conselho Superior, que é o Procurador da República, Nicolau Dino. Nicolau Dino é o irmão do ministro Flávio Dino. Porém, penso eu que se o Nicolau Dino, eu estou supondo aqui que o Nicolau Dino não vá votar pela abertura de investigação, o afastamento do Gonê. Só que ele não vota sozinho. Ele pode até conduzir a sessão, mas ele não vota sozinho. Eu não conheço os outros procuradores da República. Então, a gente não pode aqui fazer uma previsão de qual vai ser o placar dessa reunião. E, bom, vamos esperar que eles façam o serviço deles, vamos esperar que isso, sim, seja televisionado, porque é algo realmente de relevante interesse público, ainda que não seja pela TV Justiça, mas que abra ali, certamente o MPF tem algum canal no YouTube para televisionar isso aí, isso é de interesse público, assim, primário. Então, eu espero que isso seja televisionado, até porque os procuradores, todo mundo está vendo o que está acontecendo, a gente sabe que o próprio Gonê, ele já até virou figurinha nos grupos de WhatsApp dos funcionários, dos próprios procuradores da República, do MPF, porque todo mundo já entendeu o que está acontecendo ali, já passou muito da hora dele ser afastado. Ele estava tomando Macallan, fumando charuto com Daniel Vorkar, ele falou que não, aquilo ali foi um encontro absolutamente banal, né? Tá aí a foto que está aparecendo na tela, ele falou que ele não negou, não falou que era inteligência artificial nem nada, ele falou que a foto é legítima, mas que foi um encontro absolutamente banal, ele estava ali e tal, opa, vamos tomar uma cala ali, fumar um charuto, ele foi, mas que não passou disso. Mas, ora, para mim a coisa passa muito disso quando você começa a unir as circunstâncias. Por que que o Procurador-Geral da República até agora não instaurou, no mínimo, uma investigação contra o Alexandre de Moraes? Ele tem atribuição para fazer isso e não fez. A gente fica dependendo de um processo de impeachment do Senado quando num procedimento criminal é ele o titular da ação penal. É o Gonê que tem que fazer isso. Por que que ele não fez ainda? Por que que não instalou contra o, por exemplo, contra o Alcolumbre, que está claramente prevaricando? Por que não instalou, não instaurou um procedimento criminal contra o Toffoli? O que não falta é elemento de justa causa para iniciar uma investigação contra essas pessoas. E isso é de atribuição de quem? Do Paulo Gonê. Ele não fez. E na primeira oportunidade que ele teve de se manifestar, ele fez um parecer absolutamente pavoroso, assim, uma coisa desprezível, pedindo a nulidade do procedimento. Ou seja, ele é o cara que está tentando melar a investigação. Então não adianta dizer que, ah, não, eu não estava nem no celular do Vorkar, eu não tinha conversa com ele, ele nem tinha meu número, só falei com ele uma ou duas vezes ali por meio do tal do Ciro Soares, que é aquele advogado. Tá, tudo bem, vamos partir do pressuposto que isso seja verdade. Quando você conjuga com esses outros elementos, com essa inércia, a gente percebe que tem alguma coisa ali que move o Paulo Gonê para a inércia. Então, é claro que ele precisa ser afastado, ele não está desempenhando o papel dele de Procurador-Geral da República. E é por isso que seria importante televisionar essa sessão, porque nesse momento a gente precisa saber como votarão os outros membros do Conselho Superior do Ministério Público. Então, toda atenção para essa sessão de sexta-feira. E se não for televisionado, certamente vai ter alguém lá, vai ter repórter, vai ter jornalista para tentar colher exatamente o que aconteceu ali, como votou cada procurador. Isso não vai passar despercebido. Todo mundo vai saber quem votou como. Não vai dar para ficar no segredinho, certo? Então, vamos saber sim como votou cada procurador, saber se o MPF permanece ou não uma instituição íntegra na qual os cidadãos podem confiar.
1: É mesmo dizer isso, Piotr, é só abrir as portas da imprensa, não precisa televisionar em TV Justiça, nada, permitir que os repórteres, jornalistas acompanhem a sessão da próxima sexta-feira.
3: E tem um detalhe, né? Voltando só à questão do Cássio Nunes, do Alexandre, do Paulo Gonê e tudo mais. Eu já tenho coisas comprovadas. Há um trabalho aqui, muito provavelmente de alguns ministros do Supremo, da ala do Gilmar Mendes, que tem vazado essas informações, que parece que todo o problema agora está em cima do Cássio Nunes. Que seja investigado tanto quanto os outros. Agora, não dá para reduzir a importância no escândalo, porque o escândalo já tem nome, sobrenome, tem esposa, tem avião, tem um monte de coisa, tem Whisky Macallan, tem encontro com o Vorkar, tem um monte de coisa ali em cima do ministro Alexandre de Moraes e do Procurador-Geral da República. Porque senão parece que essa parte, já que já foi denunciada, então vamos só ver os outros. Não, pera um pouquinho. Eles travaram uma investigação, a abertura de uma investigação, uma possível abertura de investigação contra o ministro que teve o seu nome citado e numa investigação longa e técnica da Polícia Federal e também do próprio procurador. Então, não vamos deixar a parte anterior com menor valor diante das novidades que eventualmente envolvam aqui o Cássio Nunes Marques. Também deve ser investigado, mas tem uma... a fila tem ordem, né? Tem uma ordem na fila, precisa respeitar.
1: Agora, 18 horas e 50 minutos, deixa eu trazer a informação que ficamos devendo aqui sobre o nome do documentário que a Ana fez menção. Nova York contra a máfia.
2: A máfia, sim.
1: Aí, ó, Fear City, também em inglês. New York versus The Mafia. Tá, então, as opções para você buscar. Já temos uma dica de fim de semana para assistir. Augusto, já assistiu também?
2: Já.
1: Ótimo. Então, fica a dica registrada.
4: O Fear City, Paula, é só se alguém não encontrar Nova York contra a Máfia, é só procurar Fear City, que é a mesma série. E é um documentário, não é filme, não. É o que aconteceu com cinco famílias mafiosas em Nova York. Opa. E como as forças policiais conseguiram desmantelar tudo isso.
1: Está anotado aqui, porque às vezes a gente fica zapeando, né, por horas em busca de uma sugestão boa. Então já está anotado. Maravilha. Bom, agora 18h51, nesse mês de independência, de 7 de setembro, a Oeste faz um convite especial para você que nos acompanha, para voltar a olhar para a nossa história e também para tudo aquilo que construiu o Brasil. 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
1: 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A gente vai agora para um rápido intervalo comercial e na volta a gente vai comentar a participação do presidente Lula, presidente Donald Trump na Assembleia Geral da ONU em Nova York. Até já.
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1: E durante discurso na Assembleia Geral da Organização das Nações Unidas em Nova York, o presidente Lula criticou as tarifas comerciais impostas pelos Estados Unidos sobre produtos brasileiros. A fala ocorreu há 12 dias do primeiro turno das eleições. Sem citar o presidente dos Estados Unidos, Donald Trump, Lula condenou o que classificou como tentativa de interferência externa em assuntos do Brasil. Ele também afirmou que o Brasil não cabe no quintal de ninguém.
10: Na América Latina e Caribe, a proximidade geográfica com a maior potência militar do mundo é inescapável, sobretudo num contexto do recrudescimento de tentações hegemônicas. O Brasil não cabe no quintal de ninguém. Precisamos...
1: O petista também fez críticas à política externa dos Estados Unidos e deu indiretas a Donald Trump.
10: Diferenças ideológicas não deve ser obstáculo para a maior integração entre vizinhos. Os países da região reconheceram os horrores do regime de exceção. Percorremos um longo caminho para restaurar a vontade popular. A democracia está novamente em xeque. Voltamos a presenciar a ingerência externa em processos eleitorais. A divisão do mundo em zonas de influência e investidas neocoloniais por recursos estratégicos, constitui gestos anacrônicos.
1: Ele está lendo, Augusto Nunes. Fique só assim para ele conseguir falar todas essas palavras.
2: Lendo coisas que nunca estudou na vida.
1: É, né? Que não faz ideia.
2: É isso que dá. Como a gente ficaria se não fosse a escola? Desse jeito.
1: Desse jeito. Perdido.
3: O incentivo às crianças, né?
2: É. Sim, gente, estudem, estudem, senão vocês vão ficar assim, ó.
1: É, já pensou se alguém vai lá...
2: As crianças têm de levar isso em conta, né? É nisso que dá não ter ido a uma única aula de geografia, história. Então fica falando assim, como presidente do Brasil, né? Um analfabeto exemplar, né? Esse devia servir como exemplo. Olha assim, uma campanha do novo governo deveria ser assim... Se você não estudar, você vai ficar como o Lula. O Lula vai ter no Museu da República, ele não tem o que deixar, vocês notaram? Só se ficar aí, deixar vídeos, essas coisas, ele não tem. A obra escrita dele, repito, eu tenho ela inteirinha, são 4 bilhetes. Um deles é aquele famoso do aniversário do sobrinho, que o sobrinho não entendeu... Se ele estava cumprimentando pelo possível noivado ou por um aniversário, batizado, não dá para entender. Dá para entender. Agora, o Lula, o pobre Brasil, né? Deveria ser uma homenagem ao Brasil fazer o discurso, o presidente do Sim. país fazer o discurso de abertura. Né? Isso começou com Oswaldo Aranha.
3: Uma das principais razões foi uma homenagem ao Oswaldo Aranha.
2: Que presidiu a sessão que
3: criação do Estado de Israel.
2: A partilha
3: da
2: Palestina. Partilha.
3: É.
2: Não foi a criação de Israel.
3: Sim.
2: Né? Não foi uma invasão da terra palestina e tal. O Lula acha que discursar no começo é como em comício no Brasil. É muito importante. É que discursa o que abre e o que fecha qualquer comício são os mais importantes dos oradores. Um atrai e o outro entusiasma. E e fica com essa conversinha. Só faltou ele ficar andando lá de um lado para o outro.
3: Isso.
2: Dizendo bobagem, contando mentiras, né? Ele parou de andar muito aí no meio do povo depois que aquele prefeito deu uma resposta maravilhosa. Quanto é que eu te dei de verba para a cultura? Para 400 milhões. Aí o Lula falou assim, pare. Menos. Até o Lula achou demais. Agora, ele vai tirar o sono do Trump. Hoje o Trump não dorme.
3: É.
2: Trump não dorme, imagina. Tem o exército brasileiro que o Lula reduziu a sucata, vai ter que recorrer ao tiro de guerra de Taquaritinga. Essa guerra que ele promete é que é se meter nas eleições. O que ele devia é parar de deformar campanhas eleitorais com donativos que nada mais são do que compra de voto. O que ele fez, o Lula, isso ele não confessa para o resto do mundo. Ao distribuir o aumento do Bolsa Família, equivale a você, na fila dos eleitores que vão votar, você entregar a cédula. Isso é considerado crime, né? O Lula dá o dinheiro direto. Agora, eu sou contra essa homenagem ao Brasil. Depende do presidente.
3: É.
2: Certas pessoas não falam em nome de quem estuda, de quem sabe o mínimo para ser presidente, e aí fica falando bobagem, já que ninguém presta atenção. Eu assisti a um discurso do José Sarney, em que o melhor momento ele disse uma bobagem qualquer, leu um poema de um conterrâneo maranhense chamado Bandeira Tribuzzi, que ninguém sabia quem era, e no meio da delegação brasileira, tá cheia de deputados lá, o deputado Milton Leite, do Rio de Milton Leite de Minas Gerais, gritou, apoiado. Aí eu preferi me retirar. No dia seguinte, o Sarney estava passeando de limusine rosa, cor de rosa em Nova York, como um noivo do Michigan. É isso que é o Brasil na ONU.
1: Eu quero ouvir também os demais comentaristas, mas eu vou fazer o seguinte, eu vou até o fim das declarações, que a gente selecionou mais algumas declarações do Lula e também do presidente americano.
2: Ah, tem coisa melhor
1: Donald
2: ainda.
1: Trump, exatamente. Então, eu vou compartilhar aqui todas as falas e aí depois a gente abre a rodada de comentários. O presidente Lula também, durante o discurso na manhã de hoje, saiu em defesa das ditaduras e classificou como estarrecedores os embargos econômicos dos Estados Unidos a Cuba.
10: Vá na crônica. O povo venezuelano merece definir o seu próprio destino. A Nicarágua não vai resolver os seus problemas impedindo a oposição de disputar eleições. A crise no Haiti continua a testar os limites da indiferença da comunidade internacional. Em Cuba, o mundo assiste estarrecido. A punição coletiva imposta a 10 milhões de pessoas por um embargo econômico e um cerco energético ilegais.
1: Lula também questionou a decisão dos Estados Unidos de classificarem o primeiro comando da capital, PCC, e o Comando Vermelho como grupos terroristas.
10: O Brasil não subestima o desafio representado pelo crime organizado. Estamos preparados para enfrentar as organizações criminosas que aterrorizam nossas comunidades. Trabalhadores são roubados, mães perdem seus filhos, policiais não voltam para suas casas. As pessoas estão cansadas da violência. Mas não vamos terceirizar a responsabilidade de defender nossas fronteiras e de garantir à população o direito de viver sem medo. Não precisamos de porta-aviões vigiando nossas águas. Precisamos de cooperação para estancar o fluxo de armas e de dinheiro que abastece o crime organizado.
1: E na sequência foi a vez do presidente americano Donald Trump discursar. O republicano ignorou as provocações de Lula e adotou um outro tom ao tratar dos conflitos internacionais. O foco foi a guerra com o regime iraniano, que se arrasta há 7 meses. Trump voltou a acusar Teherã de tentar desenvolver uma arma nuclear e disse que o país patrocina o terrorismo internacional e também representa uma ameaça global.
11: So while others have talked, I have acted. While others have spoken of peace, I have made peace, while others have
12: ignored threats. I have confronted them. While others have talked of courage, America has shown it. While others have promised strength, I have used it to make America the most powerful country in the world. Working with many nations in this room, we are solving decades of intractable challenges, and we are settling years of unfinished business, and we're doing it well. There is no better example of a danger that was allowed to gather strength at the world's peril than the number one sponsor of terror, the Islamic Republic of Iran. For 51 years, the fanatical Iranian regime has ruled by bloodshed and mass murder, spreading death and carnage and chaos across the entire Middle East and beyond.
1: Trump também chamou Cuba de Estado falido. E neste momento, a delegação da ditadura cubana se levantou.
13: It's an absolutely failed state. It's failing like never before, and it will fall. Marco Rubio is handling a negotiation. He's deep into negotiations with Cuba. Let's see what happens. We'll not allow a haven for foreign adversaries to threaten America on our own doorstep. It's right at our doorstep. The Cuban.
1: Bom, já quero ouvir a Ana, mas antes, só mais um flagra, Ana, também da Assembleia Geral das Nações Unidas. O presidente Lula ignorando o secretário de Estado dos Estados Unidos, o Marco Rubio. O episódio ocorreu justamente na saída do evento. Nós temos as imagens. Achei que era só ilustra.
14: Olha, tá dando a mão pro Lula. Para, você tá falando sério?
1: Então, Ana, nesse registro a gente percebe que o Lula viu ali de soslaio o secretário-geral de Estado americano, Marco Rubio, mas foi saindo pela tangente. Eu quero ouvir o que você destaca aí das falas do presidente Lula e do presidente Donald Trump.
4: Vamos lá, Paula. Ele saiu pela tangente porque o Marco Rubio, ele só voltou para a cadeira dele, ele só sentou ali perto do Scott Bessent, né, do lado ali da delegação americana, depois do discurso do Lula. O Marco Rubio, que no último ano ele estava ali presente, inclusive chocado com o que ele estava ouvindo, nós temos, né, mostramos na época imagens do Scott Bessent, que é secretário de Tesouro, mais o Marco Rubio. Esse ano o Marco Rubio sequer ouviu o Lula. Então, devem ter falado para o Lula, olha, o Marco Rubio nem te ouviu, nem apareceu, nem sentou ali na cadeira para te ouvir, e aí ele teve que fingir ali que não viu. Mas quem não apareceu para a festinha do Lula com cheiro de naftalina foi o Marco Rubio. E por que naftalina, Paula? Foi, olha, nosso dever de ofício, assistimos todos os discursos, tanto do Lula quanto do presidente Donald Trump. E o Lula, olha, ele falou em golpe, ele falou em vacinas, ele falou em ditadura militar, ele subiu no palanque da campanha para a eleição daqui a pouco, em outubro. Ele não falou para a ONU ou para o mundo, ele fez um discurso de campanha, isso ficou muito óbvio. Quando ele entra na política internacional, aí vem o cheiro de naftalina parado ali na Guerra Fria. Falou dos neocoloniais, dos Yankees, né, de Cuba, do embargo, aquilo tudo que, olha, é copiar e colar. Quem escreve os discursos do Lula deve fazer assim, olha, copia e cola o do ano passado e só muda algumas frases porque ele vai querer falar a mesma coisa, essa coisa parada no tempo. O que também foi noticiado, Paula, aqui, é que eles se encontraram, diferentemente do ano passado, que rolou aquela química, e que aqui no mesmo dia eu falei, gente, a química com Donald Trump é química num dia, no outro dia ele já está dando porretada na cabeça da pessoa, nas políticas daquele país, então ignorem. Dessa vez não teve química e não teve encontro, eles permaneceram por quase 20 minutos, na verdade 18 minutos, na mesma antessala, ali para quem vai para o discurso, mas não se cumprimentaram, não falaram absolutamente nada. Outra coisa, os recados para o presidente Donald Trump é: o Brasil não pertence ao quintal de ninguém. Mas o Lula andou entregando o quintal do Brasil, os quintais do Brasil para a China. Nós, inclusive, falamos isso num De Leste a Oeste, num especial sobre como a China ela vem devorando terras brasileiras, vem tentado devorar terras americanas também, principalmente perto de bases militares. Os americanos conseguiram parar isso, mas no Brasil isso não aconteceu. Então, sim, o Brasil entregou o quintal do Brasil hoje, muitas fazendas, muita parte da nossa agricultura está, sim, no colo da China. Bom, sobre PCC e Comando Vermelho, estamos preparados para enfrentar a violência. A piada é essa. Eu acho que essa declaração já é uma declaração que não precisa de nenhum comentário. Sobre o Donald Trump, rapidamente, Paula. Ele está preocupado com os midterms agora em novembro. Normalmente o americano ele troca de poder, ele não mantém um partido durante muito tempo no poder. Então pode ser sim, e seria muito normal que os republicanos perdessem uma das casas ou até as duas casas, já que eles continuam com a presidência. Aí Donald Trump vai ter que enfrentar alguma resistência, porque eles vão querer passar um processo de impeachment, aquilo tudo que a gente já conhece. E ele coloca o dedo na ferida que hoje muitos tentam esconder, mas que o Irã é uma ameaça global. Nós falamos isso sempre, quase toda semana, lá no De Leste a Oeste, e mostrando com números os atentados, como eles alimentam o Hezbollah, o Hamas, os Houthis. E o Donald Trump ele quer mostrar exatamente que para ter a paz aqui nos Estados Unidos, em solo americano, é preciso combater quem financia o terrorismo contra os americanos e que, nesse caso, é o regime dos ayatolás. E a longo prazo também ele falou dos números ali. Rapidamente, nós estamos atravessando um período de uma inflação momentânea, até jogo para o Piotr, ele pode explicar isso para a nossa audiência, mas a longo prazo nós estamos já na casa dos 11 trilhões de dólares em investimentos nos Estados Unidos para 2027, ou seja, essa parte eu jogo para o Piotr para ele explicar. Mas apesar de ser dois números que parece que não se complementam muito bem, a longo prazo o horizonte ele é realmente como Donald Trump disse no discurso dele hoje na ONU. Paula.
1: Vou só passar rapidamente para o
2: Augusto. Só queria lembrar o seguinte, essa obsessão do Lula por Cuba, ainda falando no bloqueio americano. Vamos lá, Cuba... A Revolução Socialista começou em 1959. São 68 anos sem eleição. Isso não preocupa o Lula?
3: Não.
2: Nenhuma eleição. É o único país do mundo que sobrevive, sempre sobreviveu como pedinte. Cuba dependeu até os anos... Até o final dos anos 80, 1980, dependeu da União Soviética, recebia mesada. Depois passou a depender da Venezuela chavista. E com o Maduro também continuou o auxílio. Hoje, eles não têm a quem pedir a esmola. A culpa é do regime que é o grande satã da Revolução Cubana. O que, que o Lula quer fazer além de dar outro porto para Cuba? É nisso que dá não ir para a escola, de novo.
1: Augusto, só para constar, já foram 11 participações do presidente Lula na abertura da Assembleia Geral da ONU, em 11. 3 mandatos. Exato.
2: E os cubanos que se levantaram ali, saíram correndo, eles foram conhecer um McDonald's, comer um sanduíche, aí, coisa
1: não dá um tempo.
2: Tem Cuba, claro. Não tem em Cuba, eles foram saber como é que é.
1: Agora, Piotto, vamos lá. Também quero te ouvir sobre o discurso de Lula e Donald Trump, mas também respondendo ao que nos trouxe a Ana a respeito da inflação nos Estados Unidos, muito por conta do preço do petróleo, que tem oscilado muito aí em razão desse conflito no Oriente Médio, né, com o Irã.
3: Os Estados Unidos têm uma situação que ela é conflitante, porque o país tem altíssima produtividade, melhorou a produtividade da economia americana, e isso é um bálsamo para a gente aqui no Brasil, que tem problemas de produtividade, tem atraído investimentos, e são investimentos de longo prazo, ou seja, é investimento que entra na economia americana e vai ficar anos e anos, dezenas de anos, na verdade, produzindo resultados positivos. O ambiente de investimento dos Estados Unidos é muito bom. Há agora uma certa tendência a evitar alguns títulos americanos, e alguns países têm deixado, têm vendido, inclusive, títulos americanos, mas isso é momentâneo, porque ainda continuam os títulos dos mais seguros do mundo. Agora, tem um problema que impacta, e isso é, digamos, o humor eleitoral na veia, não só nos Estados Unidos, em qualquer lugar do mundo. Esse problema do Irã e o custo do enfrentamento da guerra está, obviamente, respingando na popularidade do governo, e, consequentemente, também nos candidatos republicanos ao Congresso, que é o preço dos combustíveis. Os Estados Unidos têm uma economia aberta, ou seja, o preço do combustível oscila de acordo com o preço do mercado internacional. Se cair 30 dólares amanhã, vai ser repassado também. Se subir, também é repassado. Aqui você tem todo esse esforço do governo, esforço não no sentido positivo, não. É tentativa de controle via Petrobras, que voltou com o governo Lula. No governo Bolsonaro não existiu isso. E é interessante como o mercado brasileiro não reage às intervenções do governo na Petrobras como reagia lá atrás. Sem contar que o mercado privado aqui sofre com a defasagem de preço do que a Petrobras cobra e do que eles estão obrigados a repassar ao consumidor, porque compra no mercado lá fora é parcialmente livre. Mas é uma economia pujante, basta ver que você tem geração de emprego. Agora, para você ter uma ideia, houve uma subida de juros nos Estados Unidos também para conter a inflação, porque você tem alto consumo. É uma nação de 340, 350 milhões de pessoas com alto poder aquisitivo. Tanto é que o mundo inteiro foi fazer acordo com os Estados Unidos, porque ninguém quer perder um mercado desse tamanho. Não existe nada similar no mundo ao mercado americano. Mas tem esse efeito assim momentâneo, que bate pesado, que é a questão do combustível. A guerra contra o Irã, contra um regime que mata pessoas, matava pessoas há décadas e décadas, e que o mundo fez que não estava acontecendo nada, basta ver a situação das mulheres iranianas, aí que essa agenda woke, né? Mulher iraniana não deve ter valor. Mulher palestina também não tem valor. Mas, enfim, houve um presidente que decidiu enfrentar essa situação. Só que tem um problema doméstico que provavelmente vai se refletir, como a Ana mencionou, nas eleições de midterms agora de meio de mandato, que renova uma parte do Congresso americano. Mas não é uma economia fundamentalmente ruim. Aqui nós temos problemas fundamentais no Brasil, ruins, de endividamento público, de títulos que você tem que pagar no curto prazo. Os títulos americanos são longos, os juros são bem mais baixos do que comparados ao mundo. Agora, voltando só ao discurso do Lula, é um negócio assim, né? O Lula foi fazer campanha, ele foi fazer comício hoje na Assembleia Geral da ONU. É de uma vergonha nacional. Ele abordou uma série de temas que não tem nenhum interesse para a comunidade internacional. Sem contar que fez uns altos elogios assim, né? Lutei contra, evitei um golpe. Evitou golpe do quê? Qual golpe ele evitou? Aí ele disse que está combatendo a criminalidade. Não está combatendo a criminalidade. Levou um puxão de orelha recentemente do governo americano que ele não está fazendo a parte dele em combater o PCC, o Comando Vermelho. Mas fez ali uma série de altos... O alto elogio dele, teve um momento que ele disse o seguinte aqui. Deixa eu só buscar a frase, porque é interessante. Alguém que lutou contra a ditadura militar e defendeu seu país de um golpe de Estado, o Lula não teve participação importante na luta contra a ditadura militar. Vamos retomar o fato como de fato é. E a convicção de um operário eleito 3 vezes presidente. 2. Porque na última, segundo Gilmar Mendes, foi o Supremo quem o elegeu. Ele deve ao Supremo, não ao povo brasileiro. Então, são coisas diferentes. Falou de Betis, falou de escala 6x1, não tem absolutamente, isso não é assunto para a ONU. O Brasil foi de novo reduzido ao tamanho de um anão diplomático, que o Lula faz do Brasil um anão diplomático, e nós não somos enquanto nação, somos uma potência importante, daí obviamente a preocupação do mundo com os destinos brasileiros. Aí ele, a questão que a Ana mencionou, eu só vou reforçar, e a Ana está coberta de razão. Na cabeça do Lula, o Brasil está no quintal da China, assim, isso ele não vê nenhum problema. O problema dele é com os Estados Unidos, com uma nação em que, se você tiver algum problema, você pode recorrer, inclusive, às cortes americanas para reclamar. Se você tiver um problema com a China, você reclama para quem? Para o bispo? Não. Então, vamos dividir as coisas como de fato são. Falou de Big Tech, enfim. Aí agora fez uma citação em relação à Nicarágua também, né? Ele nunca citou a Nicarágua, agora ele está preocupado com a Nicarágua. E o discurso do

0: para o mundo.
1: É a sensação que ele estava lendo ali o discurso e em determinados momentos ele nem fazia ideia do que estava falando, né?
0: Acho que faz
1: se alguém fosse ali apagasse o TP, desse uma sacaneada e tirasse da tomada, ele estaria ali completamente perdido, ia dar blackout.
0: É o famoso, continua dissertando do que mesmo, também.
1: Ele não ia fazer a menor ideia do que estava se tratando ali. Bom, deixa eu ouvir a Lud também sobre a participação do presidente Lula e do presidente americano Donald Trump, mas deixa eu só acrescentar mais uma informação, que teve novidade nessa Assembleia Geral da ONU, porque a presidente interina da Venezuela, Delcy Rodrigues, chegou a Nova Jersey também para participar dessa reunião, desse evento. A passagem por Nova York ocorre a cerca de 15 quilômetros do centro de detenção do Brooklyn, onde o ditador venezuelano Nicolás Maduro e também a mulher dele, a Cília Flores, estão presos depois de serem capturados pelos Estados Unidos. A Delcy Rodrigues, ex-vice do ditador Maduro, se reuniu com o presidente americano Donald Trump em Nova York. Não há informações sobre uma possível visita de Delcy Rodrigues a Nicolás Maduro. A gente lembra que no mês passado, os Estados Unidos e Venezuela assinaram um acordo energético que permitiria aos Estados Unidos assumir o controle parcial das reservas de petróleo da Venezuela. Tá aí a gente exibe algumas imagens da chegada de Delcy Rodrigues aos Estados Unidos. Ludi.
2: Eu assisti ao discurso do Trump e do Lula ao vivo hoje, durante a transmissão do Oeste com elas. Então, eu estava ali vendo em tempo real e fazendo aqui as anotações das partes importantes, né? Aí a gente viu a Delcy Rodrigues, que é da turma do Maduro, só que a gente sabe que a essa altura do campeonato, a Delcy, ela não está podendo atuar como ela gostaria de atuar. Então, os Estados Unidos já tomaram conta da Venezuela, assinaram já acordo, inclusive o Trump ele se mostrou preocupado no discurso dele de não parecer que ele estava espoliando a Venezuela. Ele se mostrou preocupado em dizer que o acordo era bom para os Estados Unidos, sim, mas também era bom para a Venezuela. Então, querendo dizer que foi um acordo bom para todas as partes em relação ao petróleo da Venezuela. Então, aí, até é curioso que ela estava ali a 15 quilômetros, mais ou menos, de onde o Maduro está preso e a esposa do Maduro também, mas não vai poder conversar com ele. É claro que os Estados Unidos não iam permitir que isso acontecesse para não passar ali informações do regime, né? Querendo ou não, ela continua ali no poder, não está conseguindo exercer plenamente, não consegue prorrogar a ditadura do Maduro, então ela está ali, claro, sob o controle dos Estados Unidos. Mas vamos fazer aqui alguns comentários sobre o Lula. A primeira coisa, uma das primeiras coisas que o Lula começou falando, ele mostrou a insatisfação dele com o fato do Brasil não compor o Conselho de Segurança da ONU. O Conselho de Segurança da ONU é composto por 5 países, né? Estados Unidos, China, Rússia, França e Reino Unido. Então o Lula fica ali reclamando porque ele queria compor esse conselho e não consegue. Então essa foi uma reclamação que ele fez, se não me engano, mais de uma vez no discurso dele. Ele disse que ele tirou o Brasil do mapa da fome. Só que assim, todos esses últimos anos, o PT só ficou fora do poder ali durante aqueles 4 anos do Bolsonaro. De resto, olha quanto tempo o PT está no poder e fica dizendo que o Brasil estava faminto e ele tirou o Brasil do mapa da fome. Mas eu pergunto, será que o pessoal está indo no mercado e está achando isso? O povo está conseguindo comprar picanha? Até onde eu sei, o pessoal está tendo que comprar abóbora, está tendo que comprar ovo. Até o ovo está caro, o café. Então, não sei se isso aí o povo vai concordar muito com essa frase dele. Ele reclamou das sanções que foram dadas contra o pessoal do Tribunal Penal Internacional. O pessoal lá do TPI sofreu sanções semelhantes à Magnitsky. Não foi propriamente a Magnitsky, mas foram sanções lá da OFEC. Então, ficaram igual o Alexandre de Moraes, né? Na época, quando ele sofreu a Magnitsky, contas bancárias, né? Congeladas, não podiam fazer negócio nos Estados Unidos, bens bloqueados nos Estados Unidos, e o Lula reclamou disso, enquanto o Trump fez também menção ao Tribunal Penal Internacional no discurso dele, mas dizendo que era um tribunal, ele usou uma palavra, tribunal performático que não tem jurisdição sobre nós. Então o Trump dobrou a aposta aí contra o Tribunal Penal Internacional, dizendo que eles não estão cumprindo com a sua função de levar justiça ao mundo. O Lula, ele falou de ingerência externa em assuntos eleitorais, mas não disse exatamente que ingerência é essa e quem estaria fazendo essa interferência. Claro que a gente entende que ele está falando do Trump, mas ele não citou o Trump, não foi homem ali para dizer que o Trump estava interferindo, até porque

0: teria o que dizer. O Trump está interferindo no quê? Aliás, outro dia estavam levantando aí a chance de Magnitsky voltar, não sei o quê, mas não vejo isso como uma possibilidade, pelo menos durante a eleição. O que a gente ouve é o contrário. É de que o Trump não quer interferir e, pelo que eu estou percebendo, não está interferindo em nada. Mas o Lula já fica ali criando uma justificativa para uma eventual perda das eleições. Eu penso que ele já está criando ali justificativa para se ele perder. O Lula elogiou o Yasser Arafat, que foi um tremendo terrorista, todo mundo sabe. Ele deu uma alfinetadinha na Nicarágua, como o Piotr falou ainda há pouco. O Ortega, que sempre foi historicamente, né, companheiro dele, ideológico, o Ortega anunciou que não ia ter mais eleição na Nicarágua. Como é que o Lula vai sustentar isso, né? Então ele deu uma alfinetadinha, falou: não, Nicarágua tem que ter sim eleições, tem que deixar a oposição disputar. Mas não é isso que está acontecendo no Brasil, porque o Bolsonaro foi deixado de fora da urna, o Jair. Então, no Brasil está acontecendo algo ali semelhante, né? Mencionou as tarifas como coerção e chantagem, mas não mencionou o nome do Trump. Podia ter aproveitado e ter mencionado, né? Mas não, ele não foi homem para mencionar. Chamou de obscurantistas aqueles que são contra a ciência. Ele ainda está nessa. Ele falou que houve uma derrota ao negacionismo, só que ele não mencionou aquela audiência que teve com o Dr. Fauci. Um dia desses, o Dr. Fauci negando ali responder mais de uma centena de perguntas. Isso aí foi o fato mais novo que aconteceu em relação a isso, e o Lula ainda está nessa de negacionismo, de obscurantismo. Então, assim, um monte de platitudes, falou de que houve o menor desmatamento em 11 anos, falou de regulamentação de Big Tech e IA, regulamentação, leia-se, censura, só que ele usa o um nome bonito, falou de fim da escala 6x1, que não tem nada a ver com ONU, mas ele estava levando isso com certeza como palanque eleitoral, né? É um baita palanque, é um baita microfone. E o Trump, ele falou muita coisa, falou da ação militar. Basicamente, ele ficou muito tempo falando do Irã, né? Falou que o Irã era um regime fanático. Ele falou que sim, que ele quer que o Irã seja um país grande, um país próspero, mas ele depois foi e completou, falou: ó, mas pode ser que eu tenha que aniquilá-los. Então ele faz aquele carinho, mas depois fala: pô, pode não ser bem assim. Então cuidado. Ficou muito tempo falando do Irã, falou que a Europa, olha, a Europa afrouxou a política de imigração, olha o que que está acontecendo. Não deu atenção também ao Irã, e o Irã está querendo agora atacar a Europa, mas eu estou aqui para proteger não só a América, mas também a Europa. Então ele deu essa alfinetada também nos europeus. E falou muita coisa, citou os países que ajudaram os Estados Unidos, citou nominalmente Cazaquistão, Uzbequistão, Indonésia, Marrocos, Egito, inclusive com tropas, né? Camboja, Ruanda, são países que elogiaram publicamente a política do Trump. No final, ele falou que ele queria mudar o nome de inteligência artificial para superinteligência. Ele falou: ah, não sei se esse nome vai pegar, mas eu acho que esse é o nome mais preciso para essa revolução aí de inteligência artificial que a gente está passando. E basicamente isso, assim, foi muita coisa. O discurso do Trump, obviamente, foi muito melhor que o do Lula, que foi bem terceiro-mundista, mas é isso. O Lula aparentemente já voltou para o Brasil e vai utilizar, claro, vários trechos desse discurso na sua campanha. Com certeza, se fosse o Jair, ele não seria autorizado a fazer o mesmo.
1: Agora, 19 horas 30 minutos, acabou de virar o relógio. E, Ana, só para a gente reforçar, lembrar a nossa audiência que muitos desses temas que nós passamos aqui, comentamos, já foram discutidos no De Leste a Oeste. Só para trazer um bastidor, você sabe com quem eu cruzei hoje aqui na redação da revista Oeste,
0: Sei.
1: Ana Paula Henkel? O seu
0: Sei.
1: FBI veio
0: O
1: nos
0: ídolo meu
1: visitar.
0: FBI.
1: O seu I está no Brasil, mais precisamente em São Paulo. Ivan Kleber estava aí pelos corredores da Revista Oeste. Muito bacana.
0: Sim, já falei bastante com ele também. Ele que fará o De Leste a Oeste dessa semana, daí do prédio da Oeste. E aí eu queria trazer, Paula, esse especial que a gente fez dia 28 de agosto, China, Estados Unidos, Brasil, né? O alimento como arma de guerra, e falando exatamente
2: desse contexto que o Lula disse que o Brasil não é quintal de ninguém, né? Mas ele sim colocou o Brasil no quintal da China, ou a China no nosso quintal, para ser mais específica, e existe essa guerra toda hoje dentro do próprio agro, porque o alimento ele hoje é usado como arma de guerra. Nós levamos também especialistas, né, como o Maurício Galante e o Igor, que também trazem esse contexto de como o Brasil é importante nessa equação do geoagro, podemos colocar assim. Então fica aí a dica, Paula, para entender mais desse assunto e de como o agro é importante não apenas no Brasil, mas o agro-americano nesse contexto do tabuleiro geopolítico, tá? Fica a dica aí para quem não assistiu ainda. Só colocar ali no YouTube, de leste a oeste, China, Estados Unidos, Brasil, que aparece esse programa aí.
1: Maravilha, valeu a dica. Ana já deu duas boas dicas no programa de hoje, de terça-feira. Vale anotar, agora é 19 horas e 32 minutos, a gente vai para um intervalo rápido, volta já.
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1: E o candidato à presidência da República, o senador Flávio Bolsonaro, do PL, cumpriu a agenda de campanha em São Luís, no Maranhão. Ele comandou uma carreata e também uma motociata pelas avenidas da capital maranhense. Flávio acenou para a militância, vestindo uma camisa verde-amarela com a bandeira do Brasil. Durante o trajeto, ergueu e mostrou aos apoiadores um quadro com a imagem do pai, o ex-presidente Jair Bolsonaro. A concentração principal ocorreu no pátio da loja Van, empresa de Luciano Hang. A movimentação faz parte de um giro do candidato pelo Nordeste. Numa semana, Flávio participou de eventos de campanha em Natal, no Rio Grande do Norte, além de Ceará, Pernambuco e Bahia. No começo da campanha, ele esteve também em Alagoas, estado do seu vice, Alfredo Gaspar, também do PL. E a candidata ao Senado e ex-primeira-dama Michele Bolsonaro criticou a proibição de usar fotos ou vídeos do marido, o ex-presidente Jair Bolsonaro, em propaganda eleitoral.
5: De mostrar a imagem do meu marido na minha propaganda eleitoral. Ele governou para o povo, enfrentou poderosos e, por isso, está sendo injustamente perseguido. Hoje, ele está preso, isolado e com a voz silenciada. Como esposa, dói ser obrigada a esconder o rosto do meu marido. Mas uma sentença não mudará o que vivemos juntos, nem o que ele fez pelo país. Por mais que tentem apagar a nossa história, jamais conseguirão. O Brasil está conosco.
1: E amanhã, Flávio Bolsonaro cumpre agenda em São Paulo, Piotr. A gente traz aqui o depoimento da Michele Bolsonaro, candidata ao Senado, mas ontem também nós registramos aqui o candidato a deputado federal do Rio de Janeiro, Rafael Satier, que também teve uma intervenção ali do Tribunal Regional Eleitoral, porque estava utilizando uma imagem aí do ex-presidente Jair Bolsonaro.
6: E esse candidato a deputado perguntava qual é a motivação jurídica, qual é a argumentação, né? Preciso explicar o porquê. Porque agora a gente vê a ex-primeira-dama não podendo usar a imagem do marido. Aí o Flávio foi lá e colocou em cima do palanque. A pergunta é, de onde vêm essas decisões, além do arbítrio, do abuso e da perseguição política? Porque não tem nenhuma outra explicação. Não tem fundamentação jurídica alguma, não tem nexo, não faz sentido. É abuso. O Supremo Tribunal Federal, via TSE, ou essas decisões do TRE, ou dessa justiça que a ala radical e violenta, fora da lei do Supremo Tribunal Federal, aparelhou essas cortes inferiores, estou falando dos TREs e também do próprio TSE, que é uma corte só de eleições, de eleitoral, é inacreditável o ponto que chegaram. Exibir a imagem do ex-presidente é só uma imagem. E daí, qual é o problema? Claro que isso pode ter ganho eleitoral, mas, ué, então exibe a imagem do Lula também. O outro lado, só que exibir mais do Lula dependendo do lugar. Tem pesquisa que diz que as pessoas estão cansadas de ouvir a voz do Lula. Imagina só, pensa bem na situação. Há um desespero do governo, porque as pesquisas têm mostrado, já mostraram essa virada no segundo turno. A vantagem hoje, e é uma tendência que tem se mostrado, aí o governo está apelando por uma decisão, por exemplo, absurda do Gilmar Mendes em relação ao Bolsa Família. O aumento do Bolsa Família em pleno, não é período eleitoral, às vésperas do primeiro turno. É inimaginável que isso fosse acontecer em qualquer outro governo. Mas a história de canetinhas emagrecedoras e tudo mais, o governo não tem mais nada. Agora, só que tem uma coisa que o governo precisa considerar, a campanha precisa considerar. Na economia, em economia comportamental, tem dois lados muito importantes. O primeiro é a sensação de conforto. Quando o sujeito acha que está tudo indo bem, você pode mostrar os números e ele não acredita. Foi aí que o Lula venceu algumas eleições. Também tem quebra de expectativa, que é exatamente o oposto. Os brasileiros hoje têm quebra de expectativa. E aí eles rememoram, por exemplo, a recuperação pós-pandemia, a melhora da economia desde o governo Michel Temer e depois com o governo Bolsonaro de forma, digamos, muito mais intensa e comparam com o Lula agora. Parte daquelas pessoas beneficiadas pelo programa de renegociação de dívidas do governo já está endividada de novo. E agora está aí o papel do Flávio Bolsonaro, que foi fazer campanha no Nordeste e vem agora a São Paulo justamente para consolidar essa virada que nós estamos a menos de 15 dias da eleição, exato, né? Nós estamos a 12 dias, é isso da eleição, 12 dias da eleição no primeiro turno. Ainda há possibilidades muito grandes, inclusive, do próprio primeiro turno chamar atenção pelo resultado que vai aparecer.
1: Dia 4 de outubro, primeiro turno das eleições, agora 19h39. 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
1: Exatamente. Piotr, Ana, Ludmilla, nós jornalistas, às vezes, a gente não se sente muito à vontade nesse papel, às vezes, de entrevistado, né? A gente está sempre entrevistando, questionando o outro. Então, amanhã a gente vai inverter um pouquinho os papéis e estarei nessa conversa especial aí, com exclusividade para os nossos assinantes, para os nossos membros. 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A gente vai fazer o seguinte, agora, 19h40, é hora de pausa, hora de intervalo comercial, a gente volta já.
7: 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Resgate as suas origens, afinal, onde há um italiano, há Itália.
1: E a gente registra que morreu nesta terça-feira, aos 95 anos, o jornalista Zuenir Ventura, escritor e membro da Academia Brasileira de Letras. O autor de 1968, o ano que não terminou, estava em sua casa, no Rio de Janeiro, e não resistiu a uma pneumonia. E agora a gente muda de assunto para voltar a tratar do Supremo Tribunal Federal, porque o ministro Alexandre de Moraes manteve a cobrança de uma multa estimada em 16 mil reais ao ambulante Davi Alves Torres, condenado pelos atos do 8 de janeiro. Torres tem hanseníase, é aposentado por invalidez e vive com cerca de R$ 880 por mês. Moraes negou o pedido de isenção, mas autorizou o pagamento em 36 parcelas. A defesa recorreu e afirma que, considerando o valor estimado da multa, cada prestação ficaria em cerca de R$ 444, o equivalente a cerca de metade da renda mensal de Torres. A advogada Kelly Espíndola pede que seja reconhecida a impossibilidade de pagamento ou, como alternativa, que o número ou o valor das parcelas seja ajustado à renda do condenado. Na decisão, Moraes reconheceu que os documentos apresentados pela defesa demonstram ausência de disponibilidade financeira relevante para o pagamento da multa. A Procuradoria-Geral da República também se manifestou contra a isenção, mas considerou razoável o parcelamento. Torres já cumpriu as medidas restritivas de direitos impostas pela condenação por associação criminosa e a pena foi considerada extinta, Ludmila, mas essa multa permanecia pendente. A defesa tinha uma expectativa, uma esperança de que o ministro pudesse reconsiderar em razão da situação, do contexto envolvendo o condenado ali pelo 8 de janeiro, mas, infelizmente, o ministro manteve, bateu o pé e deu como ali a possibilidade de parcelar, né, em até 36 vezes.
0: Então, Paula, a dívida por questão de multa penal, ela pode vir a ser colocada em dívida ativa, mas ela não pode, por exemplo, ser utilizada como fundamento para manter ninguém preso. E no caso, tem até jurisprudência que diz que quando a pessoa não consegue pagar, ela é comprovadamente hipossuficiente, ela pode ter aquela multa suspensa durante um período de tempo que o juiz estabelece, e se passado um tempo a pessoa continua comprovando hipossuficiência, o Estado não pode cobrar aquilo ali dela. E pelo que eu estou entendendo, esse rapaz já comprovou essa hipossuficiência e, mesmo assim, o Alexandre de Moraes continua ali mantendo essa condenação que, claro, se ele for tirar do bolso dele para pagar, nesse momento ele vai ter que deixar de comer. Então, é uma série de violação de direitos humanos, assim, em sequência que o Alexandre de Moraes ele vai praticando contra essas pessoas que, né, não fizeram nada contra ninguém. Pelo menos a grande maioria ali, sequer da baderna, participaram. Estava ali no meio e tal, mas muitos não quebraram, né, uma janela, não fizeram nada que justificasse uma condenação. Então, infelizmente, mais essa pessoa está sendo injustiçada aí pelo Alexandre de Moraes nesse momento.
1: E só para lembrar quem nos acompanha, a gente sempre traz essa arte da lei da dosimetria para a gente reforçar. 137 dias sem aplicação da lei que foi promulgada lá no dia 8 de maio de 2026. Daqui a pouco a gente vira o ano, tá aí, então, o ministro Alexandre de Moraes com essa ação paralisada que poderia beneficiar o Davi e tantos outros, a Débora do Batom e tantos outros condenados aí pelos atos do 8 de janeiro. A gente vai para um rápido intervalo comercial, volta já.
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0: De volta em Oeste Sem Filtro, agora para acompanhar os vídeos dos nossos telespectadores desta terça-feira.
1: Boa noite, Revista Oeste, Paulo, Augusto, Ana, Piotro, Ludmila. Aqui fala o José, assistindo aqui de Portugal. Sigamos em frente, nosso Brasil vai dar certo. Grande abraço.
2: Oi, pessoal. Boa noite, tudo bom? Aqui é o Roger. Aqui é a Cida. A gente está ligado no Oeste Sem Filtro. A gente está no meio da floresta amazônica, curtindo o programa de vocês, antenados, atualizados. Muito obrigado, viu?
3: Beijo.
2: Tchau, tchau. Forte abraço. A gente está localizado no Rio Juma, no meio da floresta amazônica. Abraço. Tchau, tchau.
4: Boa noite, pessoal. Vim aqui dar o meu testemunho. Que a única emissora do país hoje que me representa é a TV Oeste. Essa TV que diz a verdade, que nos informa de maneira clara, verdadeira e honesta. É a verdadeira TV que representa o povo brasileiro, o povo honesto de luta. Parabéns para toda a equipe e tô ligado aqui direto de Uberlândia.
0: Carlos, a gente que agradece a confiança, a parceria, o Carlos que fala de Uberlândia, Minas Gerais. Deixa eu agradecer o casal que está aí na floresta amazônica, no meio da floresta amazônica, conseguiu achar um tempinho e uma conexão de internet para gravar esse vídeo simpático para a gente. Muito obrigada, então, Roger e Cida. E agradecer também o José, direto de Portugal, acompanhando a nossa programação. A gente agradece sempre o carinho e assim mais uma edição de Oeste Sem Filtro fica por aqui. Na sequência tem o comentário diário de Alexandre Garcia, depois a Força do Agro com Joyce Mafesoli. Hoje, então, é terça-feira, dia de conversa com Augusto Nunes, que vai entrevistar o médico João Salles, que é presidente da Associação Brasileira de Diabetes, às 8h30 da noite, nos canais da Revista Oeste. Vou me despedir, então, dos meus parceiros de bancada, mulherada em peso no telão, direto dos Estados Unidos, Ana Paula Henkel, Ludmila Lins Grilo, e meu parceiro de bancada aqui no estúdio, em São Paulo, Adalberto Piotto. Boa noite. Augusto saiu um pouquinho mais cedo, deixou um abraço a todos. Eu desejo a você uma ótima noite, bom descanso e até amanhã.

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1: Bom, eu falei ontem dos grandes jornais brasileiros, o Globo, Folha de São Paulo, Estadão, dando a foto do Legacy de Vorcaro, do qual desembarca o casal Moraes. Agora, falar de novo de um jornal, o ND, de Santa Catarina. Uma edição maravilhosa. República dos Escândalos. Pena que eu não posso passar para vocês, mas olha, está muito boa. Quando o caso chegou ao Supremo, festas, jatinhos e a rede de acesso ao poder, o escritório da esposa de Moraes, a rede de influência, os ministros do STF, Gilmar Mendes, o decano no meio da crise do Master, quem é Daniel Vorcaro, até quando o país vai suportar essa vergonha de festas e jatinhos ao STF, como Vorcaro construiu uma rede de acesso ao poder, 120 mulheres para 20 homens, o caso Master chegou ao STF, rachou a corte por dentro, 131 milhões de um escritório cresceu junto com a carreira de Moraes. Esses são os títulos. Como vocês veem, a edição de hoje do ND está maravilhosa, eu falei em títulos. Eu acho que o G1, a grande agência de notícias, tem que ter cuidado com os títulos. Tem que ter muito cuidado com os títulos. Eu anotei aqui um título. Tem que ter muito cuidado com o título. Vejam só. Eu vou ler o título do G1 para vocês. Uma recomendação para eles lá que tenham cuidado com os títulos. O título diz assim: Fux é sorteado relator de ação sobre visitas da esposa de Moraes e Vorcaro ao Senado. Não preciso fazer nenhum comentário, né? Incrível. Bom, o ministro André Mendonça pediu ao presidente do Supremo, o ministro Fachin, para que abra um inquérito sobre Moraes por denunciação caluniosa e abuso de autoridade. São 76 páginas respondendo ponto a ponto e comentando e enquadrando no Código Penal falas de Moraes naquela sessão do dia 15, terça-feira. Mendonça sugere também, na verdade, investigar o inquérito do fim do mundo. Foram 7 anos de arbitrariedades, desrespeito ao devido processo legal, desrespeito às noções básicas de direito, desrespeito ao amplo direito de defesa. Coisa completamente enquadrável na ficção mais imaginativa de Kafka. Começar que foi um juiz que criou para se defender de críticas, calúnias, difamações. E sem sorteio nomeou o relator Moraes. E aí foram investigadores, foram acusadores, até executores de pena. Claro que julgadores também. Um negócio incrível. Bom, eu falei ontem aqui de que Moraes tinha feito sorteio, né? Sorteio de relator, que Moraes havia sido sorteado para ser o relator de um inquérito que envolve a mulher dele, mais o Lulinha, mais o careca do INSS, mais a Roberta Luxinger e mais um monte de gente aí que estão sempre gravitando em torno de algo que tenha mordomias e dinheiro, charutos, McAllen, viagens, jatinhos. Né? Mas ele pediu. Enfim, né? Ele disse que se declara impedido. Aí foi feito sorteio, o relator vai ser Luiz Fux. Bom, vejam só, a consequência de o Supremo ter derrubado a esperança brasileira de que a Lava Jato fosse o fim da impunidade dos corruptos, foi, o Supremo jogou uma pá de cal em cima dessa esperança. E agora as coisas estão inchando de imoralidades. Aí entra o governo Lula, que foi consequência de arranjos do Supremo, e era o esperado. Vejam só, lá no Acre, agora, a Polícia Federal encontra sacolas e mochilas com 1 milhão de notas, notas brasileiras. Resultado de 28 buscas em Rio Branco e Cruzeiro do Sul, no Acre, Maringá, Paraná, Navegante, Santa Catarina. Buscas por ordem do Superior Tribunal de Justiça, que deveria ser a última instância para os crimes comuns. Supremo é crime, é interpretação da Constituição, Tribunal Constitucional, não? O alvo principal é o ex-governador do Acre, Gladson Cameli, do PP. Superfaturamento da construção da sede do Instituto do Meio Ambiente do Acre. Uau! Superfaturamento em 1 milhão e 200 mil. Eu sei que esses números são fichinha perto de aportes de ministro do Supremo, né? Incrível como eles alteraram a relatividade da corrupção. Bom, vejam só, a pedido de um vereador do Novo de Curitiba, o Guilherme Kilter, tem por advogado o Jeffrey Chiquini, a juíza da 9ª Vara Federal Civil de Brasília está perguntando por que que a Advocacia Geral da União representa a Janja no caso sobre gastos no exterior, em viagens. Ela tem alguma função pública? Ela tem categoria de oficial? Ela é oficial? Oficial é tudo que diz respeito ao governo. Ela é uma oficial do governo? Bom, a juíza está perguntando para a AGU. E Fachin, vejam só, até essas coisas. Marcou para 8 de outubro o julgamento de Karina Nunes Marques. Também tem K, como Kevin, como Cássio. Ela é irmã do Cássio. É um caso de 1 bilhão, que estava estranhamente parado há 9 meses. Será que agora começaram os trabalhos de parto? Uma conselheira do Conselho Nacional de Justiça estava segurando. Está envolvendo um caso da cervejaria Itaipava. O empresário Walter Faria estava no TRF1. Tribunal Regional Federal do Rio de Janeiro. Bom, enfim, marcou para 8 de outubro. E só para encerrar, Quest. Primeiro turno, está quase empate. 37, Lula, Flávio, 33. Vejam só, no primeiro turno, o Caiado, o Zema, o Cury, o Renan, juntos, fazem 14 pontos. 14 mais 33 daria 47. Mas no segundo turno, Flávio tem 42 e Lula 41. Supostamente foram 5% para algum lado, porque se fosse tudo para Lula, daria 42, mas está indo para Lula. De onde que saiu do? Eu suponho que tenha saído do Cury. É a única explicação. Está se examinando uma alta de Flávio no Nordeste e uma recuperação de Lula no Sudeste. Sudeste tem mais voto que Nordeste. Então, é isso. De Brasília, Alexandre Garcia.
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4: Uma inovação 100% brasileira que vai revolucionar a proteção da nossa soja. A Bioma acaba de lançar o primeiro biofungicida à base de metabólitos no país, para combater as principais doenças da lavoura. No programa de hoje, você vai entender como essa tecnologia de ponta age com rapidez no campo, protege o potencial produtivo dos grãos e coloca o Brasil no topo da biotecnologia mundial.
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4: Felipe Fiorese, Head de Marketing e Comunicação da Cogni. Seja muito bem-vindo, Felipe.
5: Muito obrigado, um prazer estar aqui com vocês para poder compartilhar um pouco das nossas inovações.
4: Bioma anuncia o primeiro biofungicida totalmente à base de metabólitos, desenvolvido no Brasil para o controle de doenças importantes da soja. Felipe, o que representa para o agro brasileiro o registro do primeiro biofungicida 100% à base de metabólitos desenvolvido aqui no país?
5: Para o Brasil, é um motivo de grande orgulho ter desenvolvido essa tecnologia dentro do nosso território nacional, com tecnologia brasileira. Isso mostra que o Brasil, no mercado de biocontrole ou no mercado dos micro-organismos, ele está sempre na vanguarda. Então, para nós é um motivo de orgulho e reafirma a posição do Brasil na liderança desse mercado, vamos assim dizer.
4: Por ser uma tecnologia brasileira que, né, já está adaptada ao nosso clima, ao nosso bioma, à nossa estrutura, espera-se que tenha até uma maior eficiência, né? Porque a maioria dos bioinsumos vem de fora, são importados, e quando você tem uma molécula brasileira, ela está mais de acordo com as características do país, né?
5: É correto, porque quando nós trazemos uma solução, nós buscamos uma solução, nós sempre olhamos as nossas necessidades no solo brasileiro, das nossas necessidades de controle das doenças que está no nosso país. Então, quando nós fazemos a prospecção, nós fazemos todo o desenvolvimento.
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11: Opa, turminha! Cheguei por aqui, seu amigo Jorginho Amaral, o programa Gospel Retro no ar a partir de agora pra você, aqui na sua rádio preferida. As melhores músicas gospel na sua rádio, viu? E músicas pra gente relembrar também, matar a saudade, né? Algumas que tocam até hoje, inclusive, viu? Então, chega mais, bora ser abençoado nesse programa maravilhoso? É o programa Gospel Retro no ar!
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1: Opa, já tô de volta, hein? Programa Gospel Retrô no ar e tem mais sucesso.
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3: Opa, voltei, eu mesmo, seu amigo Jorginho Amaral. Por aqui a gente segue, tem muito mais Gospel Retro.
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